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1: E se eu te disser que o caminho para a vida eterna está na sua alimentação, você acredita? 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Juntando uma boa alimentação com exercício físico e treinamento mental, nos tornamos super-humanos. 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
4: 8 e 4.
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2: Essa aqui vai especial pra minha mãe, a dona Alice, lá no Grande Aero Rancho, Fátima Leão. Pode ir embora. Aumenta o som, dona Alice.

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0: Quero mandar um abraço pra você que tá chegando agora, seja bem-vindo, essa é a sua Rede Top. Eu sou Edson Lima, a gente faz companhia até as 21 horas, mais conhecido como 9 horas da noite, né? Excepcionalmente o Clube do Bidu com Edson Lima. Até sexta-feira eu tô por aqui, incomodando mais que porco solto, viu? Incomodando mais que vaca na horta. Olha, gente, eu quero parabenizar todos os aniversariantes de hoje, né? Entre ele aí o Marcelo, meu neto. A Cristiane falou que tinha mais alguém fazendo aniversário. Quem que era que você é um amigo seu? Galvão Bueno? Quero que o Galvão Bueno receba meu sincero abraço. Agora são 8 horas e 14 minutos. Vamos dar atenção aos meus ouvintes aqui, porque senão o Bidu chega e fala: você não ouviu os meus ouvintes, Edson Lima? Alô, boa noite, fala comigo.
2: Ô, Edson.
0: Você tá bom?
2: Rapaz, o casal aqui não aguentou eu não, rapaz. Já, eu tô pagando moto Uber aqui e me mandaram embora já, rapaz. Você não me dá esse Pix aí pra eu poder comprar uma cervejinha aqui, rapaz, ó.
0: Você tem fé?
2: O moto Uber tá chegando aqui, tô indo.
0: Você é uma pessoa de fé? Boa noite. Você é uma pessoa de fé? Você entendeu o que aconteceu com ele? Acabou hoje, ele queria o Pix, o pessoal não arrumou dia pra tomar o tinguá, a latinha lá, já picaram o pé na costela dele, tortaram o berabó no meio do pé do lombo dele. Cristiano, você sabe o que é o berabão, não? Você sabe o que é o berabão? Sabe, não? Não sabe? Berabão é uma botina amarela aquela, um berabão que o pessoal usava, acho que seu pai usava, meu pai usava. Isso é aquela botina amarela, que lá, rapaz, no pé da sambiquira do Cabo, ficou só a marca. Alô, boa noite, fala comigo.
3: Ai, eu amo giló, hein? Omelete de giló com giló.
0: Peraí, Arthur, mas isso aqui não é o seu não, rapaz. Que giló? Quem gosta de giló é Cristiano aqui. Rapaz, eu tava ouvindo, foi você falar assim, meu amigo do Balai, meu amigo Robson, o Robson Valor, tava falando sobre isso aí, sobre o giló, né? E uma dona lá, um ouvinte, mandou lá pra ele falando que o marido dela enganou ela, né? Porque tava comendo carne lá, assando carne, e acabou dando um giló pra ela. Rapaz, aconteceu comigo. Eu tava na casa do Bidu, e o Bidu tava assando carne lá, cara. E tá ali, franguinho, coração de galinha. E ele me deu um espeto, eu pensei que era um coração de galinha. Você acredita que o Bidu me deu giló, velho? Ele me deu giló. Pensa num cara cabuloso, velho. Agora são 8 horas e 16 minutos. É, o apanhado Bidu. Alô, boa noite, fala comigo.
3: Boa noite, Edson Lima, que é Jocilene Marcelino, na sintonia. Como sem Pix, estamos por aqui. Boa noite.
0: Boa noite, obrigado pelo carinho. Você não quer participar da costela do frango? Costelão do frango, frango de tu. Boa noite, aqui é a Dalila Veigas. Tô fazendo a janta, curtindo a top. Olha aqui que vai sair de bom aí. Convida o Edson aí pra almoçar, pra jantar. Rapaz, pensa numa fome que eu tô. Você tá doido. Bora aqui na Coab, um abraço pessoal da Coab. Fala nisso, quero estender esse abraço aí pro meu amigo Evandro Bigorna, que trabalha nas feiras, todos os feirantes, né? Um abraço a todos os feirantes. Fiz muito tempo feira também, viu? Um abraço aí a todos vocês aí, feirantes, meus amigos, Bigorna, o pessoal da feira do Guarandi, que todo domingo tô lá no Guarandi, lá um abraço a todo o pessoal, os verdureiros, o pessoal dos legumes, o pessoal que... Lá, você viu lá também, Cristiano? Tem um pessoal lá que vende peixe, vende frango. Não é igual o costelão do frango que eu vou sortear, mas vende frango. Deixa eu pegar outra aqui. Tô feliz, tô na top, quero participar do sorteio aí de Carlos do Aero Rancho. Ô, Edi, deixa eu falar uma coisa pra você. Se você gosta de frango, vai ser um frango. Agora são 8 horas e 17 minutos. Obrigado, Edi, pelo carinho e toda a família que sempre tá aí junto com a gente, junto com o Edson Lima. Junto com a top, né? Não é só o Edson Lima, não. Junto com a top. Obrigado pelo carinho, meu irmão. A você, a sua família que sempre tá participando, que Deus abençoe. O Edi, o Cristiano, é um menino que eu gosto demais dele, cara. É um menino bom. Bom, não faltou engordar, mas é um menino bom. Alô, boa noite, fala comigo.
4: Edson.
0: Oi,
4: Ah, é, porque ele tá aqui na minha casa de, ainda. Eu tô esperando o pique do aniversário dele desde 11 horas, que participou.
0: Rapaz.
4: Agora não caiu. Porque eu vou ter que pedir ajuda aí pra vocês. Me dar um pique pra ele, que pagou o Uber embora.
0: Atenção, Uber. Presta atenção que a dona vai chamar vocês aí, viu? Alô, boa noite, fala comigo, a direção vai tirar daqui.
5: Oi, Edson Lima.
0: Boa noite.
5: Aqui é a Nete Pereira Quintalinha, município de Fátima do Sul.
0: Quintalinha, Fátima do Sul.
5: Toca pra mim, Daniel, a música Pra Ser Feliz.
0: Pra Ser
5: Feliz. Feliz pro meu esposo Eugênio.
0: Grande Eugênio.
5: Uma noite abençoada para todos.
0: Amém.
5: Nós.
0: Amém.
5: Tô feliz, tô na top.
0: Estamos felizes, estamos na top. Muito obrigado pelo carinho, viu? Quintalinha é o que liga, Cristina. Sabe o que é Quintalinha? Sabe o que é? É lá no... Rapaz do céu, perto do cartão, é chique demais. Não conhece, não? Rapaz, eu cacei muita tula, hein? Ah, alô, boa noite.
6: Boa noite, meu amigo Robson. São e ouvinte da FM Top. Estou feliz, estou na top.
0: Tá bom.
6: Abração.
0: Um abraço, tamo junto, daquele jeitão, daquele modelão. O Robson já foi embora, né? Você tá dormindo lá assistindo novela, viu? Mas obrigado pelo carinho, tá? Tamo junto sempre. Quero mandar um abraço especial lá pra Camapuã, que tá na sintonia, São Gabriel do Oeste, Bandeirantes, e todo o interior, Riba do Rio Pardo, distrito de Pontinha do Coxo. Pessoal do Pontinha do Coxo também, pessoal, gente fina demais da conta. Pessoal da família Malaquias, aquele abraço pra vocês aí, que Deus abençoe. Congonhas também tá na sintonia. Eu vou ali e já volto, aguenta só um pouquinho. É rapidinho, saia daí não. Prepara o tereré. Prepara o tinguá, prepare o café que tô de volta.
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2: Agora são 8:25.
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2: Agora são 8:26 e o tempo passa, gente. É muito rápido. Essa aqui vai especial lá pra Evelyn, lá no Aero Rancho. Jorge Matheus, sosseguei. Aumenta o som.

0: Muito bem, muito bem, muito bem, muito bem. Estou de volta, essa é a sua top. Rapaz do céu, só moda em cima de moda, seu motorista. Vou falar uma coisa pra você, o caboclo estiver meio sofrendo ali, meio com uma dor de cotovelo, vou falar pro seu, o caboclo ainda não tingou, hein? Você tá doido? Agora são 8:36 e o tempo passa. Olha, gente, mais uma vez eu quero agradecer a grande audiência de vocês. Obrigado mesmo de coração a cada um, a cada de vocês que tá ouvindo. Muitas pessoas tá ouvindo, muitas vezes não mandam mensagem, né? Mas o pessoal lá de Terenos, Ribeirão do Pardo, o pessoal lá da Conquista, do Assentamento, Nova Querência, o pessoal da Patagônia, muito obrigado pelo carinho de cada um de vocês aí que estão na sintonia aí da Top FM. Top FM vem aí crescendo cada dia mais vem crescendo, e agora para somar junto a Top FM, tá chegando Giancarlo Portem Potência. Agora dia 7, é música com qualidade, é locução dinâmica, um cara que é bruto no que faz. Gian Potência tá chegando aqui e vem pra somar junto a Top. Vou falar, o homem é bom, o homem é top. Aí, Gian Potência agora é top. Pois semana eu vou mandar um pix pra você, tá, Gian? Mandando um abraço especial, pessoal de Glória de Dourados, Fátima do Sul, Jataí, Vicentina, Deodápolis, Douradina, Rio Brilhante, distrito de Vila Formosa, o pessoal tá na sintonia, Vila Vargas, Cruz Altina, Macaúba, Vila São Pedro, Idápolis, Culturama, Piraporã e Bocajá, rapaz do céu. Todo pessoal na sintonia, obrigado pelo carinho.
1: Parece que morderam a língua do mundo.
0: Tá doido. 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Você vai estar seguindo lá, vai ter os conteúdos lá do jornalismo da Top. Quero parabenizar também a toda a equipe de jornalismo da Top, meu grande amigo, o Tony Ueno, que é o diretor-geral, que está no jornalismo, faz um jornalismo dinâmico, bonito de se ver. É bom, show de bola. Faz um parcialidade, né? É um trem certo, um trem bonito, um trem. É um trem bom demais da conta de você ouvir. É um jornalismo top. O próprio nome diz: jornalismo top. Ricardo X, esse aí dispensa comentário. O homem é bom em tudo que faz. 8:39, eu vou ali, já volto, aguenta só um pouquinho, é mais rápido que coisa de porco, não saia daí. Alô, João Lucas, da dupla João Lucas e Walter Filho, como é que tá vocês? Obrigado pelo carinho. Sertanejo do 12 aí, quero mandar um abraço pro Manute, grande Manute. Obrigado pelo carinho, meu irmão.
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3: 8:41.
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5: Agora são 8:41.

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2: É, muito bem, agora são 8:45. Olha, faltando 15 minutinhos pra nós ir embora, né? Olha essa moda. Nossa senhora, essa moda é chique demais. Rick Renner sonhando. Alô Nogueira, aumenta o som.

0: tá aí, rapaz. Eu falei que essa moda é chique demais da conta. Teve gente com os olhos marejados, né? Quem que não teve uma infância dessa? Só quem morou direto na cidade. Mas quem morou na fazenda, quem morou no interior? Essa música é mais especial pra minha mãe, né? Quantas vezes, né, mãe? Pé de manga, correndo, loqueando, pulando no corda, a senhora impedindo, falando, pula não, você acabou de comer, você vai dar uma congestão. Eu, Ney, meu irmão, a buga pequena, era uma vida gostosa, né? Nossa senhora. Isso eu garanto pra você que tá aí ouvindo, você que tá aí, também lembrou, né? E o tempo passa, gente. O tempo passa. Quando você vê, você já é adulto. Quando você vê, você já é pai. Quando você vê, você já é avô. O tempo passa muito rápido. Parecia que foi ontem que eu tinha meus 15, meus 10. Olhava pro meu pai, perguntava pro meu pai: pai, quantos anos o senhor tem? Ele falava: 45. Meu pai nunca saiu dos 45 anos. Rapaz do céu, homem cai, ele cai, ficou no 45 e não saiu. Mas você tem que aproveitar enquanto você tem pai, enquanto você tem mãe. Eu aproveito o máximo, minha mãe tá viva. Enquanto você tem pai, tem mãe, aproveite. O tempo é muito rápido, o tempo é implacável. O que vai restar vai ser só lembrança. Pode ter certeza disso, a sua infância, tudo vai ficar pra trás. Você vai viver só de pensamento. Mas aproveita pra você chegar ali numa certa idade com saúde. Porque hoje em dia é complicado você chegar com uma certa idade, com a saúde debilitada. E muitas vezes, talvez, as pessoas não entendam o que você está passando no dia a dia. E é complicado. E aí, para você se ficar mais feliz, é você lembrar do seu passado de criança, de infância. É muito bom. Eu fui da roça. Cheguei do Pantanal em 1989, final de 89 para 90, cheguei em Campo Grande. Mexia com boi por lá. E tem muita saudade, nossa senhora. Vai fazer o que, né? O bichinho trouxe eu aqui. E hoje estou aqui com vocês, levando alegria e contando um pouco de cada vez aí da história. Aqui hoje, intruso no Clube do Bidu. Mas todo sábado eu estou por aqui. O sábado das 4 horas da tarde até as 18 eu estou por aqui. E acompanhar o Edson Lima, vem no sábado também, eu estou por aqui. Mas não deixe de acompanhar toda a programação da Top. Só tem gente boa demais, da melhor qualidade, tá bom? Deixa eu pegar minhas últimas participações aqui, deixa eu ver quem chegou por aqui. Alô, boa noite, fala comigo.
1: Boa noite, meu amigo Bidu.
0: Opa.
1: Produção e ouvinte da FM Top. Tô feliz, tô na Top. Ô, meu amigo, coloca meu nome no sorteio, por favor.
0: Tá bom.
1: Abraço, bom descanso, até mais.
0: Até mais, meu irmão. Obrigado. Não é o Bidu, não, é o Edson, tá? Mas, muito obrigado pelo carinho, tá bom? Deixa eu ver quem chegou por aqui. Quem que é? É a Leca. Alô, boa noite.
2: Boa noite, Edson Lima, aqui é Elisângela de Camaquã, passando para dizer que estou curtindo a programação, está maravilhosa.
0: Muito obrigada.
2: Desejar uma ótima noite a todos. Estou feliz, estou na Top. Obrigada.
0: Obrigado, eu. Essa moda aqui eu vou mandar lá para Camaquã. Elisângela, né? Vou mandar para Camaquã essa moda aqui. Que tá na agulha aqui já. Vai especial para vocês aí. Mas, gente, quero agradecer de coração. Mais uma vez, a grande audiência aqui do Bidu. Bidu montou uma estrutura de audiência aqui que eu vou falar pra você. O homem é fera. E é muito bom. O Balaio veio e trouxe o carro cheio. Trouxe a audiência lá em cima. E graças a Deus, Edson Lima segurou essa audiência. Muito obrigado a cada um de vocês. Pra você que ouviu, pra você que não ouviu, que não mandou mensagem, pra você que ouviu, mandou mensagem, pra você que só ouviu, muito obrigado. Deus abençoe. Pra você que tá na estrada aí, pegando a estrada, tá cruzando o nosso estado do Mato Grosso do Sul. Pra você que tá indo aí pro interior, muito cuidado nas estradas, principalmente aquela estrada que liga a Santa Rita do Pardo. Aquela estrada ali é muito perigosa, porque tem muito bicho na estrada. Depende da velocidade que você vem, ali tem tem uma rota de muita anta e depende da velocidade que você vem, perigoso, tá? Então, muito cuidado, muita atenção, viaja com Deus, sempre com o propósito que para você sair e chegar no seu destino, é sempre com Deus no coração, devagar e sempre. Com certeza, se você beber, não dirige não. Dirige não, que eu não quero que você vire notícia na segunda-feira, tá bom? Gente, brigadão, tô indo embora, tá chegando a Voz do Brasil. E mais uma vez eu agradeço. Gente, fique com Deus. Olha, não esqueça de uma coisa. Cristiane, vai dar uma boa noite? Vai dar uma boa noite? Boa noite, pessoal. Cristiane me acompanhou até aqui, até agora aqui. Dá uma boa noite. Fala, alô, meu povo. Boa noite.
3: Alô, meu povo. Boa noite.
0: Pensa num peru que ela ficou aqui, parecendo um pimentão. Aqueles vermelhos, parecendo um tomate. Minha mãe, não vou passar aí hoje porque tá tarde, a senhora vai descansar. Mas amanhã, se Deus quiser, eu consigo passar aí, tá bom? Beijo no coração de cada um de vocês, fico com Deus que com eles estou indo. Vou ver se eu consigo tocar minha saideira aqui. Consigo, Edson? Dá pra você tocar? Deixa eu ver se eu consigo tocar a saideira aqui. Mas desde já, gente, obrigadão mesmo de coração a cada um de vocês. Que Deus abençoe. Um beijo no coração de cada um. E não esquece de uma coisa, pode ter certeza. Você pode ter certeza, a fé é o combustível da alma, gente. Tá bom? Ó, e mais uma coisa, deixa eu só voltar aqui rapidão. Eu quero agradecer o pessoal lá do município de Camapuã, lá de São Gabriel do Oeste, lá de Bandeirantes, Riba do Rio Pardo, todos vocês, gente, obrigado de coração, obrigado pela grande audiência aqui do Clube do Bidu. Amanhã estarei aqui de volta tentando trazer uma alegria pra vocês. Se eu não conseguir, pelo menos eu tentei. Tá bom? Mas fico com Deus, que com ele estou indo. E até. Não vai dar tempo, né? E até amanhã, se Deus quiser. Beijo, coração. Fico com Deus.
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2: 8:58.
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4: Está no ar a voz do Brasil. As notícias do governo federal que movimentaram o país no dia de hoje.
5: Olá, boa noite.
4: Boa noite para você que nos acompanha em todo o país.
5: Terça-feira, 21 de julho de 2026.
4: Vamos aos destaques na voz do Brasil.
5: O Brasil continua fora do mapa da fome, segundo o relatório divulgado hoje pelas Nações Unidas.
4: O documento aponta ainda que o país reduziu a insegurança alimentar severa. Márcia Fernandes.
6: A proporção da população brasileira que não tem renda suficiente para consumir a quantidade mínima de calorias para uma vida saudável se manteve abaixo de 2,5%. O indicador é utilizado para apontar se o país está no mapa da fome.
5: Portaria regulamenta o trabalho no comércio durante os feriados.
4: Norma estabelece que o funcionamento nesses dias vai depender de negociação coletiva. Gabriela Noronha.
7: Na prática, o acordo impede que as empresas escalem funcionários nos feriados por decisão unilateral.
5: E vamos falar também do Julho Amarelo, mês de conscientização sobre hepatites virais.
4: Saiba mais sobre a doença, a importância do diagnóstico precoce e o tratamento oferecido pelo SUS. Graziele Bezerra.
8: Todos os anos, mais de 1.300.000 pessoas morrem por complicações causadas por algum tipo de hepatite.
5: Hoje, na apresentação da Voz do Brasil, Luciana Vasconcelos e Nazi Bruno.
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5: Relatório da Organização das Nações Unidas para a Alimentação e Agricultura, divulgado hoje, estima uma queda da fome no mundo.
4: Em 2025, eram 645 milhões de pessoas, quase 14 milhões a menos quando comparado ao triênio encerrado em 2024.
5: E de acordo com o documento, o Brasil registrou redução da insegurança alimentar severa e continua fora do mapa da fome.
4: Isso significa que o país manteve abaixo de 2,5% a proporção de quem não tem renda suficiente para consumir a quantidade mínima de calorias para uma vida saudável.
6: Segundo o relatório O Estado da Segurança Alimentar e Nutrição no Mundo 2026, o Brasil segue fora do mapa da fome. O documento, elaborado em conjunto pela Organização das Nações Unidas para a Alimentação e Agricultura, Organização Mundial de Saúde, Fundo das Nações Unidas para a Infância e outros órgãos ligados às Nações Unidas, foi divulgado nesta terça-feira. A proporção da população brasileira que não tem renda suficiente para consumir a quantidade mínima de calorias para uma vida saudável se manteve abaixo de 2,5%. Esse indicador, chamado de prevalência de subnutrição, é utilizado para apontar se o país está ou não no mapa da fome. O relatório também apontou a diminuição da insegurança alimentar severa, que chegou a 0,6%. O ministro do Desenvolvimento e Assistência Social, Família e Combate à Fome, Wellington Dias, explicou esse percentual.
9: O Brasil continua fora do mapa da fome. Dentro do Brasil, tivemos redução na insegurança alimentar severa de 1,2% para 0,6%. Isso significa que aproximadamente 1.200.000 pessoas que estavam naquela situação mais grave, aquela que coloca em risco risco à vida ficaram agora fora do mapa da fome.
6: Os dados divulgados são relativos ao período entre 2023 e 2025.
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6: Estima que 7,8% da população mundial enfrentou a fome, o que representa 645 milhões de pessoas, uma redução de quase 14 milhões de pessoas em todo o planeta em comparação com o triênio encerrado em 2024. Para chegar aos números do relatório sobre segurança alimentar e nutrição, foram utilizados indicadores como tamanho da população, perfil de renda e custo médio de uma cesta de alimentos saudável. Reportagem Márcia Fernandes.
5: O funcionamento do comércio em feriados, de forma geral, vai depender de negociação coletiva.
4: É o que estabelece uma norma regulamentada por meio de portaria do Ministério do Trabalho e Emprego.
5: O texto também define exceções como postos de combustíveis, hotéis, restaurantes, entre outros serviços.
2: O acordo assinado nesta terça-feira, que formaliza regras sobre o funcionamento do comércio em feriados, é resultado da negociação entre representantes de trabalhadores e de empregadores. O documento condiciona a abertura de determinados tipos de atividades à autorização prévia, a ser definida por convenção coletiva de trabalho, entre elas supermercados, lojas e comércio varejista em geral. De acordo com o Luiz Marinho, ministro do Trabalho e Emprego, a medida é um instrumento de equilíbrio entre as partes.
3: O diálogo permanente é a ferramenta mais eficiente para evitar conflitos. O que a gente espera é que tenha maturidade das lideranças sindicais, trabalhadores, empregadores, em torno de uma mesa, um café, um chá, vocês possam encontrar soluções de problemas que parece que não tinha solução. E quanto mais se conversa, pode-se e aproximando essa possibilidade.
2: Na prática, o acordo impede que as empresas escalem funcionários nos feriados por decisão unilateral. Questões como o pagamento adicional, folgas e compensação de jornada também deverão ser definidas em negociação coletiva. Para Ivo Dall'Acqua, diretor da Confederação Nacional do Comércio de Bens, Serviços e Turismo, o debate deve continuar.
10: A coisa não para por aqui, nós temos absoluta consciência disso. Mesmo porque novas formas, novos mecanismos, novas ferramentas vêm sendo incorporadas ao mundo do trabalho. Então eu creio que hoje nós estamos celebrando um acordo muito bem discutido, foi consensuado, mas o nosso diálogo tem que ser permanente.
2: As novas regras não se aplicam, no entanto, às atividades que já possuem autorização permanente para funcionar em feriados, como hospitais, hotéis, postos de combustíveis e outros serviços considerados essenciais. As empresas que descumprirem o acordo ficam sujeitas à fiscalização e à aplicação de multas administrativas. Reportagem Gabriela Noronha.
4: A regra se aplica exclusivamente aos feriados. O funcionamento do comércio aos domingos permanece regulamentado por lei.
5: Julho é o mês de conscientização sobre as hepatites virais.
4: A campanha Julho Amarelo chama atenção para a prevenção, o diagnóstico precoce e o tratamento da doença, que muitas vezes evolui de forma silenciosa.
5: Confira na reportagem quais são os sinais de alerta e como o SUS atua no combate às hepatites.
11: A manicure Tabata Nepomuceno contraiu hepatite D quando criança e a tipo B depois de adulta. A doença provocou uma cirrose hepática e há 11 anos ela passou por um transplante de fígado. Hoje, ela se dedica a alertar sobre os perigos da doença.
12: Hoje, os maiores índices de transplante hepático no Brasil são por conta do vírus da hepatite B, hepatite C e hepatite D. O tratamento precoce evita a evolução da doença.
11: Os principais sintomas da hepatite são cansaço intenso, febre, náuseas e vômitos, dor abdominal, pele e olhos amarelados, urina escura e fezes claras. Mas isso já na fase inflamatória do fígado. O hepatologista Henrique Carvalho Rocha, do Hospital Universitário de Brasília, explica que na fase inicial da doença, os sintomas são silenciosos. Por isso, é preciso estar atento.
13: A grande maioria das pessoas não vão ter nenhum sinal e sintoma de que está infectado com algum vírus de hepatite. O ideal é aquela pessoa, aquele paciente que tem alguns riscos, que tem essa preocupação e procure. E quem que são esses pacientes, né? Então, profissionais de saúde, sempre é importante ter essa avaliação, porque tem um risco aumentado, principalmente de infecção pela hepatite B, né? É o modo de transmissão. Pessoas que têm relação sexual desprotegida, usuários de drogas. Então, esses pacientes que tenham um risco maior, esses realmente têm que ficar vigiando.
11: Segundo a Organização Mundial da Saúde, as hepatites virais matam mais que o vírus da AIDS. Todos os anos, mais de 1.300.000 pessoas morrem por complicações causadas por algum tipo de hepatite. A campanha Julho Amarelo reforça a importância do diagnóstico precoce e o tratamento dessas doenças, como explica Tieme Arakawa, coordenadora-geral de Vigilância das Hepatites Virais do Ministério da Saúde.
14: É durante esse mês que a gente tem uma série de atividades sendo realizadas para mobilização em relação à testagem, em relação à vacinação, em relação à educação em saúde, para que a gente realmente possa dar visibilidade a essas doenças que ainda são um grave problema de saúde pública.
11: Ainda de acordo com o Arakawa, o SUS oferece diagnóstico e tratamento gratuitos.
14: Então, vacina da hepatite A e vacina da hepatite B estão disponíveis no SUS. A queda dos casos de hepatite A se deu muito por causa da vacinação. Em relação ao diagnóstico, a gente tem testes rápidos de hepatite B e hepatite C. São testes que são realizados dentro da unidade básica de saúde ou em qualquer outro tipo de serviço e tem um resultado em até 30 minutos.
11: Existem 5 tipos de hepatites virais. No Brasil, as mais comuns são causadas pelos vírus A, B e C. O tipo D é mais comum na região norte do país e a hepatite E, menos frequente em solo brasileiro, ocorre com maior facilidade na África e na Ásia. As hepatites A e E são transmitidas por ingestão de água ou alimentos contaminados, falta de saneamento básico e higiene inadequada. Já as hepatites B, C e D são transmitidas por contato com sangue contaminado, relações sexuais desprotegidas, compartilhamento de agulhas, seringas ou objetos perfurocortantes, e da mãe para o bebê, a chamada transmissão vertical. Reportagem Graziele Bezerra.
4: Agricultoras rurais podem participar da chamada pública voltada ao fortalecimento da autonomia e da geração de renda das mulheres no campo.
5: Serão destinados cerca de 49 milhões de reais a 67 projetos.
15: A chamada pública vai contemplar mulheres em todas as regiões do país. É destinada, por exemplo, a agricultoras familiares, assentadas da reforma agrária, quilombolas, indígenas e extrativistas. Os projetos selecionados vão contar com profissionais na assistência técnica para apoiar as produtoras rurais na organização da produção, no acesso às políticas públicas, na adoção de práticas agroecológicas, na comercialização e no fortalecimento das organizações coletivas. Quem explica é a presidente da Agência Nacional de Assistência Técnica e Extensão Rural, ANATER, Loroana Coutinho de Santana.
16: Eles estão realizando um acompanhamento desde a produção, passando pelo processamento, pela gestão das organizações, né? Sejam elas individuais ou coletivas, até a comercialização dos produtos. Então, esse profissional é justamente a espinha dorsal para o fortalecimento dessas mulheres, né? Para que elas possam, a exemplo, vislumbrar ações no âmbito da sua produção, para que elas possam gerar renda, possam ter organização na sua unidade.
15: A agricultora familiar Ilneia Barros participou de um curso de assistência técnica e extensão rural e conta como foi o acompanhamento.
17: fiz extensão rural para que eu pudesse beneficiar os meus produtos. E através de a Dema Terra, as nutricionistas, o pessoal, que deram todo suporte para que eu viesse a ter um desempenho legal no campo e poder vender a minha mercadoria.
15: Os projetos deverão atender, no mínimo, 50% de mulheres negras, 30% de mulheres jovens e 30% de mulheres de povos e comunidades tradicionais, com prioridade para quilombolas e indígenas. Também terão preferência propostas voltadas a mulheres em situação de maior vulnerabilidade social, como vítimas de violência e responsáveis pelo cuidado de pessoas com deficiência. As entidades credenciadas na ANATER poderão apresentar propostas entre os dias 16 e 31 de julho de 2026 por meio do portal anater.org/chamada-pública. Reportagem Thaís Araújo.
4: A garantia de que insumos essenciais cheguem a regiões remotas cortadas por rios depende das condições de navegabilidade.
5: Para evitar desabastecimento, especialmente no norte do país, o Departamento Nacional de Infraestrutura de Transportes, DENIT, reforçou o monitoramento hidroviário.
4: O levantamento feito em tempo real permite o planejamento da navegação em tempos de cheias ou seca dos rios.
18: As condições de navegabilidade dos rios brasileiros são monitoradas de forma contínua. Elas servem para orientar o transporte hidroviário, o deslocamento de pessoas e o abastecimento de cidades com combustíveis, alimentos, medicamentos e outros insumos essenciais, especialmente na região norte. Para isso, o Departamento Nacional de Infraestrutura de Transportes, o DENIT, desenvolveu o Plano de Monitoramento Hidroviário. O levantamento considera informações como nível das águas, vazão dos rios, profundidade dos canais e outros parâmetros hidrológicos. Os dados são usados para identificar trechos com possível restrição à passagem de embarcações e para orientar o planejamento das ações de manutenção. Na região norte, o sistema acompanha essas informações em tempo real e também considera os efeitos de fenômenos climáticos, como o El Niño, que podem alterar o regime dos rios. Segundo o Ministério dos Portos e Aeroportos, as condições dos rios variam ao longo do ano por causa das chuvas e da dinâmica natural das águas. Na estiagem, o nível dos rios pode limitar a navegação em alguns trechos. Já no período de cheia, o aumento da correnteza e as mudanças no leito dos rios também podem interferir na circulação de embarcações. Com base nos dados, é possível planejar a segurança da navegação, a continuidade do transporte de passageiros e cargas e a maior confiabilidade das hidrovias brasileiras. Reportagem Edinaldo Júnior.
5: Há 36 anos, o Estatuto da Criança e do Adolescente, o ECA, transformou a proteção da infância e da juventude em uma rede integrada de ações.
4: E garantiu a implantação do Sistema de Garantia dos Direitos da Criança e do Adolescente.
5: O sistema reúne conselhos tutelares, delegacias, Ministério Público, Poder Judiciário.
4: E integra diversas áreas, como assistência social, saúde, educação, cultura e lazer, além dos canais de denúncia e fiscalização.
5: Vamos saber como funciona com o repórter Pablo Mundim.
19: O Estatuto da Criança e do Adolescente mudou a forma como o Brasil protege a infância. Com o marco legal criado em 1990, crianças e adolescentes deixaram de ser vistos apenas como pessoas que precisavam de assistência e passaram a ser reconhecidos como sujeitos de direitos. Ao longo desses 36 anos de atuação, o Estatuto estruturou uma rede de proteção composta por diferentes instituições, como explica a socióloga Enid Rocha.
20: Antes do ECA, as crianças e adolescentes não eram vistos como sujeitos de direitos. A gente naturalizava o envolvimento de crianças no trabalho doméstico. Hoje, com o ECA, eles passaram a ser vistos como pessoa em desenvolvimento. E a Constituição é muito clara, no artigo 227, quando ela coloca prioridade absoluta e diz assim que o Estado, a família e a sociedade têm o dever de proteger crianças e adolescentes.
19: A proteção integral que prevê o Estatuto é feita feita pelo Sistema de Garantia dos Direitos da Criança e do Adolescente, que reúne conselhos tutelares, delegacias especializadas, Ministério Público, Judiciário, Assistência Social, Saúde, Educação e canais de denúncia. Fábio Meirelles, diretor de Proteção da Criança e do Adolescente, destaca que cada órgão tem uma função específica, mas todos trabalham de forma integrada para proteger vítimas e interromper ciclos de violência.
1: A rede de proteção é um conjunto de instituições, serviços que atuam de forma integrada para garantir os direitos de crianças e adolescentes e protegê-los de qualquer forma de violência, negligência, exploração ou violação de direitos. Então, nenhuma instituição atua sozinha. A proteção, ela vai depender da articulação entre diferentes políticas públicas.
19: Em muitos casos, o primeiro atendimento é feito pelo Conselho Tutelar. É ele quem recebe denúncias, aplica medidas de proteção e aciona os demais serviços sempre que há ameaça ou violação de direitos. O presidente do Colegiado dos Conselheiros Tutelares de Goiânia, Rondinelli Na Barbosa, explica qual é o papel do Conselho.
21: Quando essas denúncias chegam até o Conselho Tutelar, a nossa primeira preocupação é em acolher, para que nós possamos fazer o encaminhamento correto, tratar essa criança ou adolescente de forma adequada e enquadrar eles no programa ou no serviço que melhor vai assistir à demanda que ele necessita.
19: Quando há indícios de crime, entram em ação as delegacias de proteção à criança e ao adolescente. As investigações comandadas pelas unidades especializadas buscam responsabilizar os autores e garantir que as vítimas sejam acolhidas, evitando a revitimização durante o processo, como defende a delegada Valéria Martirena.
22: A gente trabalha com os casos de violência contra essa criança e adolescente, que geralmente são os crimes sexuais e crimes de maus tratos. Tem muitos policiais capacitados nas unidades circunscricionais também, que podem ouvir essa criança e esse adolescente vítima de violência em depoimento especial.
19: O Estatuto da Criança e do Adolescente é um marco legal que criou uma rede de proteção com atuação integrada. Uma responsabilidade compartilhada entre o poder público e toda a sociedade para garantir que cada criança e cada adolescente cresçam com segurança, dignidade e seus direitos respeitados. E qualquer pessoa pode ajudar ao presenciar ou suspeitar de violência física, psicológica, sexual, casos de negligência, abandono ou exploração de crianças e adolescentes. A orientação é denunciar. O Disque 100 funciona gratuitamente todos os dias e atende casos de violação de direitos humanos. Os conselhos tutelares, delegacias especializadas e da Polícia Militar também podem ser acionadas em situações de emergência. Reportagem Pablo Mundim.
4: Atenção, estudantes e pesquisadores. Já está aberto o prazo de inscrição para uma das principais premiações científicas do país.
5: O Prêmio Jovem Cientista, neste ano, busca incentivar projetos de inovação tecnológica voltados para o desenvolvimento social e sustentável.
4: Saiba mais com Cláudio Mário Carvalho.
23: As inscrições para o Prêmio Jovem Cientista 2026 seguem abertas até 14 de agosto. O tema deste ano é o uso da inteligência artificial para reduzir desigualdades e promover o desenvolvimento sustentável. A premiação contempla 5 categorias: mestre e doutor, estudante do ensino superior, estudante do ensino médio e mérito institucional, que reconhece uma universidade e uma escola pelo destaque na participação. Podem concorrer estudantes e pesquisadores que atendam aos critérios de idade e formação previstos no regulamento. Os vencedores vão receber laptops e bolsas de pesquisa do Conselho Nacional de Desenvolvimento Científico e Tecnológico, com valores entre R$5.000 e R$40.000. As inscrições podem ser feitas pelo site jovemcientista.cnpq.br. Cláudio Mário Carvalho, para a Voz do Brasil.
5: O Ministério da Educação informou que a plataforma MEC Livros já registrou mais de 618 mil empréstimos virtuais.
4: Saiba quais as obras mais procuradas e como acessar com Raquel Mariano.
0: Segundo o Ministério da Educação, a plataforma MEC Livros reúne mais de 1 milhão de usuários e acumula 384 mil horas de leitura. São Paulo lidera o número de cadastros, seguido por Rio de Janeiro, Minas Gerais, Bahia e Ceará. O catálogo reúne cerca de 25 mil obras e permite leitura imediata pela internet. Nos últimos 30 dias, entre os 4 títulos mais emprestados, 2 são de brasileiros. O primeiro lugar foi Torto Arado, escrito pelo baiano Itamar Vieira Júnior. O romance narra a história de duas irmãs, Bibiana e Belonísia, que, marcadas por um acidente de infância, desenvolvem uma relação profunda de dependência. A obra ainda trata da escravidão contemporânea. E em quarto lugar está A Cabeça do Santo, de Socorro Acioli, publicado em 2014, que mistura realismo mágico e cultura nordestina. A história acompanha Samuel. Ele descobre que consegue ouvir as preces secretas das mulheres para Santo Antônio ao se abrigar dentro da cabeça oca e gigantesca de uma estátua inacabada do santo. Os outros livros mais emprestados estão em segundo lugar: Noites Brancas, do russo Dostoiévski, que explora a solidão, o amor não correspondido e a ilusão. Já em terceiro lugar está A Vegetariana, de Han Kang, escritora sul-coreana, vencedora do Prêmio Nobel da Literatura. O livro conta a história de uma mulher comum que, após ter um pesadelo violento, decide parar radicalmente de consumir e cozinhar carne. Os acessos ao MEC Livros são feitos pela versão para internet e por aplicativo para dispositivos móveis. A versão web concentra 52% do tempo de uso. Mais informações em meclivros.mec.gov.br. Raquel Mariano, para a Voz do Brasil.
5: Essas foram as notícias do Governo Federal.
4: Uma realização da Secretaria de Comunicação Social da Presidência da República.
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4: Fique agora com as notícias do Poder Judiciário do Congresso Nacional. Boa noite.
5: Boa noite para você e até amanhã.
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9: Em Angola, a presidente do STF e do CNJ defende independência do judiciário.
24: Painel Justiça em Números reúne dados do Poder Judiciário brasileiro e pode ser acessado por todos os cidadãos.
9: Estão abertas as inscrições para a 16ª semana da execução trabalhista.
24: Boa noite, eu sou Marcela Luiz.
9: Eu sou Walter Lima.
24: Presidente do Supremo Tribunal Federal e do Conselho Nacional de Justiça, ministro Edson Fachin, defende independência do judiciário e o diálogo entre os poderes de países democráticos.
9: A fala ocorreu em uma aula magna em Luanda, capital de Angola, na África. Judite Aragão.
25: Fachin disse que essa independência existe para proteger o cidadão. Isso porque o juiz tem que decidir com imparcialidade e sem ceder a pressões políticas, econômicas ou sociais.
26: A independência judicial não pertence ao juiz, pertence ao cidadão. Não existe para proteger magistradas e magistrados, existe para proteger quem será julgado por eles.
25: O presidente do STF e do CNJ, Edson Fachin, também deixou claro que a democracia constitucional exige diálogo constante entre os poderes.
24: Relatório Justiça em Números 2026, principal publicação estatística do Poder Judiciário Brasileiro, é feito a partir do DataJude, que é a Base Nacional de Dados da Justiça.
9: Além do relatório anual, o painel Justiça em Números também é feito com dados do DataJude. Marcelo Della Libera.
27: O painel Justiça em Números é disponibilizado pelo Conselho Nacional de Justiça de forma online. Ele apresenta os indicadores do relatório. relatório Justiça em Números e é atualizado mensalmente. A ferramenta disponibiliza painéis de temas como direito à saúde, violência contra a mulher, crime organizado e sobre a gestão processual dos tribunais. A pesquisadora Isabelle Mota, do Departamento de Pesquisas Judiciárias, destaca um dado histórico sobre o trabalho do Poder Judiciário em 2025.
2: Mesmo recebendo o maior número de novos processos desde o início da série histórica em 2009, conseguimos reduzir o estoque do número de processos pendentes. E 2026 já aponta um novo recorde. Até o momento, nosso painel registra mais de 17 milhões de novos processos, acima dos 16 milhões registrados no mesmo período do ano passado.
27: Esse dado está disponível no painel e pode ser acessado em justiça-em-números.cnj.jus.br.
24: Partidos, coligações e federações já podem realizar as convenções partidárias.
27: As convenções vão até 5 de agosto. Estevão Furtado.
3: O período das convenções partidárias começou ontem, 20 de julho. A data também marcou o início do prazo para exercício do direito de resposta contra ofensas, com prazos de 24 a 72 horas, conforme o veículo de comunicação.
24: Estão abertas as inscrições para a 16ª semana da execução trabalhista.
27: Pessoas e empresas com processos em fase de execução podem inscrever ações na campanha. Larissa Batista.
6: Com o slogan Seu Direito por Inteiro, a iniciativa marcada para o período de 14 a 18 de setembro em todo o país é um esforço concentrado para localizar bens de devedores, incentivar acordos e dar mais celeridade ao pagamento dos créditos trabalhistas. Para outras informações sobre a 16ª Semana Nacional da Execução Trabalhista, acesse csjt.jus.br.
24: STJ suspende liminar que havia determinado paralisação da construção da ponte do Avial, no município amazonense de Tefé.
27: Com a decisão, foi autorizada a imediata retomada da obra. Fátima Uchoa.
10: Ao conceder liminar em ação popular para paralisar a construção, o TRF1 entendeu haver indícios de irregularidades na licitação para a contratação da empresa responsável pela obra. Contudo, ao atender pedido do município de Tefé, o vice-presidente do STJ, ministro Luiz Felipe Salomão, no exercício da presidência, destacou que a construção da ponte do Abial busca assegurar a prestação regular de serviços públicos essenciais aos mais de 15 mil moradores da região. E é evidente o risco na demora, porque a obra depende da estiagem dos rios amazônicos para a execução.
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24: Uma boa noite.
27: E até amanhã.
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0: Eu sou Humberto Pinheiro e estes são os destaques de hoje do Jornal do Senado, que começa agora. Plano de educação, licença paternidade e segurança marcam o semestre no Senado. Senado vai discutir tratamento para pacientes com doenças raras. Proposta que estabelece regras para profissionais da saúde estética será discutida no Senado. Boa noite. A Comissão de Segurança Pública aprovou neste primeiro semestre uma série de projetos de lei que aumenta as penas para vários tipos de crimes, como roubo de câmeras de vigilância, combustíveis e de celulares, e para o uso de menores de idade para a prática de delitos. A comissão também votou propostas que reduzem benefícios para condenados por crimes violentos e aumentam o tempo de internação de menores infratores. Repórter Bruno Lourenço.
1: A Comissão de Segurança Pública aprovou o aumento das penas para crimes de furto, roubo e receptação de câmeras de vigilância e sistemas de monitoramento eletrônico. Outro projeto votado no semestre tipifica e endurece as penas para os crimes de furto e roubo de petróleo, combustíveis e derivados. Numa tentativa de conter as perfurações clandestinas e o avanço de facções criminosas sobre o mercado de distribuição, o colegiado aprovou ainda a proposta que prevê punição maior para furto de celular para a prática de fraudes e outra que dobra a pena para o furto de aparelhos celulares e aumenta a penalidade para o roubo, que é a subtração do telefone com o emprego de violência. Dois projetos relacionados a menores de idade passaram pela CSP. Um deles acrescenta nova agravante genérica ao Código Penal para punir adultos que utilizam crianças ou adolescentes para cometer crimes. Outro admite até 10 anos de internação para adolescentes infratores, como defendeu o senador Fabiano Contarato, do PT do Espírito Santo.
2: Eu não acho razoável você explicar para uma mãe que teve a filha vítima de estupro por um rapaz de 17 anos, que após estuprar, matou e ocultou o cadáver, ele vai ficar internado até 3 anos.
1: A Comissão de Segurança Pública também aprovou no semestre iniciativas que proíbem a concessão de liberdade provisória a réus acusados de crimes que resultem em morte dolosa, ou seja, cometidos com intenção, e de liberdade provisória ou medidas cautelares alternativas a presos em flagrante por crimes hediondos ou equiparados. O relator, senador Wilder Moraes, do PL de Goiás, diz que a impunidade e a soltura reiterada de criminosos perigosos alimentam os índices de violência.
3: Indivíduos que pratiquem delitos de tal natureza não devem ser agraciados com liberdade provisória. Criminosos que praticam crimes hediondos devem permanecer presos.
1: A Comissão de Segurança Pública ainda aprovou o projeto de lei que põe fim à soltura automática de presos caso a justiça atrase a revisão periódica da prisão preventiva.
0: O acesso a diagnóstico, medicamentos e tratamentos para pessoas com doenças raras estará em debate na Comissão de Direitos Humanos do Senado. A audiência pública vai reunir especialistas, representantes de pacientes e autoridades para discutir os desafios enfrentados por essa população. Um dos principais temas será a situação do Elevides, medicamento indicado para pacientes com distrofia muscular de Duchenne. A reportagem é de Patrícia Oliveira.
4: O debate sobre o acesso a terapias avançadas para doenças raras também vai tratar da situação regulatória do medicamento Elevides, usado no tratamento da distrofia muscular de Duchenne, uma doença que provoca a perda progressiva da força muscular. A comercialização do remédio foi suspensa temporariamente devido a efeitos colaterais graves. A audiência deve reunir representantes da Anvisa, do Ministério da Saúde, da indústria farmacêutica, especialistas e familiares de pacientes. Para o senador Hermes Klan, do PL de Santa Catarina, a rapidez no acesso ao tratamento é fundamental para quem convive com a doença.
5: E é muito grave, é doído, a gente sente muito. Então, é para ontem, essa gente não pode esperar.
4: Devem ser discutidas também as políticas públicas voltadas a pessoas com doenças raras. A data da audiência ainda será definida.
0: O Senado deve analisar um projeto que define quais profissionais estão habilitados a atuar na área da saúde estética. A proposta busca estabelecer regras mais claras para o setor e evitar insegurança jurídica. A intenção é dar mais segurança tanto aos profissionais que prestam esses serviços quanto aos consumidores que buscam procedimentos estéticos. As informações com o repórter Douglas Castilho.
6: O texto limita a atuação profissional no setor àqueles que detêm formação superior específica qualifica como biólogos, biomédicos, enfermeiros, farmacêuticos, fonoaudiólogos ou fisioterapeutas. A medida, porém, não modifica as atividades que, por legislação específica, sejam reservadas aos formados em medicina ou odontologia. O autor do projeto, o senador Isalci Lucas, do PL do Distrito Federal, explicou o que muda caso a proposta seja aprovada.
7: O que é a competência de um médico, odontólogo, é só eles. Esses demais profissionais só podem fazer aquilo que é ligado à atividade deles. Então a gente garante, inclusive na lei, que haja fiscalização dos conselhos regionais, tenham realmente registro do conselho de todas as atividades, para poder ter legitimidade para atuar no mercado. Mas cada um dentro do seu quadradinho, vamos dizer.
6: Segundo a Sociedade Brasileira de Cirurgia Plástica, mais de 1.500.000 procedimentos estéticos são realizados por ano no Brasil. Na justificativa do projeto, o autor afirma que a segurança jurídica trazida pela proposta, que ainda aguarda distribuição para a comissão responsável, deve impulsionar ainda mais o crescimento do setor.
0: A senadora Damares Alves, do Republicanos do Distrito Federal, apresentou um balanço das atividades da Comissão de Direitos Humanos no primeiro semestre de 2026. Como presidente da comissão, Damares ressaltou que o colegiado manteve uma agenda voltada à análise de projetos de lei, ao recebimento de denúncias de violações de direitos humanos e à realização de audiências públicas. Segundo a parlamentar, os trabalhos resultaram na aprovação de propostas relacionadas à proteção das mulheres, da juventude e ao enfrentamento da violência.
8: A nossa comissão no Senado virou uma central de recebimento de denúncias de violações de direitos humanos. E toda denúncia, toda demanda que chega gera um processo interno dentro da comissão. Às vezes uma denúncia tem 6, 7 encaminhamentos. Então nós estamos dando resposta para o povo lá na ponta.
0: O plenário do Senado encerrou o primeiro semestre legislativo com a votação de propostas nas áreas de educação, direitos sociais e segurança pública. Entre os destaques estão o novo Plano Nacional de Educação, a ampliação da licença paternidade e o endurecimento de penas para diversos crimes. As matérias aprovadas buscam modernizar políticas públicas, ampliar direitos e reforçar o combate à criminalidade. Algumas propostas já seguiram para análise da Câmara dos Deputados, enquanto outras aguardam sanção presidencial. Os detalhes com o repórter Pedro Pincer.
9: O primeiro semestre de 2026 foi marcado por uma intensa agenda legislativa no Senado, com a aprovação de projetos importantes para o país. Na educação, o principal destaque foi o novo Plano Nacional de Educação, que define as diretrizes para as políticas públicas do setor até 2036. Entre as prioridades estão a ampliação do acesso à escola, a melhoria da qualidade do ensino e a redução das desigualdades. A senadora Tereza Leitão, do PT de Pernambuco, destacou o foco na qualidade.
10: Do ponto de vista dos objetivos gerais do PNE, é afirmativo em relação ao direito à educação, da educação básica à pós-graduação, estabelecendo a qualidade como foco, tal como demarcando desafios atinentes à redução de desigualdades, à erradicação do analfabetismo, à valorização profissional, com um modelo de financiamento que faça o plano vivo e não apenas uma carta de intenções.
9: Entrada no mercado de trabalho, conciliação entre família e emprego, autonomia econômica de mulheres e proteção de trabalhadores vulneráveis também foram temas discutidos no Senado no primeiro semestre deste ano. Parte dessas propostas já foi transformada em lei. Uma delas é a ampliação da licença paternidade, tema debatido há quase 20 anos no Congresso Nacional. Entre as contribuições do Senado na segurança pública no primeiro semestre de 2026 está uma ampla reformulação da lei penal brasileira com o objetivo de frear crimes patrimoniais e fraudes eletrônicas. Entre as principais mudanças, a pena máxima para furto simples passou de 4 para 6 anos. O furto de celular passou a ter tipificação qualificada e a pena mínima para roubo com resultado de lesão corporal grave subiu para 10 anos.
0: Trabalhos técnicos de João Lira, o Jornal do Senado fica por aqui. Acompanhe agora as notícias da Câmara dos Deputados. Boa noite e até amanhã.

0: Câmara dos Deputados.
1: Câmara aprova que agressor pague pelo tratamento de saúde da vítima.
2: Deputados proíbem o uso da substância bisfenol A em produtos infantis.
1: Política de apoio ao transporte rodoviário profissional avança na casa.
2: Boa noite. A Câmara começou a analisar a proposta que cria a política de apoio ao transporte rodoviário profissional. O texto foi aprovado pela CCJ e agora será debatido por uma comissão especial. A reportagem é de Paula Bittar.
3: A Comissão de Constituição e Justiça da Câmara aprovou uma proposta de emenda à Constituição que cria a Política Nacional de Apoio à Atividade de Transporte Rodoviário Profissional. A política tem o objetivo de assegurar infraestrutura mínima para o cumprimento das normas de segurança viária e trabalhista aplicáveis aos motoristas do transporte de cargas e de passageiros. O texto considera a infraestrutura mínima a existência em intervalos regulares de locais de repouso e descanso dotados de condições adequadas de segurança e higiene. A proposta prevê que a Política Nacional de Apoio à Atividade de Transporte Rodoviário Profissional seja criada pela União em articulação com estados, Distrito Federal, municípios e setor privado. O texto estabelece que o motorista em atividade de transporte rodoviário profissional não poderá ser penalizado por descumprir os intervalos de descansos se for reconhecida pelo poder público a falta de infraestrutura adequada no percurso. Além disso, enquanto não houver pontos de parada e descanso suficientes nas rodovias, os motoristas em viagens longas poderão fracionar o descanso diário. Hoje, a Lei do Caminhoneiro já prevê 11 horas de descanso por dia, das quais 8 seguidas. A PEC mantém essa regra e cria uma exceção. Em viagens longas, ou seja, com duração superior a 24 horas, o descanso poderá ser fracionado enquanto as rodovias não tiverem pontos de parada suficientes. No debate do tema na CCJ, o deputado Rodrigo de Castro, do União de Minas Gerais, destacou o benefício para os motoristas.
4: É uma medida que realmente beneficia aí motoristas profissionais do Brasil todo, que merecem melhores condições de trabalho, e o que essa Comissão de Constituição e Justiça, o que a Câmara dos Deputados proporciona a eles nesse momento.

0: obra é fundamental para reduzir os custos do frete e impulsionar o escoamento da produção agrícola regional.
1: São centenas e centenas de produtores que estão ali produzindo sem ter as condições ideais de levar os seus produtos para os portos ou para os grandes centros, devido à dificuldade do frete. O que nós queremos agora é que esse segundo trecho seja concluído o mais rápido possível, para que possamos ir naquela parte da Bahia nascer uma nova Matopiba.
2: Charles Fernandes acrescenta que a conclusão da BR-030 vai encurtar em quase 200 quilômetros o trajeto entre o centro do Brasil e o litoral baiano. Para ele, o novo corredor asfáltico vai gerar turismo, desenvolvimento e integração para os estados da Bahia e de Goiás.
0: Saúde. A proibição de BPA em produtos infantis foi aprovada na Comissão de Constituição e Justiça e já pode virar lei. Saiba mais sobre o assunto na reportagem de Sofia Peçanha.
3: A Comissão de Constituição e Justiça aprovou o projeto que proíbe a comercialização e a oferta gratuita de mamadeiras, bicos e chupetas que contenham a substância bisfenol A em sua composição. O texto já foi aprovado pelo Senado e altera a lei que trata da regulamentação de produtos destinados a lactantes e crianças de primeira infância. O bisfenol A, conhecido como BPA, é um composto químico utilizado na fabricação de plásticos resistentes, comuns em recipientes e utensílios do dia a dia. Em contato com alimentos e bebidas muito quentes, esses produtos podem liberar o BPA, que é cancerígeno, trazendo possíveis riscos à saúde, especialmente de bebês e crianças pequenas. O relator nas comissões de saúde e de Constituição e Justiça, o deputado Diego Garcia, do Paraná, destacou que o projeto adota uma medida preventiva de proteção à saúde infantil, especialmente diante da vulnerabilidade de bebês e crianças pequenas à exposição a substâncias químicas.
4: O objetivo desse projeto é proteger principalmente os bebês e as crianças pequenas de substâncias que possam representar riscos à saúde. Ela reforça uma postura preventiva, especialmente em produtos utilizados diretamente na alimentação e no desenvolvimento infantil. É uma medida de cuidado com a primeira infância e de segurança para as famílias brasileiras.
3: Durante a discussão, o relator também ressaltou que a proposta acompanha normas sanitárias já adotadas pela Agência Nacional de Vigilância Sanitária, Anvisa, e por órgãos reguladores em outros países, que vem estabelecendo limites ou restrições ao uso do bisfenol A em produtos infantis.
4: O projeto ajuda a fortalecer regras sanitárias e incentiva a indústria a investir em materiais cada vez mais seguros. Por isso, vários órgãos reguladores passaram a discutir limites e restrições para o uso dessa substância em produtos infantis. Então, esse projeto, ele fortalece essa proteção e dá mais segurança jurídica e sanitária para a população.
3: Durante a votação, as comissões rejeitaram outras 6 propostas analisadas em conjunto, que previam restrições mais amplas ao uso do BPA e de outras substâncias químicas. A avaliação foi de que regras mais detalhadas sobre fiscalização e regulamentação devem ser definidas pelo Poder Executivo, por meio de órgãos técnicos como a Anvisa. Dessa forma, como a Câmara aprovou o texto do Senado sem mudanças, a proposta poderá seguir diretamente para a sanção presidencial. Da Rádio Câmara de Brasília, Sofia Peçanha.
0: Segurança Pública.
2: Flávia Moraes, do MDB Goiano, alerta para o aumento dos casos de feminicídio no Brasil. Ela defende a aprovação de proposta que cria o Sistema Nacional de Enfrentamento da Violência contra Meninas e Mulheres, com destinação de até 5 bilhões de reais para políticas públicas.
5: Apesar de nós termos no Brasil uma das leis mais completas do mundo no enfrentamento à violência contra a mulher, inclusive com a tipificação do feminicídio, é assustador o quanto os números têm aumentado. Nesse ano de 2026, no primeiro semestre, é um número recorde de mulheres mortas no nosso país. É um fenômeno que nós precisamos entender. E aqui, enquanto parlamentar, acompanhando os trabalhos da coordenação das mulheres, da Procuradoria da Mulher, nós estamos aí trabalhando um pacto envolvendo vários poderes, um pacto de combate ao feminicídio e também apresentando leis, apresentação conjunta de uma norma que vai garantir mais 5 bilhões de investimentos no enfrentamento à violência contra a mulher e ao feminicídio.
0: Flávia Moraes ressalta que as procuradorias da mulher das casas legislativas fortalecem a rede de apoio, proteção e acolhimento às vítimas de ameaças e violência. Ela cita

0: criação dessa instância de atuação na Assembleia do Estado de Goiás como passo importante para o combate ao feminicídio.
1: Justiça. Determinou que o agressor pague pelo tratamento de saúde da vítima e agora o projeto está sendo analisado pelos senadores. A repórter Maria Neves tem os detalhes de como a cobrança será feita.
2: A Comissão de Constituição e Justiça da Câmara dos Deputados aprovou o projeto que obriga o agressor a pagar os tratamentos de saúde, inclusive mental, da mulher vítima de violência doméstica. O pagamento de tratamentos de saúde se estende também aos filhos do casal. Pelo texto aprovado, o juiz poderá inserir os custos com médicos, psicólogos e assistentes sociais no valor da pensão alimentícia devida à vítima pelo agressor. A deputada Laura Carneiro, do PSD do Rio de Janeiro, autora do projeto, lembra que hoje, normalmente, as vítimas de violência são acolhidas pelo Sistema Único de Saúde e pelo Sistema de Assistência Social com recursos públicos, o que ela considera injusto.
3: Hoje, quando uma mulher sofre violência doméstica, o Estado oferece atendimento de saúde e suporte psicológico. Isso é um direito, claro. No entanto, meu projeto estabelece uma regra de justiça. Quem deve pagar por esse tratamento? É o agressor. O agressor passará a ter obrigação legal de ressarcir todos os custos do SUS e do Sistema de Assistência Social. Não é justo que a sociedade inteira pague a conta de uma violência cometida por um indivíduo.
2: A redação aprovada foi proposta pela relatora na Comissão de Defesa dos Direitos da Mulher, deputada Sâmia Bonfim, do PSOL de São Paulo. No texto original, Laura Carneiro sugere a criação de uma pensão mensal para pagamento dos custos médicos da vítima de violência depois da conclusão do processo judicial. Essa obrigação não seria necessariamente considerada pensão alimentícia. O projeto inicial também prevê a prisão do agressor que não pagar a pensão devida para tratar as consequências da ofensa. Sâmia Bonfim, no entanto, lembra que a prisão por dívida é proibida no Brasil por meio da Convenção Americana de Direitos Humanos, incorporada à legislação brasileira com status constitucional. A única exceção a essa regra é a pensão alimentícia, que pode acarretar prisão do devedor inadimplente. Da Rádio Câmara de Brasília, Maria Neves.
0: Desenvolvimento Regional. A Câmara aprovou o projeto de Ayrton Faleiro, do PT do Pará, que inclui como beneficiários de recursos de fundos constitucionais de incentivo regional os empreendimentos de economia criativa. Ele explica que o objetivo é estimular a produção sustentável e apoiar iniciativas ligadas à cultura e ao turismo.
4: Os fundos constitucionais, eles foram aprovados aqui no Congresso para corrigir primeiras desigualdades regionais entre Norte, Nordeste, Centro-Oeste, com o resto do Brasil, mas também para corrigir as desigualdades sociais. E com essa aprovação virando lei, nós vamos ter então a oportunidade de famílias, associações e cooperativas buscar um financiamento e desenvolver essa sociobioeconomia que vai impulsionar o que nós podemos chamar dessa economia limpa e saudável.
1: Segundo Ayrton Faleiro, os fundos constitucionais têm como público prioritário as populações regionais, a exemplo das comunidades amazônicas. O deputado acredita que a nova legislação abre caminhos para conciliar o desenvolvimento econômico com a preservação ambiental.
0: Comissões. A Comissão de Constituição e Justiça da Câmara concluiu no primeiro semestre uma série de votações, entre elas a redução da maioridade penal e o fim da escala 6-1.
1: A repórter Paula Bittar acompanhou o balanço das votações na comissão nesta primeira etapa do ano e tem os detalhes.
5: Fim da escala 6-1, redução da maioridade penal e mudança nas regras para a cobrança do IPVA estão entre as propostas aprovadas pela Comissão de Constituição e Justiça neste primeiro semestre de 2026. No último dia de votações, no primeiro semestre, o presidente da comissão, deputado Leur Lomanto Júnior, do União da Bahia, apresentou um balanço dos trabalhos do colegiado. De acordo com os dados apresentados pelo presidente, a comissão aprovou neste semestre 1.089 proposições legislativas. e ouviu em audiência pública 19 convidados, entre especialistas, representantes de instituições públicas e da sociedade civil. O parlamentar ressaltou a aprovação de propostas de grande repercussão popular, como as propostas de emenda à Constituição que acabam com a escala de 6 dias de trabalho por 1 de descanso e a proposta que reduz a maioridade penal dos atuais 18 para 16 anos de idade. Leurlo Manto Júnior também citou a aprovação de medidas relacionadas à segurança pública, como a proposta que inclui as guardas ou polícias municipais e os agentes de trânsito entre os órgãos que compõem a segurança pública no país, e ao sistema tributário, como a que altera os critérios de cobrança do IPVA.
6: Chegamos ao encerramento deste primeiro semestre legislativo com a certeza de que a Comissão de Constituição e Justiça e de Cidadania cumpriu mais uma vez o seu papel como a principal instância de controle da constitucionalidade, da juridicidade e da técnica legislativa da Câmara dos Deputados.
5: Outras propostas aprovadas pela CCJ neste semestre e citadas por Leurlo Manto Júnior foram a que proíbe a discriminação contra pessoas com transtorno do espectro autista, a que regulamenta o exercício da profissão de conservador, restaurador de bens culturais e a que torna obrigatória a presença de um profissional de educação física em entidades formadoras de atletas e escolinhas de esportes. Da Rádio Câmara de Brasília, Paula Bittar.
0: Trabalho. Reginaldo Lopes, do PT de Minas Gerais, autor da proposta que reduz a jornada de trabalho para 40 horas semanais, sem redução de salários, reforça a importância do fim da escala 6x1 e reitera que o Brasil já está preparado para esta nova realidade.
7: Nada justifica não terminar com essa escala. Ou seja, a economia brasileira, o país, estão preparados para o fim dessa escala. Nós queremos uma escala mais humanizada. Essa emenda constitucional é a maior reforma para 37,8 milhões de trabalhadores e trabalhadoras que vão ganhar mais um dia de descanso semanal remunerado. Serão 2 dias de descanso semanal remunerados, além da redução da jornada de 44 horas. Para 40 horas. Uma grande entrega que eu tenho alegria de ser o autor dessa proposição legislativa para garantir qualidade de vida para os brasileiros e brasileiras.
1: Reginaldo Lopes explica que o texto prevê regras especiais para setores como saúde, segurança e transporte e medidas de apoio para microempresas manterem os níveis de emprego. Mas antes de mudar o texto constitucional, a proposta ainda precisa ser aprovada pelo Senado.
0: Meio ambiente. Comissão aprova projeto que reforça a redução das emissões poluentes do programa Mover. A repórter Júlia Lopes nos conta qual o ponto da proposta.
8: A Comissão de Ciência, Tecnologia e Inovação da Câmara aprovou uma proposta que inclui entre as diretrizes do programa Mover a redução das emissões de gases poluentes em veículos automotores. O programa Mobilidade Verde e Inovação, conhecido como Mover, foi sancionado pelo presidente Lula em 2024 e é voltado para apoiar a descarbonização dos veículos brasileiros, o desenvolvimento tecnológico de baixo carbono e ampliar a competitividade da indústria brasileira. Para o relator do projeto, deputado Davi Soares, do Podemos de São Paulo, a medida contribui para a redução de gases poluentes e se alinha com outros projetos do governo, como o programa Melhor Ar, do Ministério dos Transportes.
9: Entendemos que a alteração pretendida pelo projeto número 157/2025 é relevante na medida que alinha as diretrizes do programa Mover às de outros programas do governo, colaborando de forma importante para a preservação da qualidade do ar, com inquestionáveis benefícios para a saúde da população, particularmente aquela que vive em centros urbanos.
8: Os autores do projeto, a deputada Adriana Ventura e o deputado Ricardo Salles, ambos do Novo de São Paulo, destacam que a transição para biocombustíveis, já prevista no programa Mover, não elimina totalmente os problemas relacionados às emissões. Eles lembram que os veículos movidos a etanol ou biodiesel continuam emitindo poluentes prejudiciais, como monóxido de carbono. A proposta, que inclui a redução das emissões poluentes de veículos entre as diretrizes do programa Mover, deve seguir agora para análise na Comissão de Meio Ambiente. Da Rádio Câmara de Brasília, Júlia Lopes.
0: Consumidor.
1: projeto em análise na Câmara estabelece que uma parte dos ingressos para jogos de futebol, shows e eventos culturais seja vendida em guichês físicos. Ao defender a proposta, Dr. Luiz Ovando, do PP de Mato Grosso do Sul, observa que a medida garante o acesso de pessoas que enfrentam dificuldades com plataformas digitais.
10: Normalmente, os ingressos, principalmente em partida de futebol, eles são disponibilizados na rede de internet. E, de uma maneira geral, as pessoas que não são hábeis no manejo da tecnologia, elas têm dificuldade de ter acesso a esses ingressos. Então, esse projeto, ele visa deixar em aberto uma certa quantidade, uma certa porcentagem de ingressos para que as pessoas possam se dirigir ao guichê e comprar esses ingressos. Mecanismo de combate à compra automatizada em larga escala é uma prática que prejudica o consumidor comum.
0: De acordo com o Dr. Luiz Ovando, a iniciativa está respaldada no Código de Defesa do Consumidor e visa combater a ação abusiva de cambistas no ambiente virtual. Ele reforça que a medida traz mais transparência ao mercado de entretenimento e inclusão social.
1: Termina agora o Jornal Câmara dos Deputados, produzido pela Rádio Câmara, com trabalhos técnicos de Everson Urani e apresentação de José Carlos Andrade e Luciana Vieira. Uma boa noite para você.
0: Uma ótima noite, a Voz do Brasil volta amanhã.
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7: 10 e 5.
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Muito bem, ouvimos aí a Laura Sougueles em Teus Braços. Essa canção é maravilhosa também, né? E abrimos com chave de ouro, para dizer assim, o programa Em Todo Tempo. Quero agradecer a Anete Pinheiro, que tá lá em Fátima do Sul, na quinta linha. Ela pediu aqui uma canção, vamos tocar para ela daqui a pouquinho. Também a Ivone Leonor tá na audiência, já pediu aqui o louvor dela, já vamos tocar daqui a pouquinho. Também quem tá por aqui, a Clarice hoje está lá em Miranda, né, Clarice? Clarice, tá passeando e tá pescando à vontade. Clarice, uma ótima noite para você, Deus te abençoe abundantemente, tá bom? E obrigado mais uma vez por sua generosidade, assim como das outras pessoas também, que têm sido parceiros nossos aqui da rádio, da nossa, do programa Em Todo Tempo. Vamos com Maria Marçal? Maria Marçal chegando para cantar Deserto. Deserto.

0: Muito bem, beleza, joia, legal, ótimo. Também o meu abraço muito especial vai para o Silvio Dias. Silvio Dias na audiência, acompanhando também o programa. Ele falou para tocar aí, toca qualquer uma do Lázaro, do Voz da Verdade, para esse povo maravilhoso que tá ouvindo essa rádio maravilhosa. Esse Silvio Dias, você tá me devendo um espetinho, hein, irmão? Pelo amor de Deus, pelo amor de Deus, tá com a dívida comigo. Também quero mandar um abraço muito especial para Maria José, lá da Nova Campo Grande. Ela é uma ouvinte de muito tempo já, e hoje ela falou: hoje eu tô te ouvindo. Eu caí de paraquedas aqui hoje na Top FM, tô ouvindo o Osmilton Batista. Obrigado, irmã Maria José, pelo carinho, pela audiência, e da senhora também da Nova Campo Grande, tá? Todo povo maravilhoso de Camapuã, ouvindo pela 90,9, município de Camapuã, São Gabriel do Oeste, Bandeirantes, Ribas do Rio Pardo também, distrito de Pontinha do Coxo e Congonhas. Nosso abraço para vocês. Obrigado pelo carinho, pela audiência, povo que tá pela estrada aí também. Caracol 102.3, município de Caracol, Bela Vista, Antônio João, Porto Murtinho e distrito de Alto Caracol também. Nós agradecemos vocês que estão ouvindo aí pela nossa Top FM de Caracol. Deus abençoa. Também Glória de Dourados 98,9, Fátima do Sul, Jatei, Vicentina, Deodápolis, Douradina, Rio Brilhante, distrito de Vila Formosa também, Vila Vargas, Cruz Altina, Macaúba, Vila São Pedro e Indápolis também, Culturama, Pirapurã e Bocajá. Abraço para vocês, obrigado pela audiência.
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2: Seguia a caçar ou colher. Ele agradecia. No entanto, um dia, quando voltava da busca por alimentos, ele encontrou seu abrigo em chamas, envolto em altas nuvens de fumaça. Terrivelmente desesperado, ele se revoltou, gritava chorando. O pior aconteceu. Perdi tudo. Deus, por que fizeste isso comigo? Disse. Chorou tanto que adormeceu profundamente cansado. No dia seguinte, bem cedo, foi despertado pelo som de um navio que se aproximava. Viemos resgatá-lo, disseram. Como souberam que eu estava aqui? Perguntou ele. Nós vimos o seu sinal de fumaça. É comum sentirmos-nos desencorajados e até mesmo desesperados quando as coisas vão mal. Mas Deus age em nosso benefício, mesmo nos momentos de dor e sofrimento. Lembre-se, se algum dia o seu único abrigo estiver em chamas, esse pode ser o sinal de fumaça que fará chegar até você.

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1: Você sabia que existe um hino que ficou marcado na história como tendo sido tocado durante o naufrágio do Titanic? Mais Perto Quero Estar é um dos hinos mais amados da história cristã. Escrito em 1840 por Sarah Flower Adams, uma talentosa poetisa inglesa nascida em 1805. Filha de Benjamin Flower, editor de um jornal local, Sarah cresceu em um ambiente de intensa cultura literária e artística. Brilhou nos palcos londrinos como atriz, mas a saúde frágil a forçou a abandonar a carreira teatral e mergulhar no estudo da Bíblia e na escrita, onde encontrou seu verdadeiro chamado. Em novembro de 1840, ao meditar na história do sonho de Jacó em Betel, que está em Gênesis 28, Sara sentiu-se inspirada a compor o hino que mais tarde seria publicado na coletânea Hymns and Anthems, organizada por seu pastor William Johnson Fox. Sua irmã Eliza Flower compôs a primeira melodia. Contudo, a versão que se tornaria conhecida no mundo inteiro, batizada de Bethany, foi criada em 1856 pelo compositor sacro norte-americano Lowell Manson. No Brasil, o hino ganhou vida através da bela tradução feita por João Gomes da Rocha, publicada em 1888, que preservou a intensidade do clamor original. Mais Perto Quero Estar, ou Near My God to Thee, como se chama no original, rapidamente se espalhou. Em 1910 já estava traduzido para 23 idiomas. Seu impacto foi universal, tocando corações em tempos de paz e em momentos de dor. O episódio mais lembrado foi durante o naufrágio do Titanic em 1912. Relatos indicam que enquanto o navio afundava, a orquestra de bordo tocou essa melodia e muitos passageiros, mesmo diante da morte iminente, se deram as mãos e cantaram juntos esse hino de fé e esperança. A cena foi testemunhada dos botes salva-vidas, marcando profundamente a história da música e da humanidade. Embora no Reino Unido existam outras melodias associadas, como Harbury e o próprio Ordeal, a versão de Lowell Manson permanece a mais conhecida em todo o mundo. Sarah Flower Adams, que viveu apenas 43 anos, nos deixou mais do que versos. Ela nos entregou uma oração eterna, nascida da fé e da esperança. Seu clamor, "Mais Perto Quero Estar, meu Deus, de ti", ressoa até hoje em diferentes línguas, culturas.

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1: Muito bem, você tem aí acompanhado por esses dias essa boa novidade do programa Em Todo Tempo, que é a história dos hinos, dos louvores, das músicas que a gente sempre tá tocando por aqui, que você também tá pedindo, até aquilo que você já cantou, já tocou, aquilo que você já ouviu através de um disco, de uma fita cassete, de um CD, ou de um pendrive, ou numa plataforma de música. Agora você tem esse espaço, né? Essa curiosidade da música gospel. E o programa Em Todo Tempo também é cultura. Então você ouve e ainda aprende um pouco mais sobre a música cristã, a música evangélica. 10:28, 10:28, quero mandar um abraço muito especial para quem está trabalhando agora e ouvindo a rádio, para quem está em algum lugar fazendo algum serviço, algum trabalho, ou está dirigindo, ou está na estrada também, ou para quem está em casa, o meu abraço para você, tá bom? Ó, sinta-se abraçado pelos Milton Batista e esse momento do programa Em Todo Tempo aqui na Rede Top FM para Campo Grande, Camapuã, Glória de Dourados e Caracol. Todas estas cidades pela 90,9, 98,9, 102.3 também e 88.9. Que é para Terenos, Jaraguari, Dois Irmãos do Buriti, Rochedo, Corguinho, Bandeirantes, Ribas do Rio Pardo e Cidrolândia também, e Ayanduí, Rochedinho. Nosso abraço carinhoso para vocês. Obrigado mais uma vez pela audiência.
2: Quando fazia parte da banda.
1: Agora é o Lázaro para você, o Silvio Dias.
2: Que diz assim:
1: O Lord. Oh, Lord. Aí, tá na palminha, ó. Opa.

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2: Dulce pediu Padre Marcelo Rossi cantando Noites Traiçoeiras e você vai ouvir agora. Confere aí. Essa canção é maravilhosa também, né? Padre Marcelo Rossi canta demais.

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1: Esse é o programa Em Todo Tempo com os Milton Batista na Rede Top FM 88.9 em Campo Grande, 98,9 em Glória de Dourados, 102,3 em Caracol e 90,9 em Camapuã. Um abraço para você, o meu muito obrigado para você que está sintonizando na Rede Top hoje pela primeira vez. Você que ouve os outros programas durante o dia, né? Ouve de manhã bem cedinho o Caipirão da Top, que tocando sertanejo, música caipira. Depois vem o João Bosco de Medeiros e o Bocão, bem cedinho também, com um programa espetacular com João Bosco de Medeiros também. Depois vem o Jornal da Top, a primeira edição, bem cedinho, das 7 às 8, com o Ricardo Ortiz e a bancada. Depois vem a Flávia Becker, das 8 até ao meio-dia. E depois do meio-dia, a segunda edição do Jornal da Top, ao meio-dia. Para você que ouve também o Wesley Paiva, a partir da 1 hora da tarde até as 4 da tarde, com muito sertanejo, muitos prêmios, muita alegria e descontração, também o nosso obrigado. Para você que continua ouvindo a Top das 4 até as 7 da noite com o Robson Ramos, que é o programa O Balaio Total. E depois vem o Bidu, das 7 até as 9 da noite, e das 9 da noite até as 10 tem a Voz do Brasil, e das 10 da noite em diante tem os Milton Batista com Em Todo Tempo. Então a gente agradece você que está ouvindo pela primeira vez, que acompanha a programação total da rádio durante a semana e que não sabia que tem um programa de conteúdo cristão a partir das 10 da noite. Eu te agradeço demais por isso, tá bom? Se quiser participar comigo é o 99218-8550. Meu carinho também para a Luciane lá em Rondônia, acompanhando a Rede Top FM. Obrigado, Luciane, mais uma vez, tá resistindo o sono, né? Porque lá já é 11:40. Meu Deus!

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7: 10h46.
8: Essa medonha que esse ano acabe logo. É, se chegar outubro antes, até eu agradeço. Não vejo a hora de chegar outubro também. É, que é o meu mês, né? Não sei se você tá sabendo e tal, mas outubro é o meu mês. Então eu tô com pressa que chegue logo outubro. Olha, você tem ouvido a programação da Top durante o final de semana também? Sábado e domingo? Sábado bem cedinho tem aqui o nosso querido o Paulistinha, depois tem o Marcos Rondon, depois o Marcos Rondon, tem também o Igor Andrade, depois do Igor tem o Cabeludo.

Vanderlei Cabeludo, depois tem o Edson Lima, depois do Edson Lima tem o Bocão, não, tem o... É, no sábado isso, né? No sábado, depois do Edson Lima, tem o nosso querido Ricardo Ortiz, só flashback, de primeira linha. Isso mesmo, depois do flashback, aí sim tem o Bocão, depois do Bocão, fechando a noite com o programa Top Gospel, a partir da meia-noite até 3 da madrugada. Isso no domingo, chegando domingo, aí vem o João Bosco de Medeiros de novo, no domingo de manhã, depois do João Bosco, aí tem o nosso querido Giba do Boi. Eita, Gibão, Gibão também tá arregaçando, né? Tá botando pra quebrar no domingão, na hora do almoço, meu senhor amado. Depois do Giba do Boi, tem o Andrezão com o programa Esporte, Top Esporte. Depois do Andrezão, tem o nosso querido Ricardo Ortiz novamente, que é os dois programas dele, sábado e domingo, que ele faz o flashback. Depois do Ricardo Ortiz, do flashback do domingo, aí tem o Top Hits com o Ricardo Pavão, até meia-noite. Depois da meia-noite, aí tem Top Gospel até as 2 da madrugada. De meia-noite às 2 da madrugada. Você vê só? Então tá certo. Sábado e domingo, da meia-noite em diante, é Top Gospel. De segunda a sexta, a partir das 10 da noite, tem em todo o tempo, com esse programa que eu tô fazendo, que a gente tá conduzindo, até quando Deus quiser, até quando ele permitir. É desse jeito. É, tudo tá na mão de Deus. Tá bom. 10h48, diante do trono, chegando pra cantar esse louvor aqui, ó. Sensacional.

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1: Esse é o louvor da NET, Casa Workshop, a casa é sua.

0: casa, Worship cantando A Casa é Sua. Essa canção também é bonita, ela é maravilhosa. Antes ouvimos o Diante do Trono, o Bálsamo de Gileade. Também ouvimos o Padre Marcelo Rossi, Noites Traiçoeiras. Ainda passou por aqui o Lázaro cantando Eu Sou de Jesus e Maria Marçal, Deserto. E Laura Solgueles, Em Teus Braços. Vou para o meu rápido intervalo, daqui a pouquinho já volto com muito mais louvores, muito mais comunicação para você também.
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7: 11:04. Aquele homem de Deus teve inspiração para transformar aquele culto em um leilão. Então ele disse à congregação: vamos levar esta alma a leilão. Vejo que há interessados, e o que melhor lance oferecer, esse a levará. Vamos ver quanto vale esta alma, disse o pregador. Vejo que o mundo está interessado. Mundo, quanto dás por esta alma? Perguntou. E o mundo ofereceu fama e aplausos, que só valem para esta vida terrena, sem fazer cálculos para o futuro. Diante de tão pequeno lance, o pregador disse: não será tua esta vida. E ele continuou dizendo: vejo aqui outro pretendente que está muito interessado. É Satanás. Dize-me, quanto ofereces por esta alma? Ah, disse Satanás, apontando para os reinos deste mundo e suas riquezas. Eu porei ao seu alcance todas as possibilidades. Beberá o cálice dos prazeres até a última gota, triunfará em sua carreira. Então perguntou o pregador: e quando terminar a sua existência, quando sua carne não mais puder desfrutar os prazeres e ela sentir sua alma insatisfeita e tiver de apresentar-se ante o tribunal de Cristo, que farás em seu favor? O pai da mentira respondeu: em oferta trata do presente, nada tem a ver com o futuro. E o homem de Deus disse: és muito pretensioso, Satanás. Com glória tão efêmera e preço tão insignificante, não levarás esta alma. Tua oferta é muito pequena. E o pregador continuou dizendo: vejo presente outro interessado. Seu nome é Jesus. Dize-me, Jesus, quanto dás por esta alma? Eu dei a minha vida e o meu sangue quando morri na cruz, disse Jesus. Apagarei todas as suas transgressões e lavarei todos os seus pecados no meu sangue. Em sua alma reinará paz que o mundo não conhece. Escreverei o seu nome no livro da vida. Se ela voluntariamente quiser me servir, eu irei adorná-la com o ouro da fé, perfumá-la com o aroma da santidade e cobri-la com o incomparável manto da justiça. E após haver terminado esta vida terrestre, o que ofereces a ela, Senhor? Perguntou o pregador. Então Jesus respondeu: se ela não se envergonhar do meu nome e me aceitar como único Salvador e Senhor, os anjos virão buscá-la para receber honras e glórias no paraíso de Deus junto a mim. Encerrando o leilão, o pregador disse a Jesus: tua oferta é incomparavelmente maior e melhor que todas as outras. Por isso, Senhor, esta vida é tua.
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8: Você sabia que outro dos mais amados hinos evangélicos, que fala sobre descansar em Deus, foi composto por uma mulher que lutava contra as tempestades da vida? Você já ouviu o hino Sossegai e sentiu a paz que ele transmite? O que talvez você não saiba é que ele nasceu do coração partido de uma mulher chamada Mary Ann Baker, em meio à dor e à perda. Mary perdeu seus pais muito cedo, vítimas da tuberculose. Anos depois, a mesma doença atingiu seu irmão, um jovem de caráter admirável. Com poucos recursos, ela e a irmã conseguiram enviá-lo à Flórida na esperança de que o clima mais quente o ajudasse a se recuperar, mas não deu tempo. Ele faleceu longe de casa e elas sequer puderam ir ao seu enterro. Essa experiência devastadora abalou profundamente a fé de Mary. Ela, que seguia Cristo desde menina, se rebelou e disse no coração: Deus não se importa comigo. Mas foi nesse momento de dor que a própria voz do mestre, como ela mesma escreveu, veio acalmar a tempestade em seu coração. E com o tempo, uma nova paz mais profunda nasceu ali. Pouco depois, seu pastor, Dr. Rachel Palmer, pediu que ela escrevesse hinos para a escola dominical. Um dos temas era Cristo acalmando a tempestade. E aquilo ressoou de forma tão íntima com o que ela tinha vivido, que nasceu ali o hino Master, the Tempest is Raging, que no Brasil ficou conhecido como Mestre, o Mar se Revolta em alguns hinários e como Sossegai em outros. O próprio pastor Palmer compôs a melodia e em 1874 o hino foi publicado. O que Mary não imaginava é que aquela canção escrita a partir de sua dor atravessaria oceanos, tocaria milhares de corações e seria até cantada em cultos durante a morte do presidente Garfield em 1881. A versão em português que conhecemos hoje foi traduzida em 1903 pelo missionário batista William Edwin Etzinger, primeiro redator do Jornal Batista e diretor da antiga Casa Publicadora Batista. Graças ao seu trabalho, esse hino ganhou vida nova em nossas igrejas e voz entre gerações de brasileiros. Mais tarde, Mary dedicaria sua vida a apoiar mulheres vítimas do alcoolismo em suas famílias. E olhando para trás, ela disse com serenidade: aprendi a ser grata pelas doces memórias do meu irmão. O caminho de Deus é o melhor. Hoje, mais de um século depois, o hino Sossegai continua fazendo exatamente o que o Senhor fez com ela, acalmando tempestades.

11:10, 11:10 em Campo Grande, no Mato Grosso do Sul. Esse horário é oficial do Mato Grosso do Sul, portanto, 11:10. É a próxima canção com René Krajewski, Sou o Seu Amigo. Essa canção eu ouvia ele cantando no programa do pastor Moacir da Igreja Batista no ano de 98, 99, eu acho. Não era 2000 ainda. Naquela época tinha muita rádio pirata em Campo Grande, até os anos 2000, né? Tinha muita rádio pirata, várias em Campo Grande, uma aqui, outra ali, outra lá. Vocês sintonizavam várias frequências de muitas rádios piratas. Depois que elas se tornaram, algumas, aliás, para ser mais exato, me parece que 7 só se tornou comunitária, documentada e tudo mais. Mas naquela época, em uma daquelas rádios que ainda era pirata, o pastor Moacir, ele fazia um programa na hora do almoço, me parece que das 11:30 ao meio-dia, era pequeno, rápido, programa de 30 minutos assim, e eu ouvia na hora do meu almoço, na hora do meu intervalo, René Krajewski cantando Sou Seu Amigo. E entre a nossa playlist musical aqui, eu tenho muitos hinos. Gente, você não tem ideia de quantos hinos eu tenho aqui, quantos louvores que eu tenho de vários, do mesmo cantor, por exemplo. O René Krajewski, vários louvores. Ele é de Campo Grande. Ele é irmão da Vivian Krajewski, me parece que é isso, irmão. E a Vivian, que trabalhava na outra rádio, a nossa vizinha, e que agora está na TV Morena, trabalhando lá. E é uma irmã da igreja também, uma querida, canta demais, tem uma boa palavra. E eu agora quero recordar com vocês, René Krajewski.

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9: 11:23.
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12: Rede Top FM, 11:23. Também conhecido como 23:23 em Campo Grande.
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12: Falando em sucesso, vamos ouvir o Samuel Mariano e a Rebeca Mariano cantando Aquece. Essa canção foi uma das que eu toquei aqui já alguns meses atrás, quando ela estava sendo lançada. E vamos recordar essa canção, que é sucesso e ela é uma canção de qualidade, daquelas que vale a pena a gente ouvir e aumentar o volume do som.

0: Mariano e Rebeca Mariano, pai e filha, cantando essa canção maravilhosa.
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0: Aurelia Silva chegando para cantar essa canção, aceita-me, ao vivo, 11:30, 11 horas e 29 minutos em Campo Grande, 11:29.

Muito bem, ouvimos aí o Elias Silva cantando Aceita-me também. O Samuel Mariano cantou primeiro, com a Rebeca Mariano, pai e filha, né? Louvor bonito, louvor bacana, que nós curtimos aí. Também quero agradecer o Jorge está na audiência. Oi, Jorge, tudo bem com você? Jorge, muito boa noite para você, seja bem-vindo. Me parece que esse é o primeiro momento seu aqui conosco na rádio. É isso mesmo, esse é o número que você pode participar, tá bom? Isso, fique à vontade, participe sem moderação, porque o Ministério das Comunicações já adverte. Ouvir o programa da Rede Top FM, a programação da Rede Top FM vai te fazer muito bem, faz bem para a alma, faz bem para o coração. Esse é o programa em todo tempo, um programa de conteúdo cristão, mas que durante todo o dia tem outros programas que você poderá conferir aqui conosco também. Tá bom, Jorge? Lembrando que amanhã na nossa quarta-feira, e a quarta top é o meio da semana, quarta-feira, segunda, terça, quinta, sexta, quarta no meinho, e na quarta-feira temos o momento da palavra, aquela mensagem do trono de Deus para o seu coração. E amanhã eu vou trazer uma mensagem para você a partir do segundo bloco do programa. A gente começa às 10 horas, das 10 até 10h20, temos ali dois ou três louvores, aí vem o primeiro intervalo comercial. No segundo bloco, depois do intervalo comercial, é o momento da palavra, bem mais cedo, que é para você poder acompanhar e aproveitar o máximo possível da leitura da Bíblia, da explanação, da exposição bíblica e aquela mensagem que Deus tem para a sua vida, para o seu coração. Entendeu? Então tá bom. E na sexta-feira, a nossa sexta-feira da oração, a partir da meia-noite até 1h da manhã, aqui no programa Em Todo Tempo pela Rede Top FM. Se você gosta de orar, precisa de oração, conte conosco, conte comigo, estou por aqui a partir das 10 da noite, de segunda a sexta-feira. Fernanda Bruno vem cantando esse louvor a alguém.

0: de intervalinho, já volto daqui a pouquinho, não sai daí não. Nosso último bloco musical com mais louvores, mais da palavra de Deus para o seu coração.
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4: 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Honra e glória ao nosso Deus que está aqui.
5: 11:44.
6: Meu irmão, constatou-se ainda que não conseguia enxergar além das aparências, não conseguia ouvir pelo bloqueio de palavras vazias do dia a dia. Então o Senhor indicou um medicamento natural que está no receituário do seu evangelho. Se você estiver com algum problema, procure o Hospital do Senhor.

Muito bem, muito bem, muito bem. Estamos de volta por aqui. Olha, quero mandar o meu abraço muito especial para o Misaki e também para o Jorge. É, os nossos ouvintes aí na audiência nesse momento. Obrigado, tá bom, Jorgão? E também o Misaki, que deve ser bíblico, né? Eu acho que sim, porque Sadraque, Misaque e Abednego são os três jovens que foram lançados na fornalha de fogo ardente, a Bíblia diz, que foi aquecido 7 vezes mais. E os amigos de Daniel, no caso lá, na Bíblia que está escrito, o Misaque deve ser então nome da Bíblia, deve ter alguém da família aí que colocou o nome dele de Misaque, por conta do nome bíblico, Misaque, Sadraque e Abednego. E o Jorge também está aí ouvindo a rádio hoje, eu acho que é pela primeira vez que está acompanhando aqui. Obrigado, tá bom? Olha só, eu vou deixar você com a minha saideira, as minhas saideiras. André Boladão cantando Indiferente, depois vem Anderson Freire, Raridade, e Aline Barros, Sou Feliz, para fechar o bloco. E eu volto amanhã, se Deus quiser. Hoje eu coloco uma vírgula em mais um programa em todo tempo. Amanhã a partir das 10 da noite, lembrando que amanhã é quarta-feira e é dia de mensagem, de palavra, é dia de pregação, e eu começo a partir das 10 da noite, às 10h22, momento da mensagem, momento da palavra. Então você amanhã que gostaria de ouvir uma mensagem bíblica, eu tenho amanhã a partir das 10 da noite, mais uma vez. Grande abraço, fique com Deus, fique em paz e até lá, se Deus quiser.

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0: Meia-noite 2.

0: sobre enxergar o caminho inteiro, mas sobre dar o primeiro passo, mesmo na escuridão. Superar é confiar que, mesmo sem entender o porquê, há um propósito maior, guiando cada queda, cada recomeço. A fé transforma obstáculos em degraus.
1: Meia-noite 11.
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0: Nos momentos de angústia, a fé é como se fosse um sussurro suave dizendo: vai passar. Superar não é apagar o sofrimento, mas encontrar paz, mesmo em meio ao caos. A fé nos dá serenidade para enfrentar o que não podemos controlar.
1: Meia-noite, 16.

é o escudo que nos protege. Superar é lutar com coragem, mesmo quando o medo tenta dominar. É confiar que há uma força maior nos sustentando, mesmo quando

0: começar de novo. Mas a fé nos lembra que cada fim é também um começo. Superar é aceitar que o passado não define o futuro. É ter coragem de reconstruir, mesmo com os pedaços quebrados. É acreditar que algo melhor está por vir na sua vida.
1: Meia-noite e 24.

0: meia-noite e 30.
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0: conosco que descobrimos a força que nunca imaginávamos ter. A dor nos molda, nos ensina e nos prepara. A fé é um fio invisível que nos puxa para cima, mesmo quando tudo parece perdido. Superar não é esquecer o que nos feriu, mas aprender a caminhar com cicatrizes que contam histórias de vitória.
1: Meia-noite e 35.

0: que brilha quando tudo parece escuro. Superar é encontrar sentido mesmo na dor. É acreditar que há algo maior guiando os nossos passos. E que mesmo nos dias mais difíceis, há esperança esperando para te fortalecer.
1: Meia-noite e 42.

olhar e entender que cada lágrima rega o solo de nossa evolução. A fé nos dá a direção quando tudo parece sem sentido e nos

0: fácil começar de novo. Mas a fé nos lembra que cada fim é também um começo. Superar é aceitar que o passado nos define como futuro. É ter coragem de reconstruir, mesmo com os pedaços quebrados. É acreditar que algo melhor está por vir.
1: Meia-noite 51.

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2: 1 e 2.

0: Cada desafio é uma montanha. E a fé é a corda que nos mantém firme na escalada. Superar é não desistir no meio do caminho, mesmo quando o cansaço aperta. É olhar para trás e ver o quanto já subimos. E seguir, porque o topo está logo ali.
1: 1 e 6.
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persistência. Superação não é um ato único, é uma escolha diária. É levantar quando o mundo diz que você deveria desistir. É acreditar que a dor tem prazo de validade. Mas a fé é eterna. Quem persiste com fé transforma impossíveis em conquistas.

tempestade passa. E quando ela vai embora, deixa um céu mais límpido, mais claro e uma alma mais forte. A fé é o abrigo que nos protege enquanto os ventos sopram. Superar é confiar que o sol vai voltar, mesmo

0: 1:21.
1: Um passo de cada vez. Não é preciso correr. Às vezes, levantar da cama já é uma vitória. A depressão desacelera o mundo. Mas a resiliência reacende a esperança. Um passo pequeno ainda é progresso. E cada dia que você escolhe continuar é um ato de bravura.

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2: 1:30.
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levantamos a nossa voz a ti, Deus. Nós clamamos a ti, porque é do Senhor que vem o nosso socorro, Deus. Nós chamamos de volta tudo aquilo que foi roubado, Deus. Tudo aquilo que nós perdemos, Senhor. Os sonhos, os planos, Senhor. Oh Deus, aquilo que um dia já foi festa e hoje é luto, é tristeza, Senhor. Traz de volta, restitui, Senhor. Nos restitui, Deus. Esse é o nosso clamor, Senhor. Nos restitui.

voz ao Senhor. Não se preocupe com quem está ao seu lado. Não olhe para os lados, olhe para cima. E clame ao Senhor. Oh Senhor, restitui. Assim como foi com a vida de Jó, Senhor, restitui a minha vida também, Deus. A minha casa, a minha família, Senhor. Os meus sonhos.

0: feliz está sozinho.
1: A depressão isola, silencia, esconde. Mas há pessoas que se importam, mesmo que você não consiga enxergar. Falar é difícil, mas é o primeiro passo para se libertar. Superar começa com o reconhecimento de que você merece ajuda, merece cuidado, merece amor.
2: 1:38.
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0: pressão tenta te convencer de que você é fraco. Mas a verdade é que você está lutando uma batalha invisível todos os dias. E isso exige uma força interna e imensa. Superar não é esquecer a dor, é aprender a viver apesar dela. Você não é a tristeza que sente, você é a coragem de continuar.
1: 1:43.

0: fácil começar de novo. Mas a fé nos lembra que cada fim é também um começo. Superar é aceitar que o passado não define o futuro. É ter coragem de reconstruir, mesmo com os pedaços quebrados. É acreditar que algo melhor está por vir na sua vida.
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enxergar o caminho inteiro, mas sobre dar o primeiro passo, mesmo na escuridão. Superar é confiar que, mesmo sem entender o porquê, há um propósito maior, guiando cada queda.

0: 57.
1: A fé que acalma o coração. Nos momentos de angústia, a fé é como se fosse um sussurro suave dizendo: vai passar. Superar não é apagar o sofrimento, mas encontrar paz, mesmo em meio ao caos. A fé nos dá serenidade para enfrentar o que não.

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3: 2 e 3.
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0: novidade, estamos chegando aqui no Clube do Caipirão, defendendo as tradições culturais de nossa terra com grandes sucessos do nosso cancioneiro. Muita música, alegria pra você, que é o melhor ouvinte do mundo. Vamos que vamos!
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0: A sonoplastia do meu irmão companheiro Zé Luquinha, assessoria e produção da dona Juju. Juntos nós vamos reviver um passado tão vivo e presente na história e na memória de cada um de nós amantes da música sertaneja. Com a proteção de Deus, estamos chegando!

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1: Opa, que maravilha, como é bom estar contigo em mais uma manhã sertaneja aqui no Clube do Caipirão, abrindo o baú da música sertaneja. A Juju foi ajeitar um cafezinho pra nós, já já tem um cafezão cabeceira, o Luquinha tá ali separando mais umas modas, daqui a pouquinho tem humor caipira, ainda hoje tem histórias e canções da música sertaneja e o sucesso por aqui não para.
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1: Os grandes sucessos da música sertaneja estão aqui no nosso Clube do Caipirão. Vamos ouvir Boiadeiro Errante com Lio e Léo.

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1: Aê, compadre, como é você que tá acompanhando o nosso Clube do Caipirão? Ó, o nosso programa, ele tem o objetivo de preservar a cultura caipira e a música sertaneja raiz. Por isso, nós temos alguns parceiros que gostam do nosso projeto e nos dão um apoio cultural para continuarmos firmes nessa jornada.
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2: 2:21.
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0: turma vai levantando, vai se ajeitando, os amigos caminhoneiros pegando a estrada na boleia do bruto, cruzando o chão preto da nossa região. Gratidão imensa, tamo junto aqui no Clube do Caipirão, na Top FM. 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
0: É o Clube do Caipirão, defendendo a viola caipira, as tradições de nossa terra. Bom dia pra você que tá chegando agora, você que já vem com a gente, seja muito bem-vindo. Tem muita moda boa pra gente ouvir.
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0: Agora, do jeito caboclo na cidade, continua o Franco e Mouraí.

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1: Agora no Clube do Caipirão, preservação e meio ambiente.
2: Vamos cuidar do nosso meio ambiente.
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2: Valeu, Wilson Sartori, pelas dicas. É isso aí, vamos cuidar do meio em que vivemos, vamos cuidar do nosso meio ambiente.
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2: Aqui é muita moda e pouca prosa. Toca mais uma, Luquinha.

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2: 2:41.
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1: 2:41.

0: Uma ótima madrugada pra você, a barranca do dia já vai se aprumando, é o Clube do Caipirão aqui na Top FM. 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
0: Já estamos de volta com o Clube do Caipirão, maior programa sertanejo raiz do rádio.
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0: É muita moda e pouca prosa, caminheiro, classiqueira com o Milionário e José Rico.

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2: Ô, compadre, comadre, você que gosta de uma boa moda sertaneja, já marca na sua agenda, dia 6 de setembro, é um domingo, véspera de feriado, vai ter o Clube do Caipirão Viola e Tradição. Esse evento será em São José do Rio Preto, na Chácara Viva Ouro. É um evento pra família sertaneja, pra quem gosta da boa cantoria, viu? Vai ter um almoço tropeiro, arroz carreteiro, feijão gordo, salada, farofa, mandioca, costelão no bafo, vai ter toque do berrante, dança do catira, artesanato e muita cantoria da boa a tarde toda. Começa às 10 da manhã e um grande encontro de violeiros. Vai ter show do Divino Donizete, Roberto e Mirinho, Zé Caboclo e Caboclinho, Dárcio e Marques, Adriano Reis e Cuiabá, César e Mococa, Altair e Alti Reis, Lívia e Laura, Pedro Violeiro Trovão do Brasil, Vinícius e Henrico, Jairo do Cedro, filho do Zé do Cedro, os cuiabanos violeiros, Vitor Reis e Rio Pretense, João Gonçalo e Cassiano, o grupo Os Caipirão vai estar fazendo um bailão pra fechar e vai ter muito mais cantoria, hein? Marca na sua agenda, 6 de setembro, véspera de feriado, domingão, em São José do Rio Preto, no interior de São Paulo. Convites antecipados em Mirassol, na Coias Ranch, em Rio Preto, no Lojão do Tereré. Ingresso online no site zedoingresso.com.br ou através do nosso telefone, código de área 18 99643-1387. Tá joia? Você manda mensagem lá, fala, eu quero ingresso, eu quero participar, eu quero estar nesse grande encontro de violeiros em São José do Rio Preto, no interior de São Paulo. Você que é de outras regiões, já vai se preparando aí, vai se programando para estar com a gente neste domingo, dia 6 de setembro, véspera de feriado, Clube do Caipirão, Viola e Tradição.
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2: O Luquinha sinalizou, já tem moda no jeito, vamos recordar.

0: do Caipirão. Vamos levantando seu moço, cuidado não perder a hora, hein? Acertando o patacão, olha a hora.
1: Acorda! Acorda, animal!
0: Ah, vai. Já já tem mais sucesso, se liga na programação.
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2: 3 e 4.

0: Muito bom dia pra você, meu compadre, companheiro, minha comadre, grande amiga. Final de madrugada, começo de manhã. Tamo aqui no Pé do Oito com o nosso Clube do Caipirão na Top FM. 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
0: Ó, nós outra vez aqui defendendo a viola caipira, as tradições de nossa terra. Aqui no Clube do Caipirão é só modão.
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0: Agora vamos ouvir a canção Canoeiro com Tavares e Zé Negrão.

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2: E agora estamos com o novo pendrive do Clube do Caipirão, com muitas músicas dessas que tocamos aqui no programa. Só modão dos cabeceira pra você ouvir na hora que quiser. Manda mensagem no WhatsApp, código de área 18 996431387. 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
2: Agora, junto com a FAESP, Federação da Agricultura do Estado de São Paulo, Senar, Serviço Nacional de Aprendizagem Rural e sindicatos rurais, vamos com o informativo do agro, deixando você logo cedo muito bem informado. O relatório de acompanhamento mensal dos empregos formais elaborados pelo Departamento Econômico da Federação da Agricultura e Pecuária do Estado de São Paulo, a FAESP, com base nos dados do novo CAGED, apresenta os principais indicadores referentes a maio deste ano para o setor do agronegócio. O mercado de trabalho formal no estado de São Paulo demonstrou expansão ao atingir o estoque de 14,66 milhões de vínculos ativos, o que representa um crescimento de 1,5% em comparação com o mesmo período do ano passado. Este avanço foi sustentado pelos setores de construção, serviços e comércio. Para saber mais, acesse o site faespsenar.com.br. É o informativo do agro, junto com a FAESP, Senar e Sindicato Catos Rurais, deixando você logo cedo muito bem informado aqui no Clube do Caipirão.
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2: Aqui a moda não para, é uma na sequência da outra. Toca mais uma, companheiro.

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1: Aê, compadre, como é você que tá acompanhando o nosso Clube do Caipirão? Ó, o nosso programa, ele tem o objetivo de preservar a cultura caipira e a música sertaneja raiz. Por isso, nós temos alguns parceiros que gostam do nosso projeto e nos dão um apoio cultural para continuarmos firmes nessa jornada.
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4: 3:22. 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
5: Pra você, qual é o valor que tem a sua saúde? Qual é o peso que tem a sua saúde dentro da sua rotina? Você acordar bem, dormir bem. Há quanto tempo você não acorda bem? Sabe que você vira para um lado, vira para o outro, não dorme, toma remédio. Aí daqui 2 dias dói de novo porque a dor não deixa você descansar. E inflama o corpo, vai piorando cada vez mais. Por...

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1: 3:24.
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4: Ótima madrugada pra você, bom dia, com muita moda boa e alegria, é o Mato Grosso do Sul em festa, aqui na Top FM com o nosso Clube do Caipirão.
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4: Como é bom estar contigo em mais um amanhecer do nosso interior, aqui no Clube do Caipirão, abrindo o baú da música sertaneja.
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4: Vamos ouvir com Zico e Zeca, Catira.

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1: Ótima quarta, bom dia.

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2: E você que acompanha a nossa programação aqui do Clube do Caipirão, você pode ouvir o programa novamente em nosso canal do YouTube. Todos os dias a gente tá postando os programas lá. Beleza? Clube do Caipirão no YouTube. Todos os programas a gente posta na íntegra lá pra você ouvir em outros momentos. Siga também a gente nas redes sociais, Caipirão Locutor, tá joia? 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
2: Muito bem, vamos agora com as histórias e canções da nossa música sertaneja. O nosso amigo José Carlos Pérez, o Zeca Pérez, o filho do Tinoco, vem contando pra gente as histórias da dupla Coração do Brasil.
3: Alô, amigos do Clube do Caipirão, alô, alô, Luiz Henrique Felícia, quem fala é o Zeca Pérez, aqui do Tinoco, do Tonico e Tinoco, pra contar mais um pouquinho da história das músicas que fizeram e são sucessos da dupla Tinoco até hoje. Hoje eu quero falar de uma música, o Jair Rodrigues. Ele ganhou um festival, eu acho que em 1967. A música que falava das disparadas, tinha moda de viola, tinha que falava do sertão e, por fim, a gravadora Continental, na época, chamou a dupla Tonico e Tinoco e pediu para que eles gravassem a música Disparada, por eles acharem que o Jair Rodrigues ganharia o festival. E assim foi feito. Tonico e Tinoco foi para o estúdio e, depois de uns 15 dias de gravação, porque é uma música bem diferente do repertório da dupla, eles concluíram. E quando foi a final do festival, o que aconteceu? A gravadora Continental, no dia seguinte, lançou um compacto simples com uma música Disparada, cantada por Tonico e Tinoco. É isso aí. É só você não sabia. Vamos fazer o seguinte, vamos fechar com a música Disparada. Eu deixo aqui meu abraço e a semana que vem, se Deus quiser, a gente volta. Um abraço e até mais. Tchau, gente.

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2: 3:37.
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1: 3:42.

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0: É o Clube do Caipirão pelo rádio, pela internet. O negócio é defender as tradições de nossa terra com as músicas que marcaram época. Bom dia!
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0: A moda agora é com Christian Ralph, das antigas, hein? Inspiração Cabocla.

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3: 4 e 2.
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3: 4 e 5.
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joelhos para os montes. De onde virá o meu socorro? O meu socorro vem do Senhor, que fez o céu e a terra. Ele não permitirá que os teus pés vacilem, não dormitará aquele que te guarda. É certo que não dormita nem dorme o guarda de Israel. O Senhor é quem te guarda. O Senhor é a tua sombra, a tua direita. De dia não te molestará o sol, nem de noite a lua. O Senhor te guardará de todo mal. Guardará a tua alma.

Interior lindo do Mato Grosso do Sul. Bom dia, meus amigos dos sítios, das fazendas, dos assentamentos. 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Agradecendo a Deus, oh meu Pai. Muito obrigado, meu Senhor, por mais um dia de vida, por mais um dia de trabalho, com saúde, com vigor, com força e com esperança. Abençoa todo esse nosso povo, meu Pai, que já levantou e tá levantando e vai levantar para trabalhar. Abençoa também, meu Pai, a todo o nosso povo que atravessou a noite e entrou na madrugada trabalhando. Obrigado, meu Deus. Que bom estar aqui com vocês. Vamos caminhando com o nosso programa e logo de início, nosso primeiro bloco musical, né? Bom dia, Bocão. Um abraço pra você. Vambora, roda aí. João Bo...

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Alô, meus amigos feirantes, bom dia! Alô, meus amigos do CEASA, bom dia, bom dia, bom dia, bom dia, muito obrigado pela audiência. Alô, meus amigos produtores do campo, muito obrigado pela audiência. Meus amigos trabalhadores do campo, se o homem do campo não planta, o povo da cidade não almoça e nem janta. Vamos caminhando com o nosso programa, trazendo mais um bloco musical para você. Vamos lá!

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3: 4:22.
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3: 4:24.
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6: Oi, gente, nós estamos de volta com o nosso programa Alto Astral. Tô feliz, tô na top. Eu sou João Bosco de Medeiros, profissional do microfone, ao seu lado, torcendo pela sua felicidade, desejando que você sempre tenha um trabalho para realizar, um sonho para você sonhar, uma família para você cuidar e alguém para você amar. Liga pra mim, fala comigo aí, manda seu áudio, tá valendo o PixCop de R$88,90. No final do programa, nós vamos fazer o sorteio dos nossos prêmios 992188550. Pode mandar o seu áudio, põe sua voz bem forte, que o João Bosco tá aqui pra atender você. Vamos caminhando com o nosso programa. Roda, Bocão!

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tarde, de volta com você aqui no final da madrugada, início da manhã gostosa, na Rádio Gostosa, nessa manhã que vou falar uma coisa pra você. Essa manhã eu quero que você sorria, que você trabalhe com fé, agradecendo a Deus por mais um dia de vida e pela família. Vamos deixar a tristeza de lado, vamos deixar as discussões que não levam a nada de lado e vamos trabalhar para ser feliz. 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Vamos caminhando com o nosso programa, trazendo mais um bloco musical. Roda lá!

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2: 4:40.
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1: 4:41.

0: Alô, Angélica, muito obrigado. Alô, Glória de Dourados, bairros, vilas da minha querida capital que tanto amo, conjuntos residenciais e todo o nosso povo trabalhador que levanta de madrugada para enfrentar mais um dia de trabalho, graças a Deus. Vamos caminhando com o nosso programa Roda.
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estar de volta com você aqui no final da madrugada, início da manhã gostosa, na Rádio Gostosa, nessa manhã que vou falar uma coisa pra você. Essa manhã eu quero que você sorria, que você trabalhe com fé, agradecendo a Deus por mais um dia de vida e pela família. Vamos deixar a tristeza de lado, vamos deixar as discussões que não levam a nada de lado e vamos trabalhar para ser feliz. 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Vamos caminhando com o nosso programa, trazendo mais um bloco musical. Roda lá!

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torcedor do Flamengo. Moço que veio lá de Barra, foi subindo devagar e hoje tá por cima da carne seca. Moço inspirado, moço trabalhador, já foi bom numa enxada, numa foice e numa casa. Meu amigo Josinei Vilela, o Bocão, quem manda esse som legal pra nós aqui direto da sonoplastia mais famosa do estado. Bom dia, compadre Bocão! Aí! Você não gostou mais pra trás? É que você foi muito pra trás, Bocão. Ai, meu Deus do céu! Hoje, dia 22 de julho do ano de 2026, temperatura mínima de 20 graus, temperatura máxima de 29 graus. O céu está azul, azul da cor do mar. Alô, meus amigos pilotos civis,

0: Hoje, almoço.
1: Meus negócios estão tudo desajeitado aqui, Bocão. Ajuda a ajeitar meus negócios aqui, Bocão. Ajuda a ajeitar meus negócios aqui.
0: Vou colocar
1: de... Pelo amor de Deus, Bocão. Você é meu amigo, rapaz.
0: Eu sou. Sim.
1: Vamos começar dando um alô lá pra Vila Jussara.
0: Jussara.
1: Lá pra Padaria Café.

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Vamos começar a parte musical.

entrada da manhã gostosa de quarta-feira. Horas e 18 minutos.

0: João Moço.
1: Oi, oi, oi, oi, oi, oi.
0: Levi Ferreira na sintonia, viu?
1: Alô, Levi Ferreira. Bom dia, meu amigo, muito obrigado pela audiência, você faz parte do meu show. Eu quero mais uma vez avisar aqui, principalmente para as pessoas que levantam bem de madrugadinha para fazer caminhada nas nossas avenidas. Tem muita gente que, né, Bocão, que levanta para fazer caminhada, levar seu cachorrinho, né? Quando eu venho de casa para cá, então eu encontro várias pessoas na madrugada, conduzindo seus pets ali para as bem de madrugadinha. Eu quero avisar que grande parte das nossas avenidas continuam às escuras. Então evitem fazer caminhada de madrugada. 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
8: 5:23.
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0: essa sua linda interpretação. Eu duvido que você não me ama, eu duvido. 5:27, minha amiga, você que levantou agora. Vambora, vambora, bom dia, bom dia, bom dia. Hoje vai ser tudo bom, tudo legal, tudo bacana, tudo alto astral. Alô, meus amigos do campo, você que tá tomando chimarrão aí, muito obrigado pela audiência, você faz parte do meu show.
1: João Bosco.
0: Oi.
1: A Rita na sintonia, João Bosco.
0: Alô, Rita. Ela é da onde, irmão?
1: Não falou mais, João Bosco.
0: Rita, fala pra mim da onde que você é. Bom dia, Rita, pra você e pra todas as Ritas que ouvem a top.
1: João Bosco.
0: Oi.
1: Jéssica Dutra na sintonia, João Bosco.
0: Alô, Jéssica, eu tô com saudade de vocês aí. Qualquer hora eu vou tomar um cafezinho bem quente, bem gostoso. Um abraço pra você, Jéssica. Um abraço gostoso. Um abraço também aí pra toda a galera aí da Padaria Real. Nossa vizinha aqui, né? Obrigado, minha querida. Hoje vai ser tudo bom, vai ser tudo legal, porque você tá na top, tá no alto astral. 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Você pode ligar também para os nossos canais de interatividade. 67992188550. Liga pra mim nessa manhã gostosa que tá entrando. Fala comigo, fala quem você é, da onde que você é, aonde que você tá. Tá valendo o Pick Stop de R$ 88,90. Está valendo

trabalhar com você. Grande profissional, grande amigo Potência, que tá chegando aqui na programação da Top. Seu programa vai ser das 8 até o meio-dia, a partir do dia 7. E o chão, como é que fala? Como é que os caras falam? O chão.

0: João Bosco de Medeiros. Bom dia, Botão.
1: Bom dia.
0: Quem fala é Dionísio Gamarra, São Paulino, São Conrado. Toca boiadeiro de palavra pra nós, Madão dos Bão. Coloca nós no sorteio. Tô na top, tô feliz. Tchau, obrigado. Se for pro gol, me chama que eu vou.
1: Valeu. Alô, meu amigo Rafael. Gabinete do meu amigo deputado Lucas de Lima. Ô, Rafa. Como é que você tá? Ô, Rafa, eu tô esperando aquele pão de mim que você falou que ia trazer pra mim, viu? Tô esperando. Quando é que vai chegar o pão de mim, Rafael? Um abraço pra você, meu amigo Rafael, e toda a galera aí do gabinete do meu amigo deputado do estado, Paulo Lucas.

0: que é homem. Quer ver? Vou acertar.
1: Bom dia, João Bosco.
0: É
1: sou Itaiangá, sou cuidadora.
0: Oh.
1: Também tô por cá já. Já tô na, na expectativa com os pacientes.
2: Oh, é a Rita,
0: é
2: a Rita.
0: É a Rita, oh, Rita, é cuidadora, ela falou que é cuidadora. Ô, oh, Rita, que é cuidadora. Meu abraço a você, minha querida. A cuidadora em todas as cuidadoras que ouvem o nosso show.
3: Bom dia, João Bosco. Bom dia, Bocão. Aqui é Nespera, Quinta Linha, município de Francisco Chamado Sul. Toca pra mim, Rick Renner, a música Sem Direção. Ofereço pro meu esposo Eugênio e pra todos que gostam da música.
0: Ok, querido.

0: quarta-feira, no início dessa manhã gostosa de quarta-feira. Amigos trabalhadores da construção civil, alô meus amigos motoristas dos nossos ônibus coletivos, bom dia, bom dia.
1: João Bosco, falando em coletivo, Betinho da linha 081, viu?
0: Alô Betinho, obrigado pela sua audiência, meu amigo.
1: Tô feliz, tô na top.
0: Oh, que bom, Betinho. Ô Betinho, vou te falar uma coisa, Betinho. Responsabilidade muito grande de vocês, motoristas dos nossos ônibus coletivos, levando o nosso povo pra lá e pra cá, ônibus lotados. Deus abençoe vocês, meu abraço, muito obrigado. Vamos!
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8: 5:44.

0: pessoal da Borracha aí ouvindo o nosso programa, muito obrigado pela audiência.
1: João Borges, só cumprimentando, o Betinho falou assim pra você mandar um abraço pra Verinha da Aviação Campo Grande.
0: Verinha da Aviação Campo Grande. Alô, Verinha, Aviação Campo Grande. Toda a galera da Aviação Campo Grande, muito obrigado pela audiência. 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
1: Bom dia, pessoal da Top. Passando aqui para desejar um bom dia para todos vocês.
0: Obrigado.
1: Quem fala aqui é Adriano Felizardo.
0: Uhum.
1: Da Panificadora Felizardo, da Casa Salgada do Centro, do Bronquinho, da Aracaju.
0: Legal, amigo.
1: Um abraço a todos, Deus abençoe. Dá pra cima, bora trabalhar aqui.
0: Obrigado, meu amigo.
1: Lava parada, dengue.
0: Verdade.
1: Deus abençoe sempre. Um abraço a vocês. Um ótimo dia.
0: Obrigado, meu amigo.
1: Denise.
0: Felizardo. Felizardo e Denise. Alô, Denise. Alô, Felizardo. Valeu, né?
2: Conheço bem, de manhã é muito bom estar com vocês. Nós chegamos com a magia da madrugada, com a emoção da manhã gostosa de quarta-feira.
3: Bom dia, João Bosco. Bom dia, Bocão, Margarete Amorim, de Camapuã, Fazenda Estrela de Ouro. Tá eu e meu esposo José aqui na escuta. Manda um abraço aí pra nós. Coloca no sorteio do Pix.
0: Margarete.
3: Obrigado.
0: Fazenda Estrela de Ouro, ela e seu esposo. Muito obrigado, meu povo querido.
4: E convidamos agora pra cantar esse modão.
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Ninja. Vem, menino. Vai ser bom, muito bom. As manhãs campograndenses, as manhãs do rádio campograndense irão pegar fogo. Cadê meu negócio aqui? Peraí, deixa eu ver aqui. Ô Creide, bom dia Creide, um abraço pra você Creide. Liga pra mim aí 992188550. Alô meus amigos do campo, fazendas do grande Pantanal, da grande Iacolão.

Jerônimo, na manhã linda, gostosa de quarta-feira. Bom dia, meus amigos advogados, advogadas, engenheiros, engenheiras, meus amigos garis. Alô, moçada, vão levantar, tá na hora.

0: cena. Hoje é que tá na cama aí. Tá na hora, alô, meu amigo. Vamos levantar também você aí. Chegou a quarta-feira, bacana. Por falar em bacana, um abraço pro bacana, né? Alô, bacana. Bacana é gente boa pra caramba. Grande locutor, né? Ele faz gravações, é um batalhador, né? Um batalhador. Alô, bacana, um abraço pra você. Inclusive, ele é sobrinho do Ciro Nascimento, que foi um dos grandes locutores de Campo Grande, bom corumbaense. No início da minha carreira, trabalhei ao lado dele, lá na Rádio Educação Rural. Um abraço pra você, bacana. E Ciro Nascimento, 6 horas. Viva o dia de hoje, viva, viva!
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fica romântica, porque eu sou romântica e quero mandar para o meu ex-namorado, o Miro, com amor e carinho. Do céu, ela tem 30 anos, é uma máquina nova, né? 30 anos é uma máquina nova, baixa quilometragem, primeira troca de óleo, ouvindo o nosso programa. Muito obrigado, Dora, dá um abraço aqui. Opa! Aê! Um abraço também para todas as nossas amigas que estão aí dentro do ônibus, com foninho ligado no nosso programa. Para você então que é uma mulher romântica e sonhadora, cheia daquelas fantasias loucas na cabeça, também para você, meu amigo apaixonado, eu quero dizer assim, outra vez, a saudade trouxe você, minha vida, vida minha. Vou guardar nosso amor aqui, aqui bem dentro de mim. É verão, peço a Deus por você, amor, que não se vá, tudo em vão. Vou viver sem o seu olhar, sem aquele lindo olhar brilhando para mim. 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

0: exuberante. Destacando a nossa boa música regional aqui no nosso show. 6:18, bom dia.
1: Bom dia, João Bosco. Bom dia pra nós.
0: Bom dia.
1: Tô na top, tô feliz. Osmildo, borracheiro.
0: Osmildo,
1: borracheiro. Dá um alô pra nós aí.
0: Legal.
1: Alô, meu patrão. Fica com Deus. Um abraço pra vocês todos aí.
0: Muito obrigado, Osmildo, borracheiro do Nova Lima. Um abraço pra você e pra todos os borracheiros apaixonados que ouvem o nosso show.
2: Bom dia, aqui é o Márcio do Leblon na escuta.
0: Legal, velho.
2: Um abraço aí pra todos aí. Quero ganhar o Pix da Top FM.
0: Muito obrigado, Márcio do Leblon.
2: Toca Capricho de Mulher aí pra nós. Tchau, obrigado.
0: Capricho de Mulher, coisa boa. 992188550. Pra você ligar e pra você falar.

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0: Manhã Sedutora. Na manhã linda de quarta-feira, dia 22 de julho do ano de 2026. Tô feliz, tô na top! Bom dia, Tony Ueno.
1: Bom dia, João Bosco de Medeiros.
0: Mas, rapaz, ontem eu achei que o jogo do Palmeiras ontem, mas é hoje. Fiquei igual um doido atrás. Põe num, põe no outro.
1: Já ficou
0: canal, né? Canal. Põe num, põe no outro canal. Pra assistir o jogo do Palmeiras e do Curitiba. E não achava, não achava, mas o jogo é hoje, né?
1: É que você ficou preocupado com o juiz, né?
0: Agora, tem um novo sistema. Pra ver se tá impedido ou não.
1: Tem que fazer o Pix antes pro juiz.
0: Mas
1: não pode ser depois.
0: Não, né? Mas isso aí é o seguinte. Já tá no orçamento. A tia Leila já pôs no orçamento o ano inteiro.
1: Isso aí. O Palmeiras é um time arrumado. É
0: arrumado, né? Só falta o Mundial, né? Enquanto não vi esse tal desse Mundial, aguenta.
1: Mas é um time muito bom, parabéns.
0: Tony Ueno, vamos falar da pesquisa ranking.
1: Vamos fazer
0: pesquisa que é registrada, isso. Que pode ser divulgada através do Instituto Ranking.
1: Isso, nós fizemos uma pesquisa aqui em Campo Grande, a gente faz a cada 3 meses, né?
0: Sim.
1: Que é avaliação administrativa, o que pensa os moradores aqui da capital. Fizemos dezembro do ano passado, fizemos em março deste ano. E agora fizemos agora em julho, né? Então a cada 3 meses, 4 meses nós fazemos essa pesquisa, porque ela é de suma importância para a sociedade, que a sociedade quer saber, né, o que os moradores de um modo geral está pensando dos nossos administradores. E aí nós fizemos aqui a avaliação do presidente Lula, ele melhorou um pouco em Campo Grande, embora esteja ainda negativo. Ele melhorou na nossa capital. Na aprovação, ele está com 46% de aprovação, 51% de desaprova. É uma média nacional, né? 3% não sabe não responder. Já o governador Eduardo Ridel, ele continua com uma aprovação muito boa aqui em Campo Grande. Ele tem 60% de aprovação e 32% desaprova a sua forma de governar em relação ao município de Campo Grande. Agora, o que nos chama muita atenção é uma coisa que eu nunca tinha visto, né? Nunca tinha visto. Eu já fiz pesquisa no Mato Grosso, São Paulo, Santa Catarina, já fiz no Paraná também, Rio Grande do Norte, fizemos muita pesquisa, fizemos agora no Goiás, Brasília, recentemente fizemos no Maranhão, mas isso aqui eu nunca tinha encontrado, eu confesso. É com muita tristeza que eu anuncio isso. Eu não tenho prazer em anunciar isso, porque a gente quer o bem para a nossa cidade, a nossa capital. Adriano Lopes está somente com 3% de aprovação em Campo Grande, 94% de desaprovação. Isso é muito triste para nós, né? 3% não sabe. É com tristeza que eu anuncio isso, porque eu moro em Campo Grande desde 1984 e aqui nós tivemos bons administradores, né? Antes de eu vir para Campo Grande, nós tivemos já Levi Dias, que foi um excelente administrador. Quando eu vim para Campo Grande, era o Lúcio Coelho, né, no primeiro mandato. Depois,
0: que foi o mandato tampão dele.
1: Depois foi o Juvencio, aí voltou o Lúcio, voltou o Juvencio. Aí o André Pitinelli deu aquela revolucionada, foi o melhor prefeito de Campo Grande de todos os tempos, por 2 mandatos. E o Nelsinho deu continuidade, inclusive, ele fez mais obras ainda do que o próprio André.
0: Sim.
1: Só que começou lá com o André, né?
0: Sim.
1: Então nós tínhamos o
0: Nelsinho. O Nelsinho foi um grande prefeito.
1: O Nelsinho nasceu. Saiu com mais de 90% da aprovação.
0: O André Pitinelli, ele mudou a cara de Campo Grande.
1: E aí desandou.
0: E lá para trás, só aproveitando o gancho para informação, lá para trás do Levi e tal, nós tivemos Antônio Mendes Canali.
1: Sim, né?
0: Antônio Mendes Canali foi um grande prefeito, Campo Grande, entre outros.
1: Então, quando a prefeita só tem 3% de aprovação,
0: ela só 3% de aprovação.
1: 94% desaprova. E aí, por quê? Olha os maiores problemas de Campo Grande, que inclusive está relacionado com aqui com o momento, que é a questão da saúde, falta de remédios, falta de médicos, corrupção, que é o item que mais cresceu nos últimos anos, que a população está atenta. A população está atenta. Aí falam aqui também da central de vagas, os buracos nas ruas, falta de administração, parte da população, 20% que era a troca da prefeita, desvio de dinheiro, está tendo muito roubos, a questão dos livros que foram usados aí para a central de vagas, tudo isso aparece, favelas, né? Melhorar o transporte coletivo, impostos, aceitar ajuda do governo federal, até a questão das carretas aqui no centro de Campo Grande, coisa que não existia. Aliás, eu não sei, de repente o modelo.
0: Eu tenho encontrado caminhões, caminhãozão, né?
1: Caminhão aqui dentro do centro de Campo Grande. Até isso aparece na pesquisa. Drogados, né? Violência, falta de iluminação, a questão da COSIP aparece na pesquisa, melhorar a situação.
0: Aparece iluminação pública.
1: Sim.
0: Aí, aparece. Inclusive, eu até recomendei no nosso programa aqui logo no começo, as pessoas não andar de madrugada,
1: tá
0: escuro, pode ser assaltado nas avenidas.
1: Aí, você vai para avaliação da Câmara, tá no mesmo ritmo. A Câmara de Campo Grande só tem 10% de aprovação, 75% de desaprovação. É a pior Câmara de todos os tempos. Que eu tenho notícia em Campo Grande, é a pior legislatura da capital do Mato Grosso, os atuais vereadores, né? Então, os vereadores devem saber como eles estão trabalhando e eles devem estar sentindo na rua. Ah, e o primeiro item que aparece aqui, o povo não é bobo, o primeiro item que aparece aqui nos itens, por que desaprova o modo de trabalhar dos vereadores, é porque eles se recusaram a assinar a CPI da saúde. E outros dizem que eles são contra o povo. Votaram para manter o IPTU e a taxa de lixo. Só votam aquilo que a prefeita Adriane manda. Não fiscaliza direito o executivo municipal. Piores vereadores de todos os tempos. Fizeram festa junina com dinheiro público. Fizeram uma festa junina agora lá na Câmara. E utilizaram dinheiro público e tá tudo certo, né? Tinha que fechar essa Câmara, só salva 8 dos 29 vereadores. Furo e um churrasquinho na casa da prefeita. Até isso aparece
0: nas pesquisas.
1: Então, aí nós vamos para avaliações aqui dos serviços em Campo Grande. Para você ter uma ideia, o transporte coletivo só tem 5% de aprovação e 87% de desaprovação. A operação Taba Buracos tem 5% de aprovação e 80% de desaprovação. Já a questão da saúde aí melhora um pouco, 30% aprovam e 60% desaprovam. Na educação é um dos itens assim que aparece bem, 64% aprova e 12% desaprova. Agora veja um dado interessante, veja como que a população de Campo Grande reconhece o bom trabalho. Sabe quanto tem de aprovação a Solurber pelo seu trabalho do recolhimento do lixo em Campo Grande? Tem 95% da aprovação da população de Campo Grande.
0: Coisa boa.
1: Então, assim, você vê que quando as coisas funcionam, a população reconhece o trabalho. Só 1% de ruim e péssimo. Então, assim, a população está atenta. E aí no Jornal da Top nós vamos estar falando sobre as intenções de votos aqui em Campo Grande. Por quê?
0: Para quem?
1: Para governo, presidente e senadores aqui em Campo Grande. Porque nós somos 31% dos votos aqui do estado e é importante a gente estar avaliando isso aí. Mas aquilo que eu disse, com muita tristeza que anunciei hoje aqui só 3% de aprovação da prefeita da nossa capital. Lamentável e muito triste. Vamos em frente.
0: Vamos embora. Logo mais a sete.
1: Jornal da Top,
0: primeira edição. Âncora Ricardo Ortiz. Obrigado, Tony Bueno. Vamos embora.

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2: Vem para animar e para comandar este nosso show. Tchau, meu amigo. Tchau, querida amiga. E aconteça o que acontecer em sua vida, não desista de Deus. Eu não sei se consegui, não sei.

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4: Olá, muito bom dia, senhoras e senhores. Começa agora mais uma edição do Boletim Agronosso para você que nos acompanha aqui pela Rede Top FM em todo Mato Grosso do Sul. Muito bom dia, aqui Marcos Rondon, ao vivo.

No Boletim Agronosso, trazendo as principais informações do agro, pelo menos aquelas que podem fazer a diferença no dia a dia do amigo produtor rural aqui do Mato Grosso do Sul. Para você que já está aí ouvindo a nossa programação, nosso bom dia, seja bem-vindo. Vamos falar da bovinocultura de corte, vamos falar da soja, do milho e também das demais culturas que movimentam a economia de Mato Grosso do Sul. Agora já são 6:52 para você que nos acompanha, o nosso bom dia. É bom saber que você já está junto com a gente curtindo o Boletim Agronosso. As informações do campo chegando agora para você que está acompanhando em todo o Mato Grosso do Sul, por toda a rede Top FM. Pra gente é um prazer estar junto com você aqui no Agronosso. Boletim que traz informações e, claro, né? Além de informações, a gente traz algumas análises importantes também para você que nos acompanha aqui no Boletim Agronosso. Bom dia para a senhora, bom dia para o senhor que vai nos acompanhar. A gente vai falar sobre a soja, sobre o milho agora. Bom dia. Mercado da soja. Podemos estar aí numa semana muito importante para o amigo sojicultor, aqueles que são produtores de soja no Mato Grosso do Sul. Um momento muito importante que pode ser um grande divisor de águas nesse momento. Afinal de contas, é para você que está junto conosco, nos acompanhando nesse momento, esta semana pode ser uma semana decisiva para o amigo sojicultor. Ou seja, está na hora de acompanhar o que vai acontecer hoje para você tomar decisões importantes aqui no Mato Grosso do Sul, você, meu amigo, que nos acompanha. Em Chicago, a soja teve um aumento de ontem, né, para hoje considerável. E parece que há suporte neste momento, pelo menos nos próximos dias, para manter o preço da soja. Nós acompanhamos ontem o mercado, eu estava acompanhando de perto ontem, né, tudo o que estava acontecendo, e a soja ensaia uma reação e operou com leves altas em Chicago ontem. E hoje, nesta quarta-feira, na manhã, já amanhece, né, com pequenas altas após a realização de lucro. O clima lá no Corn Belt, movimentos da demanda e guerra do Oriente Médio seguem direcionando as cotações nesse momento. Portanto, nesse momento a soja está, depois de muitos anos, quem sabe aí, num bom momento para que você possa tomar decisões. Os contratos futuros da soja negociados lá na Bolsa de Chicago trabalham com leves valorizações na manhã desta quarta-feira, hoje dia 22, ensaiando em um movimento de recuperação em relação às perdas observadas na sessão anterior. O mercado busca suporte técnico enquanto monitora, né, atentamente as previsões meteorológicas para o cinturão agrícola lá dos Estados Unidos e as movimentações de demanda global, em especial por parte da China também. Os ganhos são tímidos neste início do dia, variando entre 2 e 4 pontos, ou praticamente zero em porcentagem nas posições mais negociadas, levando o agosto já a US$ 12,23 e o novembro a US$ 12,24 por bushel. A referência sempre foi aí na faixa dos US$ 12 por bushel, US$ 11,80 por bushel. Está na faixa de US$ 12,24 por bushel, tá? O janeiro valendo US$ 12,39 por bushel, nesta quarta-feira, com cotações testando seus mais elevados patamares em 2 meses lá na CBOT. O principal direcionador para as cotações da CBOT continua sendo aí a evolução das lavouras norte-americanas, que se encontram em pleno desenvolvimento vegetativo e fase crítica de enchimento de grãos nesse momento. Embora parte das áreas produtoras tenha recebido chuvas benéficas nos últimos dias, o que pressionou as cotações nesta terça-feira, portanto ontem, é que os investidores mantiveram certa cautela diante de bolsas de calor residual e da volatilidade típica do verão no hemisfério norte nesse momento. Por quê? Por lá,
de repente vem um calorão absurdo, né? E aí pode comprometer nessa fase de enchimento de grãos a produtividade da planta. Paralelamente, os derivados da soja também dão suporte ao grão. O farelo de soja, por exemplo, mantém sustentação em Chicago, impulsionado pelos fortes números de esmagamento nos Estados Unidos divulgados recentemente. Além de uma firme demanda no setor produtivo até agora também, o derivado subia 0,4% na manhã desta quarta-feira para ser cotado a US$ 328,50 por tonelada curta. O óleo de soja, por sua vez, recuava cerca de 0,3%, né, para US$ 71,39 de dólar por libra peso, apesar aí de novas altas registradas pelo petróleo também hoje, no dia de hoje. A guerra do Oriente Médio continua e caminha aí para marcar seu quinto mês e mais uma vez estressa os mercados todos no mundo e pelo mundo afora. É, ele acaba encarecendo custos de produção, traz mais aversão ao risco e mantém aí o Estreito de Hormuz e outras rotas marítimas importantes ameaçadas até agora. O mercado também acompanha de perto o ritmo de compras chinesas, o desempenho do dólar e o cenário internacional e o reflexo dos prêmios de exportação nos portos brasileiros que seguem sustentados mesmo diante aí das oscilações lá em Chicago. Portanto, essa é a principal informação de hoje da soja, né, que tem suporte para fazer bons negócios. Então, nesse momento, é um momento bom para fazer o barter. O produtor rural que vai semear aí a partir do dia 16 de setembro, no fim do vazio sanitário aqui no Mato Grosso do Sul, ok? O plano safra também, vamos falar um pouquinho, o crédito sai ainda em julho e juros estão muito baratos, diz o secretário do Mapa. É, não é bem assim, né? Secretário de Política Agrícola do Ministério afirmou que os juros de custeio do Pronamp a 9% é muito acessível em um mercado com taxa Selic de 14,25%. Pois é, secretário, em países produtores que são subsidiados, né, e tem apoio, além do subsídio, aqui no Brasil não existe subsídio, né, existe o plano safra, tem que ser pago e deveria ser na casa de no máximo 5% ao ano. É o que precisava ser, o que já foi uma vez aqui no Brasil e nós hoje perdemos essa capacidade. O milho continua, né, com a colheita, plena colheita aqui no Mato Grosso do Sul, né, e os preços seguem pressionados ainda. E o boi gordo na faixa dos 330 a R$ 352 a arroba aqui no Mato Grosso do Sul. Eu volto amanhã trazendo mais informações do agronegócio para você que nos acompanha aqui pela rede Top FM. Agora você fica com o Jornal da Top, primeira edição. Um grande abraço e até amanhã, se Deus quiser.

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0: 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Bom dia, Campo Grande, bom dia, Mato Grosso do Sul. A partir de agora, o Jornal da Top no ar, primeira edição. São 7h04. Integrando aí o interior de Mato Grosso do Sul pela rede Top FM, por intermédio Campo Grande 88,9. 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
6: A OEA diz que Nicarágua abandonou democracia após declarar o fim das eleições.
7: Câmara diz que STF que não há irregularidades em indicações de emendas.
6: Decreto autoriza Forças Armadas na segurança das eleições 2026.
7: Consórcio Guaipurus muda de dono em meio à intervenção no transporte.
6: Mais de 11 mil CNHs aguardam retirada na sede do Detran MS.
7: Castra Móvel realiza castração, né? E cadastro também para castração gratuita de cães e gatos nesse sábado.
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7: 7h05. Previsão do tempo para essa quarta-feira, dia 22 de julho, Mirtes.
6: Isso mesmo, Ricardo. Nós começamos essa quarta-feira com alertas da Defesa Civil Estadual e também do Instituto Nacional de Meteorologia, o INEMET, para diversas regiões do estado, com previsão de chuva intensa, rajadas de vento e risco de transtornos.
7: Olha só, o alerta da Defesa Civil começou às 11 da noite de terça-feira e permanece em vigor até as 22h59 de quinta, ou seja, dia 23, totalizando quase 48 horas de atenção para o risco de tempestades.
6: Durante esse período, a previsão é de chuvas entre 20 e 30 milímetros por hora, acompanhados de ventos intensos, e segundo o órgão, a possibilidade de quedas de árvores e galhos, interrupção no fornecimento de energia elétrica, alagamentos e descargas elétricas.
7: Além do aviso da Defesa Civil, o Instituto Nacional de Meteorologia, o INMET, também emitiu um alerta de perigo para tempestades válido durante toda a quarta-feira, portanto, nesta quarta, dia 22.
6: Em Campo Grande, a previsão é de sol, poucas nuvens, tempo seco à tarde e as temperaturas variam entre 23 e 30 graus.
7: Já em Camapuã, a mínima de 19 e a máxima de 31.
6: Em Caracol, mínima de 18 e máxima de 28 graus.
7: Glória de Dourados, a mínima de 21 e a máxima de 26 graus.
0: São 7:07. Vamos a uma notícia internacional. A OEA diz que Nicarágua abandonou democracia após declarar fim de eleições, Mirtz.
6: Isso mesmo, a América Latina está fervendo. Com informações da CNN, a Nicarágua abandonou a democracia, disse o secretário-geral da Organização dos Estados Americanos, a OEA, Albert Hanjin. A declaração é feita após Daniel Ortega, líder nicaragüense, anunciar o fim das eleições no país, dizendo que os opositores estão à espreita.
0: Olha só, o chefe da OEA destacou também que a, entre aspas, erosão da democracia, fecha aspas, em qualquer país das Américas e ataques às instituições democráticas têm consequências regionais, ultrapassando fronteiras.
6: Marco Rubio, secretário de Estado dos Estados Unidos, já havia pedido uma ação da comunidade internacional, pontuando que a Nicarágua vive uma ditadura.
0: Olha só, Ortega está no poder desde 2007 e há anos opositores denunciam fraudes eleitorais e a falta de liberdades civis. Ele também anunciou que a Assembleia Nacional trabalhará para aprovar, entre aspas, lei que ergam um muro, um bloqueio contra os golpistas e os traidores da pátria, fecha aspas. Essa questão da Nicarágua, bom dia, Tony Ueno, já aqui no nosso estúdios, que é cientista político, Nicarágua então vive a questão da democracia violada.
4: Bom dia, bom dia. Aliás, em várias partes do mundo, né? Lá pelo menos declararam, né? Que não vai ter mais direito a voto, não vai ter mais eleição, é ditadura 100%, né? Mas o que nós estamos enxergando no mundo é outros tipos de ditadura. Por exemplo, em Israel, eles provocam a guerra porque durante a guerra não tem eleição. Então, o presidente lá continua no poder. Outro exemplo é na Rússia, na Ucrânia, durante o período de guerra, não tem eleição. Né? Então, acaba sendo uma ditadura forçada. Aí, né? E no Brasil, nós temos aí uma situação complicada, porque a credibilidade nas instituições estão se perdendo cada vez mais, né? Principalmente em relação ao processo eleitoral, quem vai conduzir o país, quem vai conduzir o estado, municípios. Uma coisa que está dando muito certo aqui no estado, mas está redondo, é vender livro, né? Quem quiser livro para vender, é só procurar as prefeituras e aí dá certo. Mas punição, não, jamais. Os prefeitos não estão sendo investigados. Prefeituras aí, secretário de saúde, secretários de educação, ninguém dá depoimentos, mas assim, é o que temos, né? Mas na Nicarágua, a situação muito delicada, né? O povo da Nicarágua não merecia isso, né? Gente, embora o processo democrático muitas vezes é caro e acaba tendo controvérsia, mas é o melhor sistema do mundo, né? Vamos acreditar que isso possa melhorar lá. Ele já está bem velhinho já também, mais de 80 anos.
0: Tem que ir uma hora.
4: Uma hora ele vai ter que partir, né? Aí o povo da Nicarágua vai retirar esse peso do lombo.
0: 7:10, e olha só, Tony, falando de irregularidades, lógico, a nossa casa de leis nacional, que é o Congresso Nacional, a Câmara diz que ao STF que não há irregularidades em indicações de emendas.
6: Pois é, a Câmara dos Deputados informou ao Supremo Tribunal Federal que não há irregularidades nas indicações de emendas parlamentares.
0: Porque essa manifestação, Mirtz, foi enviada ao ministro Flávio Dino, relator do processo, que trata da transparência na distribuição de emendas lá no Congresso.
6: A advocacia da Câmara sustentou que a tramitação interna das emendas segue o rito regimental. A casa anexou atas da bancada e da comissão para comprovar que as indicações feitas pelos deputados foram regularmente deliberadas e aprovadas.
0: Olha só, no dia 20, o Flávio Dino enviou à Polícia Federal as explicações, né, recebidas dos presidentes dos partidos sobre a influência dos políticos na indicação de emendas parlamentares e na semana passada determinou que 20 siglas envie ao Supremo explicações sobre a gestão das emendas.
6: A medida foi determinada após o ministro bloquear 119 milhões em bens que estão em nome do presidente do PL, Valdemar Costa Neto. A decisão foi um desdobramento da Operação Transparência, na qual a Polícia Federal investiga os desvios das emendas.
7: E olha só, Tony, em resposta ao ministro, o Valdemar disse que não tem cotas em emendas e não faz indicação formais de emendas. Que bom, né?
4: É difícil, né? É aquilo que eu tô falando. O Brasil, ele vive um momento muito conturbado, né? Presidente de partido entra dentro do Congresso, faz indicação, é tudo normal. Para mim, não. Existe uma Constituição e existe o regimento interno da Câmara. Só podem fazer indicações quem é parlamentar e tem exercício de mandato. Senão eu também vou, eu quero, eu vou lá, vou bater agora após o recesso, vou bater lá na porta das comissões na Câmara e vou querer fazer uma indicação também. A gente sabe que não pode. Eu não posso chegar aqui na Câmara de Vereadores e lá nas comissões dizer, olha, eu, cidadão Antônio Bueno, eu quero fazer uma indicação, inclusive quero indicar qual bairro aí vai receber o benefício. Não pode. Na Assembleia Legislativa, da mesma forma. Então, assim, inverdades hoje vira verdade e mentiras acabam virando verdades. E essa declaração da Câmara e também do Senado em algumas situações estão equivocadas. Ou eles mudam uma Constituição, ou tem que obedecer à Constituição. E a Constituição é clara, só podem fazer indicações quem é parlamentar, ou a bancada em conjunto ali com vários parlamentares com mandato, presidente de partido e ex-deputado não podem fazer indicações no orçamento.
7: São 7h13, Tony, e agora de 3 em 3 meses é feito uma pesquisa pelo ranking sobre a questão da administração, para que possa a população também avaliar, né, o que está precisando em relação a isso, e há uma rejeição muito grande do Executivo Municipal. Gostaria que você comentasse nessa pesquisa.
4: Olha, essa pesquisa está registrada no TSE, né? MS 05958 e BR 01455/2016. Então, pesquisa registrada no TSE. Agora tem um dado aqui que me chama muita atenção, né? Que a população de Campo Grande, ela é muito coerente, muito democrática e também sabe reconhecer. Quer ver um exemplo? A Solurb tem 95% de aprovação em Campo Grande. Só 1% de ruim e péssimo. Então, assim, quando o serviço é bem feito, a população de Campo Grande reconhece.
7: Eu quero um aspas aí, porque houve quem servia Solurb, para quem não sabe, era a Capital Saúde que estava envolvida nesse processo. Uhum. Tá? E aí eu apurei que a própria Solurb tirou esta empresa. Olha como que é a empresa séria. Ela tira essa empresa que foi envolvida na questão do Gutenberg lá,
4: né? Sim, nessa operação
7: dos livros, e já colocou outra empresa no local. Uhum. Para que pudesse fornecer a assistência à saúde aos trabalhadores da Solurb. Então, isso é uma questão séria.
4: Dá uns parabéns aí para a direção da Solurb, que está fazendo um trabalho muito bom em Campo Grande. Já no intermediário, a educação tem 64% de aprovação, 12% de ruim e péssimo. A saúde no município tem 30% de aprovação e 60% de ruim e péssimo. Agora, o transporte coletivo tem 5% de aprovação.
7: 5%.
4: 87% de ruim e péssimo. A operação Tapa Buracos aqui em Campo Grande tem 5% de operação de aprovação e 80% de ruim e péssimo. E em relação, por exemplo, a avaliação da prefeita Adriane Lopes, eu nunca tinha visto isso. Eu falei aqui no programa do João Bolso, que eu tenho vergonha de falar. Para mim é uma tristeza muito grande dizer que a prefeita de Campo Grande tem só 3% de aprovação, 94% desaprova. Para nós que moramos aqui em Campo Grande, é uma tristeza muito grande, né? Saber que a que ponto chegamos, né? Aliás, no ponto nem o ônibus está chegando mais, né? E aí, aí tem toda a pesquisa com intenções de voto para governo, Senado e presidente da República. Vocês podem conferir em nosso site www.rankingpesquisa.com.br.
7: Olha só, Tony Mirtz, muitas vezes o médico chega naquele momento de dar uma má notícia para as pessoas, né? Tipo, o falecimento de um ente querido e tudo mais. A maioria dos médicos não se sentem capacitados para dar essas má notícias, revela um levantamento. Quem tem essa informação é a Fabiola Altran.
8: De cada 10 médicos, 9 não se acham capacitados para dar más notícias. É o que revela um estudo publicado na revista Bioética. De acordo com o levantamento, 4 em cada 10 profissionais dizem não ter recebido treinamento para esse tipo de comunicação durante a graduação. A pesquisa foi realizada por especialistas da Universidade Federal de São Paulo. Participaram 2.418 médicos candidatos a programas de residência na instituição. Os profissionais tinham em média 27 anos. Eles preencheram o formulário uma hora antes da prova. No total de participantes, 48,7% eram formados em universidades públicas e 51,3% em privadas. Além disso, 37,5% já tinham feito outro programa de residência, o que demonstra mais experiência com a prática da área. No geral, 61,2% afirmaram ter recebido aulas sobre comunicação de más notícias durante a graduação e 61,8% dos profissionais destacaram que participaram de treinamentos específicos sobre o tema ao longo do curso, mas 92% dos médicos não se consideram com capacidade comunicativa suficiente para dar notícias ruins. Na Rádio 2, Fabio Altran.
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7: São 7:18, estamos falando aí para Camapu 90,9, Caracol 102,3, Glória de Dourados 98,9, Campo Grande 88,9. E através do site Chapadão 360 também, estamos em Chapadão do Sul. São 7:19 para você que quer participar conosco através do 67992188550. Manda aí o seu alô. Obrigado por essa carona. Você que está indo para trabalho ou de repente saindo, vai para casa descansar, vem estar conosco também participando. 67992188550. Vamos rapidão aí para o intervalo e voltamos com a nossa entrevista do dia.
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9: Estamos trazendo para você informações, Jornal da Top, ao vivo. Você também pode participar conosco e interagir, né? Através do 67992188550, onde estamos aí ao vivo para os municípios e também para Campo Grande, Mato Grosso do Sul. 7h24, vamos à nossa entrevista do dia.
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9: Ele é advogado, formado em direito, pós-graduado em direito constitucional, também graduado em administração, atua nas áreas jurídicas, gestão, experiência em assuntos da área administração pública e cidadania. Ingressou na política sem tradicional familiar, né? E sendo um dos grandes recursos financeiros, sem grandes recursos financeiros, construindo a trajetória por meio de participação popular. Defende a ética, a gestão pública, a transparência e o fortalecimento da pelas políticas de desenvolvimento social e foi candidato ao governo do estado em 2022, posteriormente disputou vagas na Câmara do Esporte Campo Grande. Em 2026, lançou-se aí a pré-candidatura, né, a deputado estadual, mantendo a sua atuação voltada ao debate de propostas para o estado. Nós estamos aqui com o doutor Adonis Marcos. Adonis, seja bem-vindo aos estúdios da Top FM.
10: Muito obrigado, bom dia, professor Ricardo, Mirtes, né? Ao nosso colega Osney e a Nath, que está aqui conosco, e o meu amigo e apoiador aqui é Lincoln, Abraham Lincoln, mas só Lincoln, é só Lincoln. E quero cumprimentar também toda Campo Grande pela 88,9, Camapuã 90,9, Glória de Dourados 98,9, Caracol 102,3 e tem Chapadão, como você falou?
9: Chapadão do Sul, Chapadão 360.
10: Chapadão 360. Um abraço a todos vocês, obrigado aí, já agradecendo pela oportunidade.
9: São 7:25 e o que acontece, e a primeira pergunta que eu já faço, Adonis, a você, o que motivou, né, a ingressar na política mesmo sem a tradição familiar, né, nessa área, o que te levou a ir para o campo político?
10: A necessidade. Eu era jovem ainda, morava no interior do Paraná, e uma cidade muito pequena chamada São Jorge do Oeste. Uhum. Vivia na periferia. Na verdade, a gente que é de origem humilde sempre sobra para você a periferia da cidade. E o que tinha lá? Não tinha. Não tinha asfalto, não tinha saúde, não tinha escola, não tinha segurança, não tinha iluminação pública. Na verdade, a gente não tinha nada, muitas vezes nem o que comer em casa. Então, eu me aproximei da política porque a gente sempre via, não, esses caras aí, que quando você olhava para a política antigamente, você olhava que as pessoas que mais tinham um poder aquisitivo, até hoje, basicamente, ainda está nesse nível. Então, eu falava assim, ó, esses caras podem ajudar a nossa comunidade. Com 15 anos, eu já liderava um grupo jovem numa campanha de prefeitura lá na minha cidade. Então, eu era o líder desse grupo jovem de uma campanha de um prefeito que ganhou a eleição. E dessa minha primeira proximidade com a política, eu vi que de fato a política pode mudar a vida das pessoas. A minha cidade, que eu estou falando na época, a realidade que inclusive agora tive no final do ano lá, ela mudou totalmente. O meu bairro, que não tinha nada, hoje tem ginásio de esporte, asfalto, saúde, tem até um pequeno hospital na cidade, mas em uma cidade muito pequena. Ou seja, nós acertamos na mão. Esse prefeito, que foi lá, ele se reelegeu várias vezes, elegeu a esposa dele, transformou a cidade dos lagos, trouxe muita indústria para a cidade, vamos colocar muita oportunidade, muita geração de emprego, porque a grande situação era que todos nós jovens lá, eles cresciam. Qual era o sonho do jovem da minha cidade na época? Era ir trabalhar em Santa Catarina, porque lá tinha as fábricas e tudo mais. Então, houve uma inversão dessa lógica, porque as fábricas veio até a cidade. Foi uma boa gestão que teve. A cidade foi transformada e ele hoje é deputado estadual no estado do Paraná, meu amigo. Inclusive, quero mandar um abraço aí, uma grande liderança do estado do Paraná, Luiz Corte, que era o prefeito do MDB, PMDB na época, né? Hoje é MDB.
9: Opa, Mirce.
11: Bom, Adonis, eu vou fazer uma pergunta em relação aos partidos políticos, certo? E você me corrija se tiver alguma informação inadequada. Você era do PSOL, né? Um partido de esquerda, e hoje você está no Cidadania, né? Apoiando também aí a campanha do governador Eduardo Hidro aqui no estado e do presidente Lula no cenário nacional, certo? Sim. Então, eu gostaria de saber como que você define hoje a sua identidade política.
10: A mesma. O partido é só um veículo. As pessoas que estão lá, que de fato são os atores viventes das suas histórias. Eu nunca deixei de defender a reforma agrária, nunca deixei de defender o movimento comunitário, nunca deixei de defender as causas sociais, diferente do partido que eu estive, no PDT, no PTB, no PSOL e agora no Cidadania. A proximidade ideológica das legendas são muito próximas. Por exemplo, a gente entende que o PSOL é um partido de mais extrema esquerda, mas não é verdade, porque tem o PSOL é um partido de várias correntes. Tem correntes mais radicais, tem correntes mais moderadas. O Cidadania é um partido também de centro-esquerda, apesar que está federado com o PSDB, que é centro-direita, mas o Cidadania tem muitas pautas de centro-esquerda, muito, vamos colocar, muito forte ali dentro. Uma delas é a defesa do Estado Democrático de Direito, tal qual nós não abrimos mão. Então, isso para nós é uma condição no direito sine qua non, sem a qual não há. Não existe possibilidade de negociar se não for dentro do âmbito democrático.
9: Muito bem, olha só, 7 horas e 29 minutos. Nosso entrevistado hoje, Adonis Marcos, pré-candidato a deputado estadual. De que forma, Adonis, você que é formado em Direito e Administração, de que forma contribui para essa atuação na vida pública e quais seriam hoje as principais bandeiras na questão da sua pré-candidatura e depois, lógico, candidatura para o Estado de Mato Grosso do Sul?
10: O Direito me fez conhecer, a Administração me fez conhecer um princípio que eu nunca esqueci, porque foi meu primeiro curso superior. A Administração me ensinou o seguinte: a má administração é pior do que roubo. Tem políticos no Brasil que a gente conhece, não vou colocar nomes aqui, até mesmo para não receber um processo, que a gente sabia que o cara roubava. Todo mundo sabia, ele roubava. Ele tinha aquela visão que fazia. Era errado isso? É. Roubava, mas faz. Ou seja, é um ladrão que fazia alguma coisa pelo povo. Existe uma outra situação que é pior do que roubo, que é o mau administrador. Esse pode não estar roubando, mas está administrando muito mal, e não precisamos sair muito longe de Campo Grande para falar sobre isso. Então, a má administração é pior do que roubo. Isso eu aprendi dentro da Administração. No direito, eu aprendi o que é direito. Porque a gente acha, muitas vezes, que os nossos direitos sociais são favores. Saúde não é favor, é direito. Habitação não é favor, é direito. Reforma agrária não é favor, é direito. Então, nós temos muitos direitos que as pessoas acreditam que são favores políticos. Os agentes políticos têm que demonstrar para a pessoa o poder que ela tem. É por isso que eu estou na política, para demonstrar para as pessoas que nós temos direitos e não precisamos mendigar favores. Eu não preciso de um favor de um político para ter uma casa. Eu tenho o direito de ter uma moradia digna. Isso é o princípio da dignidade da pessoa humana. Eu não preciso fazer acordo com fulano A ou B para me ter o direito a uma terra. Eu posso acessar a reforma agrária desde que eu preencha um perfil. Eu não preciso de um político que ligue numa unidade de saúde para me ser atendido. É um direito meu à saúde, à segurança, à educação e tudo mais. Então, a minha principal atuação na política, professor, é que as pessoas entendam os seus direitos e parem de pedir favores.
11: Agora, Adonis, você é pré-candidato, então, a deputado estadual.
10: É, candidato de ontem para cá, né? Porque ontem foi aprovado na...
11: É verdade, tá tão acostumado a falar.
10: A convenção da federação aprovado.
9: Agora oficialmente
10: então, candidato, mas não podendo pedir voto ainda, né? Sim.
11: Ainda não. Bom, mas eu gostaria que você falasse como você avalia o funcionamento da Assembleia Legislativa.
10: Muito ruim.
11: Né? E o que você fará de diferente caso você seja eleito?
10: Muita coisa boa. Ficou complicado, né? Isso é muito ruim, muita coisa boa. Então vamos lá. Primeiro, o deputado estadual, ele pode criar leis, revogar leis, votar o orçamento e fiscalizar. Lei, eu vou criar uma. Única lei que, se eu puder criar dentro desse estado, é uma lei que está dentro da questão da mobilidade urbana e da dignidade da pessoa humana. Que lei é essa? Hoje, quando você é parado numa blitz, parece que existe até um complô. Não estou falando mal aqui da segurança pública, pelo contrário. Mas quando você cria uma blitz, você já traz um guincho junto, porque você vai pegar um monte de moto que está irregular. O meu projeto de lei, ele é o que já existe em algumas regiões do Brasil, que é o carro legal. Eu fui parado numa blitz. No momento que eu estou sendo atuado, identificado um débito, uma vez que seja apenas débito, tá? Eu estou habilitado, sim. Meu carro está atrasado. Eu posso parcelar naquele exato momento o meu veículo, aquele débito que eu estou, em até 12 vezes no boleto bancário, porque hoje se parcela no cartão de crédito, fica 3 vezes mais o valor. Então, a minha proposta é que no momento da atuação, o policial, o agente de segurança identificou o débito do veículo, que ele seja dado oportunidade ao cidadão de parcelar aquele débito em até 12 vezes antes de chegar ao guincho. Existe uma máfia de guincho, de pátio, não vou entrar nesse detalhe, mas se eles quiserem bater de frente, estou pronto para isso. Não tenho rabo preso com ninguém. E eu vou dizer uma coisa bem clara: eu vou brigar por essa lei. Se ela vai ser aprovada, vai depender da minha capacidade política, mas é isso, é o único projeto de lei que eu vou de fato defender. Uma lei eu quero revogar, tá? Uma lei do Zeca do PT de 2006, a lei 3.344, que impede que famílias se acampem em beiras de rodovias no estado. Essa lei tem que ser ser revogada com fundamento no artigo 5º, no inciso 16. Se o artigo 5º fala que nós somos todos iguais perante a lei, por que que fazendeiro pode produzir soja até dentro do asfalto, mas sem terra não pode se acampar? O inciso 16 é claro. Todos podem reunir-se pacificamente, sem emprego de armas, em locais públicos e abertos, independente de autorização, cabendo apenas a informação ao órgão competente, no caso, a AGESUL. Então, para mim, essa lei é inconstitucional, vai ser o projeto de lei que eu pretendo derrubar. Na questão de votação do orçamento, vou votar sim o orçamento a pedido do governador, porque acredito muito no projeto do governador Rio, inclusive estou com ele. Fui convidado por alguns partidos, uns partidos nanicos aí, para disputar uma eleição de governo do estado, falei de forma alguma. Sou fiel ao Rio por consideração à pessoa que ele é e por acreditar no projeto que ele tem. E por fim, eu vou fiscalizar, poder fiscalizador, fiscalizar principalmente a área da saúde, porque na minha visão, onde recebe recurso, tem condições de ser fiscalizado. E aí, junto disso, eu vou atuar em três grandes áreas. Quero me dedicar muito na área da educação para que nós possamos mudar o projeto político-pedagógico do Estado. E falo isso com conhecimento, né? Fiquei nos últimos 3 anos dentro da educação. O Estado investiu mais de R$1 bilhão em educação. Entregamos uma reforma de uma escola a cada 6 dias. 79 municípios têm oferta de escola em período integral. Nós temos aqui o melhor salário de professor do Brasil dos concursados. Então, o problema da educação hoje não é infraestrutura e não é salário. Na minha visão, é pedagógico e nós precisamos modernizar o projeto político pedagógico, introduzindo questões de IA e trazendo tecnologia para dentro da escola para conseguir entregar uma educação melhor. Dentro da área da segurança pública, uma das minhas proposições, eu quero contribuir com a segurança pública, nós criar uma base de drone de asa dura na região de Dourados para fazer o monitoramento de fronteira via drone. Não estou falando de drone de gravar festa junina, não, estou falando de van. Veículo aéreo não tripulado, com asas aproximadamente de 2 metros cada lado, com estabilidade de 10 horas no ar. Colocar o canil que nós temos em Campo Grande na região de Corumbá e na região de Dourados para fazer nós ter mais eficiência nessa fiscalização. E terceira situação, eu vou me dedicar dentro da área da saúde para que nós possamos implementar no estado o que já tem em 500 cidades brasileiras, que é o SUS digital, trazer para cá a telemedicina, trazer para cá a marcação de consulta via app. E eu acredito em inclusive está vencendo esse ano, no ano que vem a próxima contratação tem que ter um dashboard diferente, nós temos que ter app no celular, nós temos que ter teleconsulta, nós temos que fazer agendamento e medicação, e que essa telemedicina possa ser levada para dentro de todos os lares do sul mato-grossense. Essas minhas atuações aí, eu sei que é grande, mas e dentro disso jamais vou deixar de lutar por novos assentamentos, para agricultura familiar, para que o estado compre novas áreas e assente novas famílias. Nós temos 19 mil famílias acampadas, mas existe mais 5 mil ainda a se cadastrar dentro dos acampamentos. O estado tem que investir no mínimo R$1 bilhão em compra de áreas no Mato Grosso do Sul para acabar o conflito de terra de indígenas, de povos tradicionais, quilombolas e sem terra.
9: São 7:37. Nunes, queremos agradecer a tua participação aqui e já deixar, né, as suas redes sociais, lógico, não pode pedir voto, já é candidato.
10: Sim.
9: Né, Adonis Marcos, e deixar os nossos microfones à sua disposição para os seus agradecimentos.
10: Obrigado, professor, obrigado, Mirtz, Rosnei, Nath, Lincoln, a todos vocês que estão aí nos vendo pelas redes e nos ouvindo aí pelas ondas do rádio. Muito obrigado pela oportunidade, peço que vocês sigam as nossas redes sociais, é Adonis Marcos MS. Eu tenho vídeos meus nas redes que estão mais de 100 mil visualizações. Postei um vídeo onde já está com maior cor e agora de manhã está com quase 20 mil visualizações.
9: Adonis.
10: Então, Adonis Marcos MS. Adonis com I, viu, gente? Adonis Marcos MS. Muito obrigado pela oportunidade, a você e a toda a Rede Top. Estou sempre à disposição para vir aqui no momento que vocês me convocarem.
9: Então, essa foi a nossa entrevista do dia. Adonis Marcos, já candidato a deputado estadual. São 7:38. Você também pode participar conosco, né? Trazendo aí através do 67992188550, onde nós falamos também para a população sul-mato-grossense através de Glória de Dourados, Camapuã, Caracol, Campo Grande, a nossa rede Top FM integrada aqui no estado de Mato Grosso do Sul. Isso, Camapuã 90,9, Caracol 102,3, Glória de Dourados 98,9 e também através do site Chapadão 360, você nos acompanhando e trazendo a sua bela presença aqui no Jornal da Top. Daqui a pouco, depois do break, voltamos com outras informações.
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6: A gente fez 94 anos. Uhum. Eu disse para ela: olha, eu sou escritor, entreguei, ela me entregou o livro dela e eu entreguei o livro do Rames. Uhum. E naquele momento, tá aí no livro, o Blairo falando, tá. Em 2010, quando eu fui conhecê-lo, disse que ia escrever a história dele.
7: Olha isso.
6: Essa obra ficou 13 anos sendo capitaneada por mim e agora virou um livro best-seller, porque é a primeira biografia digitalizada do mundo.
7: Do mundo, olha, e caros ouvintes, é Do Campo para o Mundo, é o nome, é o tema, a história de Blairo Maggi transcendeu as fronteiras do agronegócio e da política, né? Castilho, que é o doutor Castilho que faz, que é autor dessa obra e agora digitalizada. Então eu entro aqui no QR Code, entro e tenho acesso.
6: Você, na realidade não foi nem o Castilho que fez, foi 400 amigos familiares junto comigo. Eu fiquei, por isso que a demora de 13 anos a obra, porque eu ia pegar o vídeo de Michel Temer, de Gilmar Mendes e tantas autoridades, amigo dele.
7: E fotos boas.
6: É, aqui. Fotos, o papel é papel puxê de primeiro mundo. Sim, entendeu? Quis fazer um trabalho. E uma coisa importante que você não viu aí, Carlos?
7: Sim.
6: Vê o nome da editora aí.
7: A editora Castilho.
6: Editora Castilho. Tivemos que fazer uma editora, porque quando eu levava a cópia para essa editora grande, eles queriam cobrar absurdo, achando que o Blairo que ia pagar.
7: Olha o material dessa obra.
6: Né? Então eu fiz de coração para ele e na realidade foi tudo por minha conta.
7: Olha, ninguém não deve a ninguém.
6: Graças a Deus, só a Deus.
7: Ok. E algumas pessoas dizem, mas não é o Coronel Castilho, porque o senhor é o doutor Castilho.
6: Nós somos a primeira turma aqui de Mato Grosso. Estou até lembrando aqui com o Tony, que eu moro aqui na Três Barras. Uhum. E o meu filho, o Rames Gabriel, deu o nome do
7: sim,
6: em homenagem ao Rames, o Rames Gabriel, estudava.

0: Gomes, 22 anos, uhum. Conhecemos o nosso Mato Grosso do Sul, né? Fomos comandante da Polícia Rodoviária Estadual, subcomandante da Rádio Patrulha, Companhia de Trânsito, fomos o primeiro comandante em 1982 da Turma Feminina do Mato Grosso do Sul. Tudo isso nos honra como oficial superior da Polícia Militar, mas estamos lá em Brasília, no Senado Federal, como advogado também, para auxiliar os nossos verdadeiros amigos aqui de Mato Grosso do Sul, na qual eu coloco honrosamente no meu coração, Dona Ueno.
1: Olha só, muito obrigado, doutor Castilho.
0: Ricardo, nós que agradecemos, estamos à disposição lá em Brasília, aguardando vocês lá para almoçar com a gente lá no restaurante do Senado dos Senadores. Um grande abraço, Deus abençoe.
1: Grande abraço.
0: Sucesso.
1: Obrigado. Olha só, gente, essa notícia nacional, determinadas as normas para o trabalho no comércio em feriados. Quem tem informação é a Fabíola Altran.
2: Definidas as regras para o trabalho em feriados no comércio brasileiro. As normas foram estabelecidas após um acordo entre representantes de trabalhadores e empregadores com o Ministério do Trabalho e Emprego. O funcionamento do comércio vai depender de autorização prevista em convenção coletiva, que deve ser negociada entre os sindicatos das duas partes. Ou seja, a decisão unilateral do empregador não será suficiente para a abertura das lojas nos feriados, mas essa exigência não vale para atividades que já possuem autorização permanente para funcionar nessas datas, como padarias, farmácias, floriculturas, barbearias e salões de beleza, postos de combustível, hotéis, bares e restaurantes e feiras livres, por exemplo. Para o Ministério, o acordo reforça que a negociação coletiva é o ponto de equilíbrio entre os interesses de empregadores e trabalhadores. Na Rádio 2, Fabíola Altran.
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1: São 7:50, trazendo para você no Jornal da Top um abraço, né? Pro pessoal que está participando, o Celso Santi, bom dia, excelente jornal. Aqui, bom dia também, aqui é Nete Pinheiro, da quinta linha do município de Fátima do Sul, um dia abençoado para todos nós. Tô feliz, estou na Top, que legal, né? Pessoal participando, tem mais gente aqui? Quem? Eliane de Camapuã. Eliane, grande abraço para você em Camapuã, os nossos municípios, né? Participando, interagindo junto conosco, trazendo aí também a sua participação. Isso é muito bom, né, Mirtz?
4: É ótimo. Eu quero mandar um abraço também para minha amiga Heloísa Canto, que está acompanhando aí no rádio também a nossa Canto. Programação. Isso.
1: Olha só. Muito bem. Decreto autoriza Forças Armadas na segurança das eleições 2026, Mirtz.
4: A gente vai trazer muitas novidades aqui em relação às eleições. E o presidente Luiz Inácio Lula da Silva assinou, né, o decreto 13.073, publicado na última terça-feira, autorizando o emprego das Forças Armadas para garantir a votação, apuração dos votos e também prestar o apoio logístico durante as eleições 2026.
1: A medida estabelece que militares poderão ser acionados para atuar na segurança do processo eleitoral e em operações logísticas, conforme a solicitação do Tribunal Superior Eleitoral. E aí, o decreto determina que as localidades e o período de atuação serão definidos de acordo com as requisições apresentadas pela Justiça Eleitoral.
4: A autorização tem como base a Constituição Federal, a Lei Complementar número 97 de 1999, que trata do emprego das Forças Armadas, e o Código Eleitoral.
1: Bom, na prática, o decreto permite que Exército, Marinha e Aeronáutica sejam mobilizados para auxiliar o transporte de urnas eletrônicas, equipamentos e equipes da Justiça Eleitoral, especialmente em regiões difíceis de acesso, né? Além de reforçar a segurança em locais onde o TSE considerar necessário para assegurar a normalidade da votação e da apuração, Mirtz.
4: Isso mesmo, a gente já vê a atuação, né, das Forças Armadas em diversas regiões do país, sempre que tem esse período eleitoral. Uhum. Então, para nós, é mais uma questão de segurança mesmo e de apoio, né? Principalmente em localidades de mais difícil acesso, onde tem que ter o transporte, a segurança das pessoas.
1: Isso é bom, né?
4: Acredito que é muito bom. Sim.
1: Opa, obrigado aqui, ó, ganhando mais um livro.
4: Bom, que maravilha.
1: 7:52, antes do esporte, já tá por aqui o Marcelinho conosco. Vamos para a capital morena. Consórcio Guaicurus muda de dono.

0: abandono em meio à intervenção no transporte, Mirtz. E aí?
1: Mais um capítulo, Ricardo, que a gente não sabe onde vai parar no nosso transporte. E aí o consórcio Guaicurus, que é responsável pelo transporte coletivo de Campo Grande, informou que foi vendido para a empresa HP Mobilidade de Goiânia. O valor da negociação até o momento não foi divulgado, mas apesar da venda, a intervenção da prefeitura, que apura as possíveis irregularidades no contrato de concessão, continua e tem prazo ainda de 180 dias.
0: Bom, o HP Mobilidade deverá assumir a operação do transporte coletivo, mas a negociação ainda depende de autorização da prefeita de Campo Grande, do Conselho Administrativo de Defesa Econômica, o CAD. Segundo a administração municipal, a empresa também precisará apresentar um cronograma de melhorias para os serviços.
1: A prefeita Adriane Lopes afirmou que ficou surpreendida com o anúncio da venda. Em nota, a HP Mobilidade informou que aguarda a aprovação dos órgãos competentes para concluir a compra, enquanto o consórcio Guaicurus confirmou que as negociações estão em andamento.
0: E o anúncio ocorreu 35 dias após o início da intervenção no transporte coletivo aqui em Campo Grande, adotada em meio à crise financeira do consórcio e às constantes reclamações dos usuários sobre a qualidade dos ônibus e o aumento das tarifas. Então, aí acontece, Mirtz, essa situação, né? Enquanto, eu tô aí, o meu carro não tá legal, mas eu vou vender para você.
1: Exato. Nós não sabemos ainda o que vai acontecer. A prefeitura, agora todo um processo burocrático, porque essa empresa, ela compra o consórcio Guaicurus e, se for autorizada, ela assume também todas as dívidas e todos os problemas que o consórcio tem. Eu dei um Google e fui pesquisar também essa HP, né? Entre os funcionários ela tem boas notas, porém diz que onde ela presta serviços e acontecem alguns acidentes, geralmente esses acidentes acabam trazendo bastante transtornos, porque é uma empresa assim que foge desse compromisso, né? Bati no seu carro, você que arque com seu prejuízo, né? Mas essa foi uma pesquisa rápida que eu fiz, tá bom? Mas eu falei, vamos dar uma olhadinha aqui para ver como é que tá, tem reclamações também no Reclame Aqui, né? Então acho que é importante a gente ir atrás.
0: É aquele velho ditame, né? Diga com quem tu andas,
1: que eu te direi quem és. Vamos ver, o que a gente espera é que as pessoas tenham um transporte de qualidade, é que realmente essa frota de ônibus velhos seja trocada. Eu lembro uma vez que eu fiquei sem carro, eu já tinha 10 anos dirigindo. E eu peguei um ônibus no meu bairro. Era o mesmo ônibus que eu pegava 10 anos antes. Olha, né? Então, conforme andando, eu falei, meu Deus, vai desmontar.
0: Com todas as marquinhas que tinha.
1: Com todas as marquinhas. Isso já tem uns 10 anos também. No nosso bairro, o mesmo ônibus continua circulando.
0: Sim.
1: Né? Não caiu nenhuma peça, mas ele continua circulando.
0: Aquela velha história, né? Ah, antigamente eu andava de Mercedes. Mais ou menos isso, Osni. Você andou de Mercedes? Muitas pessoas andam de Mercedes-Benz.
1: Exato.
0: São os ônibus, mas não tão antigos
1: não
0: assim.
1: Não tão,
0: né?
1: Antigos. Então a gente espera melhorias aí para a população, que é o mínimo, né, gente? Ter dignidade para você trabalhar, se locomover, enfim, ter os seus compromissos, ter o seu lazer também, por que não? Então a gente precisa, assim, de muitas melhorias e o transporte é uma delas.
0: Vamos ao esporte.
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0: Bom dia, Marcelinho, cara.
3: Bom dia, eu andei muito de Mercedes e também do Caio.
0: Do Caio.
3: Quase que eu caio no buraco. o Caio, né? A marca do ônibus, é Caio.
0: Já é Caio.
3: Ah, isso aí, vamos falar de Brasileirão. Ontem nós só tivemos um jogo. Tivemos apenas Atlético Mineiro e Bahia, que foi 1-1. E hoje nós teremos Curitiba e Palmeiras, ó. Aqui vai ser o encontro dos alviverdes, né?
0: Sim,
3: Curitiba, branco e verde, Palmeiras, branco e verde. Lá em Curitiba, viu, Ortiz?
0: Tá.
3: O meu tricolor vai pegar o Atlético Paranaense, o Internacional vai pegar o Cruzeiro e o Chapecoense vai pegar o Flamengo do Tony. É, jogaço, hein? Só jogo bom. E o São Paulo mais uma vez aprontou, meu São Paulo, eu vou te falar, viu? Ele foi punido pela FIFA, o Mirtz, porque ele parece que não respeitou a janela de contratação dos jogadores. É igual política, você tem que ter uma janela, se você entrar, beleza. Se você não entrar e depois se apresentar, vai acontecer que ele aconteceu com o Silvio Santos, lembra? Que ele entrou atrasado e foi banido.
1: Sim.
3: Depois, né? Aí ele não pôde mais ser...
1: É, teve um impedimento.
3: Exatamente, porque tem um limite de você, né, entrar. E o que aconteceu? O São Paulo está devendo a Lazio, lá da Itália, né? O jogador Marco Antônio, ele deve 8 milhões e 100 mil reais. E com isso, o São Paulo, por causa desta, né, o São Paulo também pode perder os seguintes jogadores: Vitor Sá, Domingos Duarte e Aurélio Butá. Cara, quando o negócio não tá bom pro seu time, a gente pensa que vai melhorar, mas piora, entendeu? E com isso, o São Paulo vai ter muitos desfalques no Brasileirão e vai ter problema, né? E ele, enquanto não conseguir colocar essa situação dos jogadores em dia, ele também não pode contratar nenhum outro jogador. É uma punição que a FIFA dá para qualquer time do mundo. A FIFA, né? Não é a CBF, é a FIFA. E o São Paulo está com muito problema com jogadores estrangeiros. Tá nesse pé.
0: Que coisa, hein?
3: Não sei como é que tá o Palmeiras, mas eu acredito que o Palmeiras
0: contratou mais um.
3: A parte administrativa, ela é muito bem. A Leila é de tirar o chapéu, né?
0: Tranquila.
3: É uma baita de uma administradora.
0: Certeza.
3: Mas o meu São Paulo tá feio.
0: Muito bem, 7:59. Obrigado, Marcelo. Obrigado, Mirces. Obrigado, Osney. A Natinelli, muito obrigado. Obrigado a você que esteve conosco aqui no Jornal da Top, participando, interagindo. Eu quero fechar a edição e, lógico, tem a edição do meio-dia, né? Toda essa turma também reunida para fazer o melhor jornalismo para você. Quero fechar essa edição da seguinte forma: quando você olha pela sua janela o teu vizinho ou a pessoa que passa, tome cuidado antes de julgar se a pessoa está suja. De repente, é a própria janela que tem sujeira e você não está vendo, na real, o que transparece ser limpo ou não. Olhe para isso, pense nisso, faça primeiro da tua vida algo que possa reluzir e aí você pode transmitir isso ao teu próximo de uma forma límpida, clara e principalmente com muito amor. Que todos os dias você possa dizer: tô feliz.
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0: Bom dia.
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7: 8 e 5.

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2: Tô feliz, tô na Top. Sucesso pra você logo no começo da programação, muita animação, rolou por aqui Zaneta Cristiano, resumindo, mas também rolou mil adjetivos, né? Kleber e Cauã são ambas canções especiais, espetaculares, né? 22 de julho, dia de Santa Maria Madalena, dia mundial do cérebro, pra quem tem, né? Porque tem umas pessoas que parece que nem tem cérebro, né? Pronto, falei. É que me escapuliu.
3: Que é isso, meu filho? Calma.
2: Tá agindo igual Chaves hoje. É que me escapuliu. Vamos que vamos, ó. Hoje também é comemorado, né, o dia aí de Maria Madalena, mas também é o Dia Internacional da Manga. Ó, que legal, nem sabia que tinha, viu? Falando nisso, tem muitos pés de manga aí florescidos, outros já estão produzindo, né? Dia Internacional do Trabalho Doméstico Não Remunerado, aí pega, né? Aí pega pesado, né? Aí judia. A dona de casa que trabalha aí todo dia e ainda tem gente que fala, olha lá, não faz nada.
3: Tô miserável.
2: É, parabéns pro seu dia, viu? Mas olha, são situações aí que não são fáceis de aceitar de forma alguma, né? O pessoal que tá em casa aí. Hoje é dia do cantor lírico também, dia do cientista social. Uau! Um dia repleto de comemorações hoje, dia 22 de julho. Tem Barão Vermelho pra gente começar a nossa programação de hoje, lá de 1998. Não é tão, tão distante assim, né? Mas já é uma canção super legal, puro êxtase. Foi lançada nessa data aí e é super incrível. Eu sou Fabi, fico contigo até as 11 da manhã. Muita música, muita informação, sua participação. A galera do agro, muito bom dia pra turminha das fazendas também, galera da rodagem, os caminhoneiros e caminhoneiras rodando aí, passando pela nossa cidade, os viajantes, né? Turminha dos bairros, dos sítios, chácaras, turminha de longe, né? Lá de São Gabriel do Oeste também, Figueirão, Pontinho do Coxo, região aí onde a Top chega, a Top faz sucesso, né? Barão Vermelho, puro êxtase começando, ó, 996114048, manda sua mensagem, peça seu sucesso, manda aquele alô pra quem você gosta e, claro, fica juntinho comigo aqui, me fazendo companhia até as 11 da manhã. 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
5: 8:27.

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1: Tô feliz, tô na Top. Bom dia pra dona Helena. Dona Helena pediu hoje mesa de bar com o Renan e Raí logo cedo, que é pra apimentar essa programação, né, dona Helena? Diz que tá lavando roupa, menina do céu, tá com coragem. Tá com coragem, viu? Eu tô sem coragem hoje, viu? É, tô sem coragem.
2: Aqui tem coragem.
1: Já manda essa do Sérgio Berranteiro, né? Gente, eu vou contar uma história pra vocês. Daqui a pouco a rádio vai ter potência, viu?
2: Aô, potência.
1: Não, eu sei que a gente já pega aí 3 mil watts de potência. Estamos, inclusive, já projetando pra ampliar isso pra mais. Pros nossos queridos clientes e queridos parceiros Rede Top FM chegar ainda mais longe do que já vão, né? Não é verdade? Ir ainda mais longe do que já vão. E vamos ter conosco, nas programações a partir do dia 10, o Jean Potência. Então a rádio vai ter, ó.
2: Aô, Potência!
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1: É isso mesmo, a Top FM só crescendo e trazendo os melhores. Oi!
4: Bom dia.
1: Bom dia.
4: Passa pra mim, André e Andrade, qualquer uma, só pra curtir, tem um ótimo
1: Fazenda
4: dia.
1: Fazenda Seresta, bom dia pra você, obrigada pelo carinho, André e Andrade. Eu vou mandar Pássaro Sem Ninho, porque eu gosto dessa canção e eu acho que você também vai gostar, viu? Tem muitas músicas boas pra rolar por aqui também. Bom dia pro meu amigo Mariano. Tudo bem, Mariano? Tudo bem com você? Excelente manhã pra você, bom trabalho. Turminha das Fazendas também, Maria Regina, Estância Santo Antônio, bom dia, obrigada pelo carinho de sempre com a Top FM também. Cleonice, meu amor, tá fazendo o que hoje, Cleonice? Bom dia pra você. 8h42 na Top, eu volto já.

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1: Top, tá aí pra você, sucesso um atrás do outro aqui na Top FM, só os melhores parceiros. Deixa eu mandar um alô pra turminha de São Gabriel do Oeste, alô turminha do assentamento Itaqui em São Gabriel do Oeste, a Eliane e a Heloísa. Bom dia também pra Kelly lá no Areado, né? Curtindo a Top também, que a Top também chega lá no Areado, né? Bom dia pra vocês aí do Areado, obrigada pela audiência de sempre, pelo carinho de sempre, pelas participações também, viu? Meu amigo Fabrício Silva da Vila Industrial, tudo bem, Fabrício? Bom dia pra você, meu querido, obrigada pela audiência de sempre com a Top também, né? Sempre na escuta, sempre ligadinho aqui, e é claro que a gente agradece o carinho de vocês, a Top sempre trazendo também sorteios, prêmios, né? Pra vocês de casa, pra você que tá aí sempre sintonizadinho com a Top FM, a gente procura manter aí os parceiros da Rede Top, né? Aliás, você fica à vontade aí pra mandar o seu alô, pedir aquela música que você gosta. As participações você já sabe, né? 996114048 pra você participar por aqui. Mandar o seu alô, interagir conosco, ficar à vontade pra entrar e fazer a festa, né? Vamos que vamos por aqui até às 11 da manhã. Lembrando que a partir do dia 10, quem entra nesse horário é das 10 em diante. Será o Jean Potência. Então, Top FM sempre aí investindo nos melhores pra você de casa, os melhores ouvintes também, né? Os melhores ouvintes tem que ter os melhores locutores, não é verdade? Aí sim, né? Me pediram uma do Israel e Rodolfo e não escolheu, escolho eu. Eu vou mandar Arruma um Bão. Essa é boa. 9:06, completando nossa primeira hora de programação aqui na Top.

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8: 9:26.

Quando a gente pede por alguma coisa, a gente tem que estar muito atento. Porque às vezes o sinal que você tanto espera tá mais perto do que você imagina.

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7: 9:43.

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sexta na Top, 9h56 por aqui. Maria Cristina ligadinha na Top. Márcia, né? Márcia Cristina também pediu Rafa Júnior. Márcia, bom dia, obrigada pelo carinho. Rafa Júnior é sempre muito bem-vindo, né? Amo Maloqueira, essa música é linda, linda, linda, linda. Joyce tá na escuta também, pediu pra participar e ouvir KLB por causa de você. Uau, essa do KLB faz tempo que a gente não toca, hein? Rapaz, essa faz uma temporada, digamos assim. Cleonice pediu Águia Dourada, minha linda, vai rolar sim, viu? E tá aí, sucesso de Rafa Júnior pra você.

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vários parceiros envolvidos aí. Aquele agradecimento super especial a todos os nossos parceiros, né? Agropuan, loja Cleusa Confecções, loja Mega Variedades. Coasgo, Amanda aí da Coasgo, obrigada pelo carinho. Pessoal aí que estão sempre junto com a Top FM em todas as promoções. Isso é muito legal, é muito bacana contar com vocês aqui, viu? 10h16 na Top, a gente volta já.

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2: Você sabia que o Caminho do Piabiru é uma rota histórica que conecta o Oceano Atlântico ao Pacífico, atravessando o Brasil, Peru e outros países da América Latina? 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
3: 10:22.

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0: 8h43 por aqui, muita música boa rolando, sua participação que é a parte mais gostosa, fala comigo.
1: Bom dia, Fabi, como é que tá o lado lá?
0: Também estou bem aqui do lado de cá.
1: Mas tanto pra ouvir com o trio Parada Dura, Sincero Amor, nome da canção, vai pra três pra vão de Camapão em região. E um bom dia a todos e um abraço, meu Deus. Tchau, Bia, tá cachorro?
0: Essa é muito boa.
1: Menino, o seu rosto é meu espelho, o teu sorriso é minha alegria, a minha felicidade é o seu olhar. 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Ô, por Deus, tchau, obrigado. Agachou?
0: Eita, que você tá afiado hoje, viu? A Silvana Correia pediu o Jean e Giovanni por telefone. Uau, só pedrada, hein? Nesse bloco, só pedrada, gente. Vou falar, o coração vai errar as batidas mesmo. Pode ficar tranquilinho, viu? Tem muita música apaixonadíssima. Deixa eu aproveitar e mandar um alô pra tia Kiki, né? Tia Kiki curtindo sempre lá na chácara, onde ela trabalha. Aquele beijo, tia Kiki, ó. 10h34 na top. Bora! Chorar um pouquinho, hein? Essa é doída. Para meu sincero amor, uau. É mole não, hein, coisinha?

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1: E se eu te disser que o caminho para a vida eterna está na sua alimentação, você acredita? 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
3: 10:45.

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0: 11:04, bom dia.

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0: Amina Pani. Opção 2, tá aí na sintonia. Bora de Zezé de Camargo e Luciano, Cama de Capim, Flavinha. Será que vai ser campeã? Logo após o intervalo, a gente confere aquela que você escolheu, a sua preferida, do Você Que Manda. Aguenta aí que rapidinho tá de volta.
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9: Meio-dia e quatro. 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
12: Meio-dia e cinco.
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13: Bom dia, Campo Grande, bom dia, Mato Grosso do Sul, bom dia para você ligado na Rede Top FM. Hoje é quarta-feira, dia 22 de julho de 2026. Eu sou Tony Ueno, estou aqui com meu amigo com a Milton Ramos, com Rogério Zanetti, com o Marrom, com a Nath. Bom dia, Rogério Zanetti.
14: Bom dia, Antônio Leandro. Tudo bem?
13: Bem, bem. Hoje o Verdão pega aqui?
14: Hoje é o Coritiba.
13: Coritiba?
14: Coritiba. Tem uma explicação para isso.
13: Milton Ramos, tudo bem com você?
15: Tudo bem, Tony. Bom dia, Rogério. Bom dia mais uma vez aos nossos ouvintes.
13: Mandando um abraço todo especial para o meu amigo Marcos Rondon, que está em Glória de Dourado, aliás, fazendo um trabalho brilhante, também para a Fabi, ela só me liga, me traz um monte de conta, mas ela manda, de vez em quando ela manda um dinheirinho também, gente boa.
14: Liga mais pra isso, Fabi.
13: O Johnny em Caracol e você ligado na Rede Top FM, Camapuã 90.9, Glória de Dourados 98,9, Caracol 102,3, Campo Grande 88,9. Você pode também nos acompanhar através do site topfm.top. Pode também nos ver pelo YouTube, Rede Top FM Oficial. Vamos para as datas comemorativas.
15: É, hoje nós temos várias datas para a gente comemorar. Hoje é dia do cantor lírico, é dia do cientista social.
13: Legal.
15: Dia internacional do trabalho doméstico não remunerado. Também é dia internacional da manga, essa fruta tropical legal. Maravilhosa. É dia mundial do cérebro também. E hoje, gente, a gente tem uma curiosidade. Hoje o programa A Voz do Brasil completa 91 anos de história. Criado em 1935 no governo Getúlio Vargas, era chamado A Hora do Brasil. É o rádio jornal mais antigo do país e do hemisfério sul, ainda em veiculação. Adotou o nome atual em 1971 e entrou para o Guinness Book em 1995 como o programa mais antigo do país.
14: Como é que é em Brasília?
15: Em
13: 19 horas. 12 horas, 8 minutos.
14: Hoje é o dia do Tony, dia do cientista social.
15: Dia do cientista social.
14: E o meu, que é o dia do trabalhador doméstico não remunerado. Eu dou duro em casa. Dou duro.
13: Ah.
14: É, não remunerado.
15: Eu acho que conhecendo a Ana, como eu conheço, realmente Durma. Você deve trabalhar bastante hoje.
13: Durma com uma dessa. Ou pense numa dessa. Vamos para os destaques do dia.
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13: Mato Grosso do Sul escapa dos maiores impactos do tarifaço de Donald Trump.
15: Justiça Eleitoral define limites de gastos para cargos de governador, senador e deputado em Mato Grosso do Sul.
13: Mais de 11 mil CNHs aguardam retirada na sede do Detran MS.
15: E o Castra Móvel realiza cadastro para castração gratuita de cães e gatos neste sábado.
13: Tem pesquisas hoje divulgada pelo Instituto Ranking em Campo Grande, Mato Grosso Sul, e no próximo domingo no jornal impresso O Impacto Mais tem a pesquisa estadual do Instituto Rank. Vamos à previsão do tempo.
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15: Muito bem, vamos à previsão do tempo então para esta quarta-feira, 22 de julho. Começamos então com alertas da Defesa Civil Estadual e também do Instituto Nacional de Meteorologia para as diversas regiões do estado, com previsão de chuva intensa, rajadas de vento e risco de transtornos. O alerta começou às 11 horas desta terça-feira, dia 21, e permanece em vigor até às 22 horas e 59 minutos de quinta-feira, amanhã, totalizando quase 48 horas de atenção para os riscos de tempestade. Durante esse período, a previsão de chuvas é entre 20 e 30 milímetros por hora, acompanhados de ventos intensos. Segundo o órgão, há possibilidade de queda de árvores e galhos, interrupção no fornecimento de energia elétrica, alagamentos e descargas elétricas. Apesar da queda nas temperaturas nesta quarta-feira, o calor predomina nas regiões norte e leste do estado. Em Campo Grande, previsão de sol entre poucas nuvens, tempo seco à tarde, mínima de 23, máxima de 30. Em Camapuã, mínima de 19 e máxima de 31 graus. Em Caracol, mínima de 18, máxima de 28. E Glória de Dourados, mínima de 21 e máxima de 26 graus.
13: Olha, quem está ouvindo o programa neste exato momento é o Gustavo Henrique, um grande abraço aí para o Gustavo. Deine Martins também ouvindo a Rede Top FM, grande abraço para o meu amigo Pitu, vereador de Campo Grande, e o Temes, todos ligados aí na Rede Top FM. Rogério, tem uma notícia aqui, eu vou até pular um pouquinho aqui, eu achei muito interessante.
14: Manda lá.
13: Como que alguém não vai buscar a CNH? 11 mil CNHs.
15: Sim, mas depois de ler a matéria, eu entendi.
14: Tô curioso.
15: Mas vocês vão matar a curiosidade agora. E essa notícia veio diretamente lá da comunicação do Detran. São mais de 11 mil carteiras, como você falou, que estão aguardando lá na sede do Detran. São documentos de residentes da capital que não puderam ser entregues pelos Correios e retornaram ao departamento. Nos municípios do interior, permanecem na agência do Detran, responsável pelo atendimento.
13: Sim.
15: Na sede do departamento, as CNHs ficam armazenadas lá no bloco 16 e podem ser retiradas a qualquer momento pelo titular ou com um procurador devidamente autorizado. O Detran orienta os condutores a manterem aí o endereço sempre atualizado, e a consulta também pode ser feita através do portal Meu Detran. Com a popularização da CNH digital, muitos condutores acabaram deixando de buscar a versão impressa do documento. No entanto, a CNH física continua sendo um documento oficial de identificação e pode ser utilizada em diversas situações do dia a dia. Lembrando, então, que a consulta pode ser feita também pelo assistente virtual Glória, no WhatsApp ou por ligação pelo 67-3368-0500.
13: Legal. Porque hoje com a...
14: Você já viajou sem a sua CNH?
13: Não, eu
14: sempre... já viajei sem a CNH e o agente tava era essas datas de feriados prolongados, sempre tem uma verificação. E eu sem o documento.
13: É.
14: Aí eu disse pro agente, esqueci o documento. Ele fez uma cara assim de reprovação e falou, fala o nome do seu CPF. E acessou a minha CNH.
13: Ele acessou,
14: falou, tá tudo ok, mas
13: tá tudo certo.
14: Convém você carregar o documento.
13: Você tá tudo certo, mas você tá errado.
14: Exatamente.
15: Outra coisa, Tony, às vezes
14: um documento, comigo não.
15: Mas os documentos e a CNH virtual pode ser baixado também, de preferência onde você estiver com a internet, né? Você pode baixar e deixar ela ali salva no seu celular.
14: Pelo Gov também.
15: Né? Pelo Gov também
14: hoje
15: é possível.
14: Eu tenho todas.
13: O Gov é bom, né? Quando funciona, assim, de vez em quando funciona.
15: Se não tá naqueles picos de todo mundo tá usando, é ótimo.
14: Na CNH funciona direitinho.
13: É, mas geralmente...
14: E o documento do carro também.
13: Todo mundo
14: também
13: tá usando.
14: É todo digital hoje.
15: Então é por isso que tem 11 mil CNHs esperando seus donos.
14: É a população de uma cidade pro sul.
13: 12 horas e 14 minutos em Campo Grande, no Mato Grosso do Sul. Tem mais notícias aí ocorrendo. E essa é de suma importância porque ela fala... entre o seu trajeto do trabalho e a sua casa pode influenciar na escolha do emprego. Carolina Cassalo, essas informações ela está agora para nós ouvirmos aqui o Jornal da Top.
17: O trajeto entre casa e trabalho deixou de ser apenas parte da rotina e passou a influenciar uma decisão importante: aceitar ou não uma vaga de emprego. Uma pesquisa da empresa de benefícios Pluxi mostra que 85% dos brasileiros consideram o benefício da mobilidade na hora de escolher uma oportunidade profissional. O levantamento realizado com 680 trabalhadores formais revela ainda que quase metade deles enfrenta dificuldades no deslocamento diário e 6 em cada 10 consideram o tempo gasto no trajeto uma perda de tempo. Para Rodrigo Bellini, gerente comercial de mobilidade da Pluxi Brasil, esse cenário mostra que a mobilidade passou a ter um papel estratégico para empresas que olham para a experiência dos seus colaboradores. Isso porque o deslocamento influencia a qualidade de vida, a disposição, a produtividade e até a permanência das pessoas nas empresas.
18: O modo como as pessoas vivem e se deslocam mudou, principalmente depois da pandemia. E a mobilidade precisa acompanhar essa mudança. A gente percebe que cada vez mais o trabalhador busca por essa autonomia para escolher a melhor forma de se deslocar.

0: E é aí que as empresas têm a oportunidade de oferecer um benefício mais flexível que esteja alinhado ao cotidiano desses usuários. E quando isso acontece, todo mundo ganha. O colaborador tem uma experiência melhor, a empresa também melhora a atração de talentos e eu acho que o melhor de tudo, né? Ela consegue reter esses talentos.
1: O estudo aponta ainda uma mudança nas expectativas dos trabalhadores. 7 em cada 10 entrevistados demonstram interesse por soluções de mobilidade mais flexíveis, que permitam combinar diferentes meios de transporte e a necessidade de cada deslocamento. A tendência acompanha as transformações do mercado de trabalho, em que fatores como bem-estar, flexibilidade e experiência do colaborador ganham cada vez mais peso na atração e retenção de talentos. Agência Rádio Web, produção e reportagem, Carolina Cassola.
2: 12:16 em Campo Grande. Olha só, Mato Grosso desta vez se deu bem e escapou dos maiores impactos do tarifaço de Trump.
3: Segundo a Federação de Agricultura e Pecuária de Mato Grosso do Sul, a FAMASUL, os principais produtos exportados pelo estado para os Estados Unidos ficaram de fora da nova tarifa anunciada pelo governo norte-americano, reduzindo os impactos imediatos no agronegócio sul-mato-grossense. A carne bovina, principal produto exportado pelo estado para o mercado americano, está entre as exceções. Também ficaram isentos da cobrança adicional dos produtos como madeira, tilápia e couro. A decisão foi considerada mais favorável do que o esperado, já que havia preocupação com a inclusão desses itens na lista dos produtos tarifados. Outro fator que reduz os efeitos na medida é a baixa dependência do mercado americano. Atualmente, os Estados Unidos representam cerca de 5% das exportações do agronegócio de Mato Grosso do Sul, enquanto a China representa, concentra na realidade, 52,2% das vendas para o setor. A tarifa passa a valer a partir de hoje e será aplicada apenas aos produtos que não integram a lista de exceções, como etanol, máquinas agrícolas, calçados, roupas, papel, equipamentos de mineração e produtos químicos.
2: 12:18, Rogério Zanetti. A tarifa dessa vez foi mais, digamos assim, generosa com Mato Grosso do Sul.
4: Na verdade, a tarifa que o Trump impôs foi uma atitude política.
2: Sim.
4: É uma tentativa dele interferir na política brasileira. Os produtos que Mato Grosso do Sul exporta para os Estados Unidos são aqueles que, se sobretaxar muito, causa inflação nos Estados Unidos, né? Uhum. Entre eles está, por exemplo, o café, que aqui não tem uma grande produção, mas tem o suco, né? Suco de laranja. São os produtos que os americanos consomem muito, além da carne e tudo mais, né? O outro produto, Tony, que poderia ter uma taxa grande, uhum, seria o etanol, que Mato Grosso do Sul produz muito. Mas o etanol de Mato Grosso do Sul é praticamente todo voltado para o consumo local, né? Então não fomos tão afetados. Outra coisa é a diminuição da dependência americana, né? Tanto do Brasil, principalmente do Mato Grosso Sul. Na última taxação já não era tão grande, e o Brasil e o Mato Grosso Sul buscaram novos mercados,
2: sim,
4: na América Latina, na Ásia, e diminui ainda mais a dependência americana das nossas exportações, o que nos alivia bastante da loucura do presidente norte-americano.
2: Agora, o interessante, né, Rogério Zanetti, que essa taxa não é só para o Brasil, né? Tem para o Canadá ali, 50%, né?
4: Cara,
2: para a China também.
4: Os dois maiores parceiros comerciais dos Estados Unidos é o Canadá e o México, os dois vizinhos, e são os mais taxados. Ou seja, uma insanidade, né?
2: Olha, acaba prejudicando não só os países vizinhos, mas o próprio Estados Unidos, que dependem desses
4: mas
2: produtos.
4: Mas a taxação tem uma explicação. Ontem, o ministro da Defesa norte-americano pediu ao Congresso a liberação de mais de 67 bilhões de dólares para investir na guerra do Irã.
2: Pois é.
4: E o gasto já foi calculado em 100 bilhões de dólares. Sabe o que isso significa?
2: Sim.
4: R$500 trilhões já gasto em guerra. E eles precisam cobrir esse custo, né? E querem fazer isso taxando o resto do mundo.
2: 12:20, mandar um abraço todo especial aqui para o meu amigo Castilho, esteve hoje de manhã aqui, me presenteou com um livro maravilhoso sobre a vida do ex-ministro da Agricultura, Brairo Maggi, do Mato Grosso, também foi governador, senador. Obrigado, meu amigo Castilho. Vamos para um rápido intervalo e voltamos já com a entrevista do dia.
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15: Meio-dia e 23.

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3: Meio-dia e 24.
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5: Estamos de volta. Aproveitar aqui e mandar um abraço também para o Ismael Faustino. Alô, Ismael, grande abraço e obrigado pela audiência, pelo carinho. 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
6: Repita.
5: 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Rede Top FM, sempre trazendo aí as mais belas promoções. Vamos agora à entrevista do dia.
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7: Nossa entrevistada de hoje tem uma longa trajetória, né? De destaque aí no setor educacional, onde consolidou sua reputação como empresária e gestora. Levou a sua visão estratégica para o mercado de investimentos imobiliários em Santa Catarina. Ao longo de mais de 2 décadas, desenvolveu habilidades em gestão, negociação, liderança e expansão de negócios. Hoje aplica essa mesma expertise para orientar pessoas e investidores que desejam construir patrimônio de forma inteligente, segura e sustentável. Vamos conversar com a corretora de imóveis, Giedre Paula. Seja muito bem-vinda.
8: Muito obrigada, gente. Obrigada pelo convite. Estou muito feliz, mas eu não posso deixar de dizer, né? Mãe, tô na top, tô feliz. Estou muito contente de estar aqui. Olha, e obrigado por vocês pelo convite.
5: Olha, isso que você fala aqui deve muito a essa moça aqui. Ela já me achou mais bonita. Ela já falou, hoje você é um menino mais elegante, mas se eu sou cientista político, eu devo a essa moça, que ela me incentivou muito, né? Ela como coach me orientou bastante. Eu sou grata à vida da Giedre Paula.
8: Tony, você não me deixa chorar aqui não, tá bom?
5: Mas é o seguinte, a gente queria que você contasse um pouco da sua história na educação, porque você fundou uma escola do zero, do nada. E isto se deve um pouco a sua vida particular, a seu filho. Sim. Conta pra nós, um pouquinho pra nossa história.
8: Então, gente, que alegria, poxa, essa oportunidade de falar sobre isso, né? Eu como professora, tendo um filho, né, de 2 anos, descubro que ele tinha um problema de coração. Aí eu pensei, poxa, eu preciso cuidar do meu filho, mas preciso trabalhar. Aí, com essa veia empreendedora, né, eu falei, vou cuidar de criança em casa. E comecei a cuidar de criança com o apoio da minha mãe. Abri escola com 3 crianças, né? Sim. Sendo um meu filho. E a escola começou, aquele espaço de cuidar de criança virou uma escola.
6: Qual era o nome da escola?
8: É o Desafio Educacional, a melhor escola do mundo. E com essa visão eu fui estudando, fui empreendendo, no ano de teve um momento no oitavo ano da escola, eu ganhei um prêmio MP do Sebrae, fui para Brasília receber o prêmio do Gerdau como melhor gestão educacional do Mato Grosso do Sul. E de repente eu percebi que eu além da educação, eu gostava muito de tinha essa visão empreendedora, né? E aí na escola a gente foi crescendo. Hoje ela tem 25 anos.
5: 25 anos na escola. Quantos alunos chegou a ter ou tem hoje?
8: Olha, como ela é. Eu sempre pensei muito na qualidade de ensino.
5: Sim.
8: Muito. E nós chegamos a 200 alunos, né? Uhum. Na época da pandemia teve uma crise feia nas escolas, porque eu trabalho de educação infantil de 4 meses a 10 anos.
5: Uhum.
8: Né? E quando o meu filho cresce, né? Hoje ele tem 28 anos.
5: E eu ia perguntar, ele tá bem?
8: Ai, maravilhoso. Ontem ele foi, inclusive, no médico e me falou: mãe, tá tudo bem.
5: Zero bala no coração.
8: Ele é orientado à questão da alimentação, à saúde do corpo, né? Da mente também, que muito importante. Tá muito bem, graças a Deus.
5: Legal. Rogério Zanetti.
6: E aí você teve essa experiência, a necessidade de cuidar do seu filho te levou a um empreendimento de sucesso, que foi a escola.
8: Sim.
6: Aí de repente você se vê agora corretora atuando em outro estado.
8: É.
6: Como que foi essa transição?
8: Então, eu assim, na escola, vocês hoje, eu tava ouvindo vocês e hoje é o dia do cérebro, né? Coisa incrível. E eu como educadora, até o Tony iniciou falando, você me incentivou a estudar, eu sempre busco em todas as pessoas, ela desenvolver o seu potencial máximo. E em todos os aspectos. E por que não? Eu sou Márcia em PNL e a gente trabalha essa questão da mente, da sua capacidade de crescer. E também, por que não? Financeiramente. E no desafio, a gente tem um projeto, inclusive até hoje, de educação financeira que eu criei. Cada sala de aula inicia um projeto, eles criam um marketing do produto, eles criam um produto, um marketing do produto, cada sala de aula. Cria o produto, o marketing do produto, a venda, é um dia que a criança vende o produto pro pai, é muito legal. E com essa ideia de mudar a cultura mundial, por que não ser rico, por que não crescer? Isso é muito bom para todos, né? Eu falei, vou levar, vendo a escola, né? Chega um comprador da área da educação, investidor, ele já tem 5 escolas em Campo Grande. Eu falei, é minha oportunidade, deixo a escola em boas mãos, que é o mais importante, porque eu tenho que, eu gostaria de algo que mantivesse o legado, né? De todos esses anos. E ele me libera então para que eu possa expandir, que é essa ideia minha, que todas as pessoas possam ser livres em todos os aspectos. E eu hoje me torno livre, né, para estar empreendendo e levando toda essa expertise de investimentos, de empreendedorismo, pro pessoal de Mato Grosso do Sul investir, por que não em Santa Catarina? Porque a gente precisa entender assim, ó, o estado é um bairro, o país é um bairro, a gente tem que ter essa capacidade de estar de manhã num lugar e à noite em outro, por que não? Então, às vezes, a pessoa que tá aqui, ela tem o valor que ela deposita no banco, né? Ela acredita que ela se sente mais segura investindo ali no banco e tal. Mas por que não pegar uma agente imobiliária como a Giedri Paula e acreditar, porque você, uma pessoa de sucesso, ela tem que ter coragem em acreditar, né? E saber com quem ela está investindo. E lá em Santa Catarina hoje é um grande potencial imobiliário, com rendas muito, muito importantes, significativas, para você multiplicar seus bens. Então, por que não? Em vez de você estar depositando, você não sabe se na questão de como está a crise e etc., o imóvel, ele
5: sempre valoriza.
8: Ele sempre valoriza. Ele está além de qualquer gestão política, né, financeira.
6: E como é que funciona na prática, Paulo? Você, a pessoa tem um recurso disponível, quer investir, te procura, você já tem uma carta de locais, condomínios, sei lá, ou casa. Na prática, como é que funciona?
8: Então, a gente trabalha com a S. Ramos, que é um empreendimento que tem mais de 30 anos em Santa Catarina.
6: Entendi.
8: Então, você tem que saber qual empreendimento que você está investindo, né? Isso é muito importante. importante.
5: Sim.
8: E lá você tem de todo o valor, né? Então, para a gente trabalhar com alavancagem patrimonial, porque essa é a ideia, você compra na planta, entendeu? Então, a gente tem o imóvel, tem o projeto já iniciado. Você compra, ou não, né? Ele, no projeto da planta, você compra antes mesmo de lançar.
6: A S é uma construtora.
8: A S Ramos é uma construtora.
6: Uma grande construtora.
8: É uma grande construtora, e eu tenho um parceiro lá, um corretor imobiliário também, que está trabalhando em Santa Catarina há 10 anos, mas ele já é.
6: Mas é nas cidades litorais ou no estado todo? Como que é o catálogo?
8: É as cidades litorâneas.
6: Sim.
8: Né? Então nós temos ali Porto Belo, que está criando um bairro incrível. Vocês conhecem?
5: Eu conheço Porto Belo, né? E aliás, a Santa Catarina ali, toda a região de Porto Belo, Tijucas, Itajaí, Floripa, é a praia do Sul Mato Grossense.
8: É verdade.
6: É o quintal, né?
5: É o quintal, né?
8: Gente, é isso que a gente precisa entender.
6: Quintal do bairro.
8: E eu estando lá, né? Eu administro isso, né? O que tem de bom aí, Gedre? Nós temos isso aqui de melhor para vocês investirem hoje. Porque tem que ter uma estratégia, né? A gente tem que buscar realmente um empreendimento que vale a pena. Você não vai comprar, eu não vou sugerir para os meus campograndenses, que eu sou, que eu amo, a minha família, um empreendimento que já foi lançado. Aí você, eu quero que ele lucre com isso, eu quero que ele cresça com isso, porque eu acredito que todos nós podemos enriquecer, né? Multiplicar pra gente, pro nosso quintal ser um outro país, por exemplo, né? Viajar, passear. E você também não precisa morar. Você compra, você não tem que ter essa ideia, ah, eu comprei, eu não quero morar lá. Você não precisa morar.
5: Você vai fazer investimento, né?
8: Investimento, você pode
5: aluga,
8: deixar um ano, dois anos.
5: Administradora, né?
8: Você sabe que na planta, você compra, vai pagando as parcelas, por exemplo. Não, Gedre, eu não quero mais, eu tô precisando do valor, a gente vende. Né, com
6: você administra.
8: Ele. Exato, dá um ano, dois anos, vende ele. Assim, dois anos de uma compra, ele valoriza quase 50% do que você investiu. Não, é muito bom, gente. E depois, quando você pega a chave, é quase 100%. Não tem nada que valorize assim, né?
5: Legal.
8: Então, é muito bacana e eu estou muito feliz, porque a minha bandeira sempre foi a gente ser feliz, né? Top. tô feliz. E aí, o que acontece? Tem que ser em tudo, né? Na
5: Exato.
8: Saúde, né? Nos relacionamentos, na capacidade mental, porque o enriquecimento, ele inicia na mente. Tudo começa na mente.
7: Uhum.
8: Porque tem as crenças limitantes, né?
7: Tem.
8: Tony, por exemplo, é um grande cara, né? E eu falei, não, você vai fazer, tem aqui, você é capaz, e ele acreditou e poderia não ter feito, né? A crença poderia ter limitado ele, mas não. Então, parabéns, querido.
5: Bete Ramos.
7: Eu gosto quando a gente tem um entrevistado que amplia esse horizonte. A gente podia falar aqui só de imóveis, né? Mas você tá falando de diversos aspectos da nossa vida, que se um não vai bem, os outros também ficam ali em desequilíbrio.
8: Nós somos um todo, né?
7: Nós somos um todo. E você falou da capacidade de ser feliz, que é atrás disso que a gente corre o tempo todo.
8: Exato.
7: Né? Agora, Giedro, você tem uma maneira diferente de trabalhar, né? Você costuma dizer que você ajuda as pessoas a construir um patrimônio, né? O que tem de diferente nessa sua abordagem da abordagem tradicional?
8: É a inteligência mesmo, o feeling empreendedor, né? E você só saber, porque assim, o corretor, muitas vezes, dependendo de qual você se associa, talvez ele queira só o que ele vai ganhar, né?
5: A sua comissão.
8: Né? Então ele vai pegar um imóvel que atenda, inclusive, a ele.
7: Uhum.
8: Né? Mas a nossa estratégia é, em primeiro lugar, é trazer essa pessoa para sempre para nossa vida, né? Deixar ela ter essa confiança. E por isso que eu falei, gente, tem tudo a ver com o que eu já venho fazendo há anos, porque foi me entregue bebês. por 25 anos para trabalhar, né?
7: Sim.
8: E agora eu vou estar atuando com o seu outro patrimônio, né?
7: Você está gestando outras criações.
8: Exato. Então eu estou alinhando tudo que eu venho desenvolvendo em todos esses anos, né? Eu também já fui palestrante motivacional, essa coisa de você acreditar em si. Eu lembro que eu tive, acho que a primeira entrevista que eu fiz com o Tony Ueno foi do curso de liderança feminina. Sim.
5: E ela fez um trabalho interessante, Rogério Zanetti, que foi com os pré-candidatos em 2016, 2018, 2020, que é preparar os candidatos para a campanha, né?
8: Sim. Exato. A questão da comunicação, a questão de você saber o que você quer.
5: Até se vestir, né?
8: Tudo, tudo. Qual que é o seu... O que você pretende? Qual que é o seu legado? Então, por exemplo, eu quando comecei, como uma professora, né? Então, esse meu filho, ele antes de eu ser mãe, eu fui professora, né? Então, o meu legado é ensinar, é ajudar, é transformar vidas, né? Então, eu mãe, eu professora, depois eu diretora, eu coordenadora. Meus professores todos passaram por cursos com ferramentas de coach, PNL, né? O desafio hoje, ele tem ferramentas da constelação familiar. Sim. Então, você trazer, qual que é o diferencial da sua pergunta, Mirtz, né? É isso, é você trazer tudo isso. É, eu quero que esse meu cliente, ele...
5: Se sinta bem, né?
8: Se sinta bem e cresça em tudo, né? Porque ele... Primeiro, eu faço a pergunta, você quer multiplicar seus bens? Você quer enriquecer? Porque às vezes você tem medo até de comprar um imóvel. Eu tenho certeza que aqui, nessa sala, inclusive eu, quando fui comprar... Falei, será que eu consigo comprar isso? E será que eu posso comprar?
5: Vou pedir só um pouquinho aqui, nós estamos em rede, voltamos já, porque é o seguinte, aí, que tal investir em Santa Catarina? Se preparar aí pra velhice, né? Eu acho que eu já tô chegando lá, né? 55, né? Tá na hora de comprar um apartamento lá em Santa Catarina. Estamos em rede, voltamos já, após o intervalo comercial.
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8: Meio-dia e 46.
9: Bilhões de reais. Agora tem esses investimentos, né? 700 mil, 1 milhão de reais.
10: É, só que ele é 700 mil na planta. Quando ele lança, depois de 4 anos, já é mais de 1 milhão.
9: É, então,
10: entendeu? Então, assim,
9: a valorização,
10: quem quer começar,
9: é ótimo.
10: Isso é a alavancagem patrimonial. Aí você, tipo, não vou morar. Porque a ideia para você enriquecer não é você pegar aquele negócio.
9: Ah, é?
10: Você já, lógico. Você só pega o seu amor. Se ele for bom.
9: Se for bom, né?
10: Aí sim, porque amor é sempre muito bom, né? Agora, a bens assim, você não tem isso a pegar, porque você pode, dele você tá multiplicando,
9: né? Você pega um apartamento de 700, depois de pronto já vale 1 milhão e 200.
10: Aí você já compra um outro, na planta é 1 milhão, e aí depois vira 2 milhões.
9: Vai multiplicando,
10: sim,
9: né?
10: Isso é maravilhoso, gente. O dinheiro é uma matemática.
9: Tá, e como que as pessoas podem entrar em contato com a Giedre Paula?
10: Giedre Paula, o telefone?
9: É, telefone.
10: Ah, vamos lá, você
9: redes
10: pode.
9: Sociais.
10: Você é Giedre Paula, é, o telefone é 67.
11: Vamos solitar o seu nome, né? Que nem todo, não é um nome incomum.
10: Giedre, G de gata.
9: Uh-huh.
10: E de inteligente.
11: É G, né?
10: Giedre. Então,
11: G-I-E-D-R-E.
10: É, G-I-E-D-R-E. Giedre Paula. Uhum. Né? Você pode me encontrar no Instagram. Eu, como fiquei muitos anos com a escola, eu utilizava o Instagram da escola. Uhum. Hoje eu, é novo, uhum, né?
9: Na verdade, você acabou mudando de atividade.
10: Exato.
9: Né?
10: E aí você pode me encontrar no Instagram, você pode me encontrar no meu celular, 679-811-1961. Peraí, não é isso não. 679-81-85-3419.
11: Repita bem mais devagar.
10: Repita. 679-81-85-3419.
11: Te encontrar no Instagram fica fácil, né?
10: Sim, também, porque a gente se comunica ali, né? Sim. E eu vou estar sempre trazendo as novidades, né? Ali na, quando precisarem, vocês com certeza vão estar investindo aí. Multiplicando. Tem que acreditar. Ué, não tem que acreditar, gente?
9: Tem que acreditar.
10: Senão você não sai do lugar, ué. É. Não é verdade?
9: Eu lembro de uma situação interessante aqui em Campo Grande. Aqui, pertinho da gente, Chácara Cachoeira, 1995. Eu tinha recém-chegado no Japão. Um amigo meu falou: compra um terreno aqui, é barato. Na época custava R$8.000 um terreno. Eu tinha o dinheiro para comprar 3 terrenos na época. Pô, 3 terrenos, o cara faz aí por R$20.000. Quanto não vale um terreno aqui no Cachoeira?
10: E
9: hoje,
10: você não comprou?
9: Não comprei.
10: Porque não acreditou, né?
9: Não acreditei.
10: Então, assim, as oportunidades elas surgem, assim, quando você está aberto para você crescer, você mentaliza onde você quer chegar, isso você já está cocriando a sua realidade, entende? E quando surge, porque como você acreditou, mentalizou, as oportunidades vão chegar. Aí às vezes você fica, será, né? É. Não tem que ter dúvida, né? Sabendo certinho, pesquisando, é idôneo,
11: consultando uma profissional
10: correta. Não tem como negar, gente, né? Eu comecei a minha vida financeira assim, investindo em imóveis aqui em Campo Grande, na planta, e sempre fui muito bem sucedido em todos.
9: Legal, queremos agradecer aqui a Giedre Paula, a oportunidade dela vir aqui.

0: incrível, extraordinário, que vai fazer aniversário já, né?
1: Um aninho.
0: Não, e olha só.
1: Nós estamos crescendo também.
0: Olha, mas eu vou te dizer, sucesso, hein? Porque legal. Eu tava vendo a grade, são só pessoas de renome. Sim, da comunicação de Campo Grande, Mato Grosso do Sul, não é verdade? Só gente top. E olha que felicidade de eu estar aqui.
1: Muito bem, muito obrigado, Giedre. Sucesso com os empreendimentos, né? Obrigado. Mais sucesso ainda, e quem sabe a gente não compra, aí não faça investimento. Itajaí, como é que é? Não, Porto Belo.
0: Porto Belo, Itapema, Balneário Camboriú, tem para todo gosto.
1: Muito bem, muito obrigado. Vamos agora a essa notícia nacional: determinadas as normas para o trabalho no comércio em feriados. Fabíola Altra.
2: As regras para o trabalho em feriados no comércio brasileiro. As normas foram estabelecidas após um acordo entre representantes de trabalhadores e empregadores com o Ministério do Trabalho e Emprego. O funcionamento do comércio vai depender de autorização prevista em convenção coletiva, que deve ser negociada entre os sindicatos das duas partes. Ou seja, a decisão unilateral do empregador não será suficiente para a abertura das lojas nos feriados. Mas essa exigência não vale para atividades que já possuem autorização permanente para funcionar nessas datas, como padarias, farmácias, floriculturas, barbearias e salões de beleza, postos de combustível, hotéis, bares e restaurantes e feiras livres, por exemplo. Para o Ministério, o acordo reforça que a negociação coletiva é o ponto de equilíbrio entre os interesses de empregadores e trabalhadores. Rádio 2, Fabiola Altran.
1: 12:53, estamos de volta. Entrevista boa, né?
3: Muito excelente, boa. Excelente, sempre, né? Traz conhecimento, sempre traz novas informações, curiosidades. Olha, e, né? Oportunidades.
1: Eu vou falar aqui rapidinho de uma pesquisa que nós divulgamos hoje aqui do Instituto Rank. Nós fizemos em Campo Grande a avaliação do governo Lula, né? Aprova 46%, desaprova 51%, caiu bastante, né? Já está dando quase dentro da margem de erro.
3: É empate, né?
1: E fizemos também a avaliação do governador Eduardo Rido, continua muito forte em Campo Grande, aprovação 60%, desaprova 32%. E fizemos também a avaliação da prefeita Adriana Lopes. É com tristeza que a gente anuncia isso aqui. Aprova 3%, desaprova 94%. Infelizmente, a administração municipal não está conseguindo atender os anseios da população. E os maiores problemas de Campo Grande é na área de saúde, falta de médicos, remédios, exames, corrupção, que é algo que cresceu muito no nosso Mato Grosso, em relação à central de regulação, muita gente reclamando, inclusive mandando mensagem, dizendo episódios que aconteceram com os familiares. Outros pedem a troca da prefeita, outros falam que desvio de dinheiro na área da COSIP, livros, na área do tapa-buracos, enfim, você pode acompanhar todas essas notícias no nosso site rankingpesquisa.com.br.
3: Repita:
1: rankingpesquisa.com.br.
3: E tá domingo? Lá.
1: E domingo nós temos a pesquisa estadual, divulgação pelo jornal Impacto Mais, impresso na Avenida Afonso Pena, com a 14 de julho, a partir das 8 horas da manhã. Vamos ao esporte!
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1: Meu amigo Marcelo Cará, ontem tivemos Sul-Americana, né? O Santos jogou bem ontem, né?
5: Bom dia.
1: Bom dia.
5: Tudo bom?
1: Tudo bem com o senhor?
5: Então diga pra mim qual foi o placar do Santos.
1: Não sei, só sei que ganhou. Não sei. Só sei que teve a Sul-Americana ontem.
5: 1-0.
1: 1-0. E vi uns Santistas pro Santos. E vi uns Santistas comemorando, né? Foi muito legal.
5: Vamos falar sobre o Brasileirão, aí na volta a gente torna e fala do Santos. Na Sul-Americana da Comebol.
1: Isso. E o que mais nós temos aí?
5: Olha, ontem nós tivemos o Brasileirão.
1: Quem jogou ontem?
5: Ontem jogou Atlético Mineiro e Bahia. Foi 1-1 o jogo.
1: Eu imaginei. Dois times. O Bahia, tanto o Atlético Mineiro, jogam muito bem na defesa.
3: Mas a torcida do Atlético e a própria direção estão enfurecidos.
1: Ah, é? Não gostou, não?
3: É porque já vem de uma sucessão de resultados.
1: Tem isso, né? O que mais tivemos aí, meu amigo?
5: Ontem só teve um jogo.
1: Só um jogo?
5: Hoje nós teremos Curitiba e Palmeiras, o duelo dos Alvinegros.

0: verdes, hein, é. Rogério?
1: Curitiba.
0: É, não é Curitiba, é Curitiba.
1: Curitiba.
0: O famoso Coxa.
1: Coxa, né?
0: É o Coxa, a torcida Coxa.
1: Ah, Curitiba.
0: Paulo, Atlético Paranaense. Ah, meu São Paulo, vou te falar, viu, Rogério? E só tá aqui a pronta, já
1: vou. Eu vou
0: falar.
1: Torcer pro São Paulo.
0: Obrigado.
1: Vai,
0: B.I.G. Ah, B.I.G. Ó, oh, rapaz, ó, respeito
2: meu. Já meteu um merchan aí, né?
1: Já o merchan.
0: E, ó, você tá ganhando bem. Pô, achei isso, cara.
1: Vamos lá.
0: Internacional e Cruzeiro e Chapecoense e Flamengo.
1: Agora, Internacional e Cruzeiro, tá difícil saber, né? Porque os dois não andam bem das pernas, né?
2: O Inter um pouquinho pior, né?
1: É, um pouquinho pior.
2: Um pouquinho pior.
0: O Chapecó vai pegar o Santos lá em Chapecó, hein?
1: Chapecó vai pegar o Santos em Chapecó. É hoje ou amanhã?
0: Hoje.
1: Não é Flamengo? Não, Flamengo.
0: Desculpa.
1: Flamengo.
0: É que a gente tá falando do Santos, desculpa. É o Chapecoense e Flamengo lá.
1: É.
0: Tá?
2: Lá em Chapecó.
1: E é ruim pra poder, os voos pra Chapecó, não tem, tem que descer e andar de ônibus, vários quilômetros, estava vendo a logística, não é legal pra chegar a Chapecó, mas é o estádio da Chapecoense, claro. E o jogo tem que ser lá.
2: Arena
1: Corinthians. O que mais nós temos aí, meu amigo Marcelo Pará?
0: Amanhã nós teremos apenas dois jogos também, tá? Amanhã nós teremos Corinthians e Remo e Botafogo e Vitória.
1: Corinthians e se o Remo voltar com aquele gás todo, olha lá, não duvida não ir dar o Remo, hein? E quem outro é o jogo Fluminense?
0: Não, o Fluminense joga só domingo.
1: Quem é que joga aí no outro jogo aí, você falou?
0: Corinthians e Remo, Botafogo e Vitória.
1: Vitória tá organizadinho, né?
2: Melhorou bastante também.
1: É o empate.
2: Os times que estavam ruim no início do campeonato melhoraram bastante. Então, Vitória e o Remo são dois deles.
0: Eu falei que foi 1-0 pro Santos, tava 1-0. Sabe quanto foi o jogo do Santos? 4-1 em cima da Universidade Católica. Deus,
1: eu achei que foi só 1-0, mas 4.
0: Ó, gol do Gabriel Moraes. Tá? Depois gol do Gabriel Menino, depois do Tassiano, depois do Rony. E pela Universidade Católica do Chile, o Ruiz.
1: 4-1.
0: 4-1.
2: Você viu que tem dois ex-palmeirenses aí fazendo gol no do Santos. Gabriel Menino e o
0: Os dois Gabriel.
2: Não, o outro é o Gabriel Barbosa.
0: Gabriéis.
2: Os Gabriéis, E o Rony, né? O Rony
0: que era do Palmeiras,
1: Eu prometo hoje assistir Palmeiras e o Coritiba.
2: Você não vai assistir o Flamengo e Chapecoense?
1: Eu vou acompanhar, mas eu tô de olho no Palmeiras.
0: Falando em futebol, vou falar do meu São Paulo, Mirtz. O meu São Paulo, além de estar mal, ainda tá mal na parte administrativa.
1: Tá faltando dinheiro, né?
0: Rapaz, os caras pegaram o Marco Antônio, né, Rogério?
2: Sim.
0: E tem uma tal de transferência, janela de transferência.
2: Não, é uma regra da FIFA que chama transfer ban.
0: Quando
2: você tem uma dívida com outro clube, você é proibido de fazer novas aquisições e registro de jogadores.
1: Muito bem! Tudo bem?
0: Por isso, o São Paulo ainda vai perder mais 4 jogadores.
1: Tá legal. Tá chegando aí o Wesley Paiva, o Paivinha do rádio. Parabéns aí, Voz do Brasil, 91 anos. Recorde mundial, está no Guinness Book. E nós devemos muito ao Voz do Brasil, porque levou muitas informações.
2: Gosto muito.
3: Me salvou muito na faculdade.
1: Muito
3: mesmo.
1: E voltamos amanhã, seu Rogério Zanetti, Mirti Ramos Deus e Marcelo Cará. Se Deus quiser, tô feliz.
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2: 1:04.

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2: Pois é, como já dizia o Rogério Zanetti, escreveu no Leu, o palco é meu. Tamo junto, misturado. A partir de agora você participa e interage aqui com Wesley Paiva através do nosso Top Zap, o 992188550. Indica o seu sucesso, manda o seu recado, bate aquele papo com Wesley Paiva, fala o que você tá fazendo nesse início de tarde de quarta-feira, meiuca da semana, resto final aí do mês de julho, né, gente? Já estamos caminhando para agosto, é mole? É? E você aproveita porque diz que hoje tem uma virada no tempo aí. Se você tá curtindo o calor, aproveita porque diz que vem um vento soprando de lá pra cá, outro daqui pra lá, vamos se encontrar, vamos fazer um forfé nesse estadão de Mato Grosso do Sul. Inclusive tem previsão aí de ventos de até 80 quilômetros por hora em várias partes de Mato Grosso do Sul. Então se prepara, gente, bem frio aí de novo, segundo informações da meteorologia. E a partir de agora, independente se tá frio, se tá calor, o Wesley Paiva vai esquentar sua tarde de inverno aqui nessa quarta-feira gostosa, tá bom? Já manda ver, participa 67992188550 ou Paivinha do Rádio tá com você. Bora! Sim, bora começar! Atenção, meninos e meninas, o palco da Top está no ar pra gente poder fazer aquele piseiro gostoso a partir de agora aqui nessa programação de quarta-feira.
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2: Mais bruto que o Wesley Paiva, só o Amado Batista. Vem comigo! Já está no ar o palco da Top. Meu ex-amor, a Madonna, parada mais gostosa do Rádio Sul Mato Grossense.

0: estamos no ar com o palco da Top nessa tarde gostosa de quarta-feira. Já começamos assim a parada de hoje, né? Ave Maria, bruto, rústico e sistemático. E ó, já tem as primeiras participações. O palco é assim, né, gente? Entrou no ar, o bicho já pega por aqui, já tem participação, já tem gente pedindo música, mandando um recado, já falando como tá a sua tarde de quarta-feira. Fala, Diegão.
1: Boa tarde, Paivinha. Diego, uma toca de aplicativo por cá.
0: Como é que você tá, meu irmão?
1: Quartou, Paivinha.
0: Quartou.
1: Já toca pra nós, último julgamento aí, meu guri. Se tiver sorteio, me coloca o sorteio e vai Corinthians, Paivinha. O Palmeiras continua sem mundial. Valeu.
0: Valeu, Diegão. Grande abraço pra você. Tem mais quem fala.
2: Coloca nós no sorteio aí, Paivinha.
0: É, claro.
2: Fala, Paivinha. Tudo bom? Boa tarde.
0: Tarde.
2: Tô feliz, tô na top.
0: Tamo junto, misturado. Nós
2: estamos aqui na, acompanhando a melhor rádio de CG, né, cara? E tamo indo ali pros lados do Guarcuruz. Fazer uma instalação de ar-condicionado.
0: Opa,
2: bora pra cima nessa quarta-feira. Voltou o Brasileirão, hein?
0: Pois
2: e vai, Corinthians. Coloca nós no sorteio aí, Paivinha. Vai, esqueci de pedir a música, Vitor e Vinícius.
0: Vitor e Vinícius, qual a música? Qualquer uma posso escolher aqui, meu jovem? Tô precisando de um cara pra fazer umas limpezas num ar-condicionado aí. Rapaz do céu. Quem mais tá falando com o Paivinha? Boa tarde.
3: Boa tarde, Paivinha do rádio. Aqui é o Dercy, passando pelo distrito de Panambi, sentido Campo Grande.
0: E aí, meu jovem?
3: H2O aqui no momento, hein? Tamo ligado na Top 98.9.
0: Oh, rapaz, agradecendo aí a audiência, a companhia de todos que estão antenados através do 98.9 em Glória de Dourados, né, rapaziada? Tamo junto, misturado. E aqui o palco é assim, né, gente? A gente entra no ar e o bicho pega, ó.
4: Bora, bora, Paivinha, bora farmar aura, Paivinha. Vamos farmar aura.
0: Tá na moda esse negócio de farmar aura aí, né? Eu tô fora, meu jovem. Eu sou da geração 80. Essa onda de forma áurea aí não pega, não. Vamos que vamos. Deixa eu ver. A Eliamar tá curtindo a nossa programação juntos da sapataria Sugoi, né? Curtindo a programação junto com o Neto. Tá pedindo o ciúme bobo do Marlon Maciel. Já pegou fogo o trem por aqui. Graças a Deus. Vamos que vamos. Que mais?
5: Quintalinha, município de Fátima do Sul.
0: Tudo bem?
5: Toca pra mim a música Pátio do Posto. Ofereço pro meu esposo Eugênio e pra todos que gostam da música. Uma tarde abençoada.
0: Valeu. Opa, parei o áudio, Neto.
5: Para todos nós. Tô feliz, tô na top.
0: Valeu, Neto. Obrigado pela companhia, pela audiência. A Flávia tá curtindo a programação em Porto Murtinho. Oi, Flávia. O Pedro tá chegando junto no pé do Eita, tá em Campo Grande, acompanhando o palco da Top. Já pegou foda aqui, ó.
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0: Pode chamar o bombeiro. Pode chamar. Esse é o palco da Top, né, gente?

0: Amore. Na conta da loucura, mais uma aqui no palco da Top nessa tarde gostosa de quarta-feira. E aí, cê tá bom? Fala com o pai, vem, bora ver. Capricha.
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0: Bora esquentar mais ainda essa tarde de quarta-feira. Bora dançar com o Daniel.

0: mais gostosa do Rádio Sul Mato Grossense, caipirinha. Ô, oh, coisa boa.
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2: Wesley Paiva.
0: Sou eu. Prazer. Ou se você preferir, pode chamar de Paivinha do rádio também. Fique à vontade, tá bom? Pode dar um alô especial aqui pro Márcio, tá curtindo a programação no Lebron. Toca pra nós o Ivo de Souza. Espero ser feliz. Valeu, meu jovem. Tamo junto, misturado. Obrigado pela companhia e pela sua participação, tá bom? Manda um alô especial aqui também pra Célia, acompanhando a programação no Vila Nhanhá. Obrigado pela audiência, pela companhia. Ô Célia, tamo junto e misturado, tá bom? Agradecendo também aqui a participação da Adriana de Souza, chegando junto no pé do Eitar Cidade Morena, acompanhando e participando aqui do palco da Top também. Bora que bora, deixa eu ver quem mais tá chegando com o Pai Vendo Rádio, mandando ver, caprichando no recado. Quem fala? Oi, boa tarde.
3: 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Boa tarde, Pai Vinha. Tarde. Tarde, filho do aplicativo. Toca pra nós aí, menino da porteira.
0: Valeu, Jorge, grande abraço pra você. Ah, rapaziada dos aplicativos, sempre interagindo, sempre participando, dando aquela carona amiga aí pro Pai Vindo Rádio. Tamo junto, tá bom, gente? Ótima tarde pra vocês, excelente quarta-feira. Eita, coisa boa. Fica à vontade pra participar, indicar o seu sucesso, mandar o seu recado, mandar aí também o seu salve-salve aqui pro Pai Vinha, sua voz ou mensagem de texto, fique à vontade. Capricha sempre, manda aí o seu nome, aonde você ouve a nossa programação, né? E aí na sequência você faz o seu pedido musical e fala o que você quiser pro mundo aí. Bora que bora, deixa eu aproveitar e mandar um alô especial pro Netinho, curtindo a programação. Fala, Netinho! Cara, você é o cara. Grande abraço, tá curtindo a programação lá em Rondonópolis, através do aplicativo topfm.top. Valeu, Netinho! Tamo junto e mencionado. É o cara, senhoras e senhores. Já viu falar do Netinho Capeticho? É, esse é o cara. Abraço pra você aí, pra todo mundo do Mato Grosso, tá bom? Tamo junto e misturado sempre.
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1: Você sabia que o Caminho do Piaberu é uma rota histórica que conecta o Oceano Atlântico ao Pacífico, atravessando o Brasil, Peru e outros países da América Latina? Utilizado há mais de 3 mil anos por povos indígenas e, mais tarde, por exploradores europeus, como portugueses e espanhóis, o caminho serviu para a busca de ouro e prata. Urandir, um pesquisador brasileiro, começou a explorar esta rota na adolescência, investigando diversos trechos, como o que liga Cusco, no Peru, ao Litoral. Litoral brasileiro. O Piaberu facilitou migrações indígenas e teve um papel importante na colonização do sul do país. E as pesquisas continuam. 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
6: 1:25.

0: viagem, tô feliz, tô na top. Bora que bora, senhoras e senhores, meninos e meninas, suas melhores tocam aqui no palco. E aí, já participou, já mandou seu recado aqui pro Pai Vendo Rádio? Bora que bora, vem comigo, o Gerson Vasquez, tá curtindo a nossa programação, interagindo aqui no Iron Rancho, tá pedindo pra tocar uma música do Mato Grosso e Matias, aí sim, hein, cara? Grande abraço pra você.
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0: bora
2: mãos.
0: Bora sim, ó, nessa pegada gostosa de Mato Grosso e Matias. Matuto, bora.

0: assunto. Do Grossi Matias aqui no palco da Top, pra estraçalhar os corações dos cowboys e cowgirls. Curtindo a nossa
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0: Com Wesley Paiva. É nóis. Se não é pra acabar com tudo, eu nem venho, né, gente? Se não é pra destruir

0: Márcio Zivinho, Gustavo Lima, aqui na parada mais gostosa do Rádio Sul Mato Grossense. Ótima tarde pro Erasmo, acompanhando a nossa programação. Fala, Erasmo, como é que tá a sua tarde, meu irmão? Quem mais fala comigo é a Elizabeth, oi?
1: Boa tarde, Pai Vinha, aqui é a Elizabeth, motorista de aplicativo. Uma tarde abençoada para todos nós. Estou na top.
0: Tamo junto, misturado, Elizabeth. Grande tarde para você também. Bom trabalho. Obrigado pela companhia. Obrigado pela audiência, tá bom? Você vai participando, vai interagindo através do 992188550. É tarde gostosa de quarta-feira. Aqui com você, Wesley Paiva, o Paivinha do rádio, fazendo aquele barulho gostoso no seu início de tarde, né? Pra gente bater aquele papo. Fique à vontade. Capricha aí sempre com o seu nome e aonde você ouve e acompanha a nossa programação. 67992188550. Ah, manda um alô especial pro Lucas curtindo a programação e aqui da Ana. Fala, Lucas, como é que você tá, cara? Tudo top? Tamo junto, misturado. Vamos que vamos!

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3: 1:44.
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3: 2 e 4.
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2: Bora falar com os nossos amigos ouvintes que estão interagindo através do nosso Top Zap.
3: Aí, Marlinho, aqui é o Antônio Jardim Colômbia. Estamos na coleta aqui nas ruas de Cabo Grande. Mandar um abraço pro meu amigo Michael, pro meu amigo Ângelo, pro meu amigo Josimar. Troca um modão de viola aí pra nós aí, um Bruno Marrone aí. Parzinha, coloque eu no sorteio aí, tá? Seu programa tá top. Tô feliz, ficando top.
2: Valeu, meu jovem, tamo junto, misturado. Grande Antônio, sempre interagindo, participando, mandando ver, né? Nas coletas, nas ruas de Campo Grande.
4: Boa tarde, Paizinha.
2: Tarde.
4: É o Carlos da Mata de Jacinto.
2: Fala, Carlos.
4: Bom trabalho pra você aí.
2: Obrigado.
4: Pra todo o pessoal da rádio aí e pra mim também.
2: Tamo junto.
4: Tô feliz, tô na top. Paizinha, coloca nós no sorteio aí, se for sortear alguma coisa.
2: Beleza. Tamo
4: Carlos
2: junto.
4: Carlos Alberto, pra ele, feliz da Mata de Jacinto.
2: Beleza. Então,
4: uma música pra nós aí, Bruno.
2: Beleza, Carlota.
4: No Gregório.
2: Tchau,
4: obrigado.
2: Valeu, meu jovem. Tamo junto. Obrigado você pela participação, pela companhia de sempre. Quem mais tá falando aqui com o Pai Vinha?
5: Boa tarde, Pai Vinha do rádio.
2: Boa tarde.
5: Tá, irmão? Tranquilo, graças a Deus. E aí, essa secura de Campo Grande acaba hoje ou não? Tá bom pra quem gosta de pescar, né? Pescador aí que gosta mais de pescar.
2: Fala assim, Pai Vinha.
5: Toca aquela moda pra nós derramada. Do Felipe Falcão, Simprão de Tudo, tem muito a ver com nós.
2: Só não é derramada, né?
5: Motorista aplicativo.
2: Ô Zé, só não é derramada, essa moça Simprão de Tudo, né? Bora que bora, é bruta, mas derramada não é não, mas vamos lá, quer mais?
6: Oi, Fred Wesley Paiva, aqui é Patrícia Esquivel, eu tô feliz, eu tô na top, me coloca no sorteio do Pix, que Deus abençoe.
7: A Patrícia fala assim, boa tarde, Wesley Paiva, tudo bem? Uma vozinha delicada, né, Patrícia?
2: Oi, Patrícia, obrigado pela companhia. Tá bom? Tamo junto, você é sempre muito bem-vinda ao palco da Top.
8: Ô, Pai Vinha, tô feliz, tô na Top. Aqui é o Amendoim.
2: Amendoim!
8: Fazendo as entregas aí pra cima e pra baixo nesse Campo Grande. Valeu. Parece que vem chuva, hein?
2: Parece
8: será?
2: Que vem. Tomara.
8: Se der, manda a Fátima Leão pra nós aí.
2: Se der, nada, cara. Você que manda na programação aqui, tá bom? O Djalma tá em Culturama. Fala, Djalma! Tô feliz, tô na Top. Ele mandou aqui uma foto de uma garrafa de cerveja. Agora eu não posso ainda, Djalma. Mas daqui a pouco você pode mandar lá no particular, no privado, que eu vou até você, tá bom? Você sei que você tá em Culturama, tá o quê? 200 e pouquinho quilômetro de distância? É? Mas é demais, é pra tomar uma dessa aí? Desse jeito que tá essa aí? Não dá nem pra dispensar. Bora que bora, meninos, meninas, senhoras e senhores, agradecendo a audiência, a companhia tá chegando aqui, a parada obrigatória já eu...

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2: 2:23. 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
7: Bora, atender pedido musical da galera que participa e interage aqui com o Pai Menor.

0: Felipe Falcão. É igual os ouvintes e o pai vindo do rádio. Cifrão de tudo. Mas bruto, rústico e sistemático.
1: Você pediu a FAP.
0: Toque. Bora com mais um pedido musical. Fátima Leão na parada. Pode ir embora. Pode ir. Então vai.

0: Ótima Leão, aquela parada musical mais gostosa do Rádio São Mato Grossense. Ótima tarde pra você, onde quer que esteja. Obrigado pela audiência, obrigado pela companhia. Tem participação, galera que interage aqui através do 992188550. Boa tarde, quem fala?
1: Boa tarde, Paivinha. Põe meu nome no sorteio do Pix. Tô feliz, tô na top. Milton César, do Conjunto Buriti.
0: Valeu, galera do Buriti. Milton César, grande abraço pra você. Tamo junto, misturado. Valeu. Deixa eu ver quem mais. A Cláudia Carrilho. Toca a música da Patrícia Adriana, Palavras. Valeu, Cláudia. Tamo junto. Bora, quem mais tá participando aqui com o Paivinha? Oi, fala comigo. Boa tarde.
2: Boa tarde, tô na top. Tô feliz, Paivinha. E aí? Beleza?
0: Bom.
2: Deus abençoe seu programa aí, ó. Vamos dar uma pescada hoje, ó.
0: Vamos
2: pra tomar uma na beira do rio e pra uma pescada.
0: Nem me fala.
2: Mais tarde nós estamos caindo pro Pantanal.
0: Ei, cara, aí seja o dia do calmo.
2: Manda um Eduardo Costa aí pra nós aí, ó.
0: Eduardo Costa.
2: Bem enxonado.
0: Só
2: aí,
0: faltava ó. Essa. Você vai pescar, vai tomar uma, vai deixar o Paivinho aqui?
2: Ô, Luiz, eu falo aqui do Portal da Lagoa. Arrumando pra mim pescar.
0: Ô, Luiz, arrumando pra pescar, você é um cara muito gente boa, né?
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0: Tomara que você pegue uns peixes bons aí, viu? O Pantanal não tem erro, não, né? Grande abraço aí. Tamo junto e misturado. Bora com o Eduardo Costa. Alô, Luiz! Boa pescaria pra você, meu irmão. Eu tô nessa ideia também, só que o tempo não tem ajudado, não.

0: Eduardo Costa atendendo o pedido musical da galera que participa, interage, a galera que vai pescar, disse que vai pescar, quero só ver. Bora que bora, agradecendo a audiência, a companhia, tem participação, quem fala aqui com o Pai Vinha, oi, boa tarde.
1: Boa tarde, paizinho, aqui é Maria Aparecida da Coronel Antonino.
0: Tudo bem, Maria?
1: Eu gostaria muito de ouvir uma música com Trio Parada Dura, qualquer uma. E participar do Pix.
0: Beleza.
1: Muito obrigado.
0: Obrigado você pela companhia e pela audiência.
2: Boa tarde, Pedrinho.
0: Tarde.
2: Tudo bom? Tudo gostaria ótimo. De participar do sorteio do Pix. A Norma Esquivel aqui do nosso estado.
0: Valeu, Norma. Tamo junto, abraço. Misturado. Abraço pra você, tamo junto. Quem mais?
3: Boa tarde, meu amigo Paizinha.
0: Tarde.
3: Demorei, mas cheguei.
0: Tarde, mas não
3: toca
0: falha.
3: Pra nós aí, Mississippi.
0: Beleza?
3: Beleza? Tamo junto, misturado.
0: Tchau, tamo junto obrigado. E misturado. Vamos que vamos. Agradecendo aí a audiência, a companhia. Mississippi, ele pediu.
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4: 2h43.
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1: Quem tem medo de errar, trava. O cérebro, quando sente vergonha, entra em modo de defesa. Mas aprender te traz segurança. Eu posso errar e ajustar. Lembre-se que Deus não te humilha, Ele te corrige com amor. Hoje, troque a culpa por uma reflexão. O que eu aprendo com isso? O que eu posso fazer diferente amanhã? Pois aprender é transformar falha em maturidade.
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0: estamos de volta na programação mais quente do Rádio Sul Mato Grossense. É tarde gostosa de quarta-feira, quarto, meiuca da semana, né? 22 de julho de 2026. Estamos juntos e misturados nessa tarde gostosa. E aí, como é que tá você? Tudo bem? Já mandou seu recado aqui pro pai vindo do rádio? Deixa eu ver, boa tarde. Fala bem, tá curtindo a programação lá no Colibri. Tem a participação aqui do Escobar. Grande Escobar, obrigado pela audiência, obrigado pela companhia. Tá bom, meu jovem? Bora, quem mais? A Marli. Oi, Marli. Boa tarde pra você, obrigado pela audiência. Obrigado pela sua companhia. Tá bom? Deixa eu ver. Boa tarde. Manda um alô especial pro Renan, eletricista. Tô escutando pelo aplicativo no Pantanal de Aquidauana. Fala, Renan. Como é que você tá? Grande abraço, obrigado pela audiência, obrigado pela companhia. Tá bom, meu jovem? O Marcos Reis. Fala, Marcos. Boa tarde, Paiva. Aqui é o Marcos Reis. Tô rodando. Estou muito a top. Não sei. Estou MB a top. Algo assim, né? Não entendi, não, a sua abreviação aí, mas tá bom. Tamo junto, misturado. Muito bom. Vou colocar aí que estou muito bom na top. Tá bom? Se não fosse, desculpa.
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0: Eu vou atender o pedido musical dele aqui, ó.

0: Rick Renner na parada, treinando pedido musical da galera. Recordação ou só pensando em você, né? E aí, como é que você tá? Fala com o Pai Vinha, tamo junto, misturado. Agradecendo a audiência. 2:51, como é que a hora tá voando? Fala a verdade. Agradecendo todo, rapaziada, curtindo a nossa programação em Camapã. Tamo junto e misturado. Deixa eu ver o William Soares, mandou áudio. Fala, William, fala comigo. Opa!
1: Boa tarde, meu camisa 10, Paiva.
0: Boa tarde.
1: Aqui é o William da Nantescar. Mas só pra lembrar que nós estamos aqui na escuta, hein? Tá aqui eu, Jacaré e o Caveirinha na escuta da Top. Manda uma, Brunos e Barretos aí, hein?
0: Beleza, o William Caveirinha e quem mais? Curtindo a nossa programação.

0: Tô feliz, tô na top, são as melhores tocam aqui na nossa programação. A rapaziada manda, né? Pede e a gente toca. Esse é o seu palco da top. Boa tarde, Paivinha. Aqui é a Jô. Oi, Jô. Como é que você tá? Jocilene Marcelino acompanhando a nossa programação sempre, né? Interagindo. Quem mais tá falando aqui com o Paivinha do rádio? Oi, boa tarde.
1: Boa tarde, Paivinha. Sou o Luiz Aronhan.
0: Fala, Luiz.
1: Paivinha, bota no sorteio.
0: Dia 20 é onde?
1: Um abraço,
0: você já gastou o vale tudo, meu jovem. Ei, meu Deus do céu. Adriana Alves está curtindo a nossa programação. Boa tarde pra você. Como é que você tá? Tudo bem? Bora de mais moda, senhoras e senhores. Você pede e o Paivinha toca. Eita, feliz. Pega!
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0: Bora!

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2: E se eu te disser que o caminho para a vida eterna está na sua alimentação, você acredita? Conforme estudos, devemos comer 70% cru, 30% cozido e zero frituras, enlatados e embutidos. Mas como isso vai me levar à vida eterna? Nosso corpo é uma máquina que carrega nossa alma e espírito. Sendo assim, quando cuidamos do nosso corpo, estamos também indo em direção à transmutação, ou seja, vamos rejuvenescendo, nossa tecnologia mental fica mais acelerada e aumenta a nossa capacidade de desenvolver habilidades. Juntando uma boa alimentação com exercício físico e treinamento mental, nos tornamos super-humanos e as pesquisas continuam. Ficou curioso? Quer saber mais? Busque conhecimento em www.dáquila.com.br.
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0: Mato Grosso do Sul, agradecendo a audiência, a companhia, tamo junto e misturado. Bora com participação, quem fala? Oi!
1: Boa tarde, paizinho, a Cláudia de Vila Carlota, aqui fala, na correria, desculpa a barulheira aqui, mas é que o negócio tá mil grau, né? Agora tamo contente aí, mais um... O fera vai chegar aí, Gianzão.
0: Tá
1: aí
0: chegando potência. Tá
1: completo o trem, hein? Aí bonito. Tá vindo oferecer a programação em todos os bombeiros militares de Campo Grande aí. E manda um abraço ao pessoal do Lava Jato Estética Automotiva Vitória. Tá todo mundo curtindo vocês lá.
0: Beleza.
1: Abraço.
0: Grande abraço pra você também, Cláudio. Tamo junto e misturado. Mandou um alô especial pra todos os bombeiros do estado de Mato Grosso do Sul, pra todos os bombeiros do Brasil também. Essa galera que merece palmas e palmas e palmas, né? E pra rapaziada da Estética Automotivo Vitória, que fica ali na Vila Carlota, entre a Vila Carlota e o Jardim Paulista. É isso mesmo. Era vizinho aí, né? Faz hora já, mas lá foi vizinho. Quem mais fala?
2: Boa tarde, paizinho. Paulo Roberto, toca Barreirito pra nós aí.
0: Toco nada. Chegou tarde.
2: Alô, meu jovem.
0: Você chegou tarde, cara. Hoje você não tem vez aqui, não. Hoje não.
3: 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Tô na top.
0: Tô na top. Tava sem fazer nada e vai mandar mensagem aqui no final da programação. Aí vai querer que eu exija a música ainda. Você quer ver? Rapaz do céu. Pra você, Paulo. Grande abraço pra todo mundo do Aero Rush. Tamo junto, misturado. Isso faz parte da nossa programação. É de casa, né?

0: Online, bola de Paulo e Paulino, aqui no palco da Top nessa tarde especial de quarta-feira, meiuca da semana, suas melhores rolam aqui no palco.
1: Wesley Paiva, aqui é bruto mesmo.
0: Bora com mais uma pancada, bora com mais uma pancada, corte a alma aqui na parada. Eita coisa boa é ter a sua companhia, é estar junto com você nas tardes, aqui na Rede Top FM. Então

Chico Rei para dar pra matar saudade, corpo e alma. Só as melhores, só as mais brutas tocam aqui no palco da Top. E aí, tudo certo? Agradecendo a audiência e companhia, toda a rapaziada participando através do 67992188550. Rapaziada que curte a nossa programação através da frequência 88.9, Campo Grande, toda a região. A região norte do estado, 90.9, Camapuã. Ótima tarde para todo mundo. A região sul, através da 98.9, Glória de Dourados, região da Grande Dourados e toda essa maravilhosa região sul que acompanha a nossa programação e participam também, né? E claro, a rapaziada da região sudoeste do estado de Mato Grosso do Sul, em Caracol, através do 102.3, galera de Porto Murtinho, Bela Vista, Antônio João, todo mundo curtindo, ligado na nossa programação também em Jardim, Guia Lopes da Laguna, tamo junto!

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4: Bora, tamo de volta aqui na parada mais gostosa do Rádio São Mato Grossense. A Nádia tá no Otávio Pecno acompanhando a nossa programação. Oi, Nádia, boa tarde pra você, obrigado pela audiência, obrigado pela companhia.
5: Cavalo Preto, o nome de ventania.
4: Ó?
5: Abraço, até mais aí, ó. Tá de acordo com o tempo, hein? Tá ventando, venta de uns 30, 40 por hora.
4: Beleza.
5: Até mais, abraço.
4: Valeu, Benhur, valeu, Benhur, valeu!

0: É pedido musical da galera que chega junto no pé do eito, interage e participa aqui na programação, né? Bora que bora, senhoras e senhores, meninos e meninas.
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0: Simbora com mais um pedido musical aqui. Alô, Aero Rancho. Alô, Paulo Roberto. Boa tarde pra todo mundo curtindo a programação também no centro de Campo Grande. Ótima tarde pra você. Alô, Estrela do Sul. Alô, Miguel. Curtindo a programação.

0: Vereador do Adeus Barreirito aqui na nossa programation. E aí, como é que você tá? Fala com o pai vendo o rádio. Mandar um alô especial aqui pro Diego, curtindo a programação no bairro Universitário. Fala, Diego, grande abraço pra você também. Tamo junto e misturado. Bora pra cima, bora pra cima. Quem mais tá falando com o pai Vinha? Oi, boa tarde.
1: Boa tarde, pai Vinha. Põe uma música aí pra mim, pai Vinha. Qualquer modão aí do Mato Grosso e Matias.
0: Mato Grosso e Matias.
1: Tô feliz, tô na top. Meu nome é Vivaldo, tô Itamaracá, pai Vinha.
0: Valeu, Vivaldo.
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8: 3:45.

0: 14 Jadson aqui na parada mais gostosa do Rádio Sul Mato Grossense. Ótima tarde pra você. Tamo junto e misturado nesta tarde de quarta-feira. Restinho de palco tá top de hoje, né? Mandar uma boa tarde aqui especial pra galera do busão do Los Angeles. Curtindo a programação, no comando tá o Regis Nogueira, o Queixada. Bruto e rústico. Grande abraço pra você, tá bom, Regis? Tamo junto, galera do busão Los Angeles. Como é que vocês estão? Obrigado pela participação aí. Um bom retorno pra casa. Um boa ida pro trabalho, você que tá indo pra passear, enfim, obrigado pela companhia, pela audiência. Quem mais tá falando com o Pai Vinha? As últimas participações de hoje.
1: Tô feliz, tô na top. Boa tarde, Pai Vinha.
0: E aí, meu jovem?
1: Luiz Machado, motorista de aplicativo. Pai Vinha, tô na região do centro, em sentido noroeste. Pai Vinha, se puder tocar aí, Christian Ralph, Locativa, ficarei muito agradecido. Uma boa tarde pra você, um bom trabalho. Tô feliz, tô na top.
0: Valeu, Luiz, tamo sempre junto e misturado.
2: Paiva, tô feliz, tô na top. Manda uma moda do Henrique e Juliana, que é a Tainara Aparecida Guerreiro de Arruda, coloca meu nome no sorteio. Sou sempre na audiência.
0: Valeu, Tainara, tamo junto, tamo junto.
3: Olha, Aparecida da Silva, Jardim Monte Alegre, tô feliz, tô na top. Boa tarde, Paivinha, chegando agora do trabalho e ligando pra ti. Hoje foi o pau pesado. Hoje foi na cheguei na base do Eito lá, mas tava pesado, hein? Um abraço, meu amigo.
0: Rapaz do céu. Seu Mário, grande abraço, bom descanso, tá bom? A Maria Tereza Aguirre do Aero Rancho também chegando junto no pé do Eito, tamo junto misturado. Obrigado pela audiência, obrigado pela campanha, tá bom, gente? Foram as últimas de hoje.
4: Aqui é bruto mesmo. É, tá

0: Passando o Pai Vendo Rádio nessa tarde de quarta-feira. Gente, quero agradecer demais a audiência, a companhia, agradecer a Papai do Céu por mais um dia de trabalho, por mais um dia de vida, de saúde. E amanhã, se Deus quiser, a partir das 13 horas, Pai Vinha tá de volta aqui na Rede Top pra te fazer companhia, pra gente poder bater aquele papo, tocar aquela moda boa e curtir juntos, né? Através das ondas do rádio, através das ondas da Top FM, claro, através do palco da Top. Eu tô indo nessa, agradeço demais a participação, rapaziada, fica à vontade, daqui a pouquinho em Campo Grande, através do 88.9 tem o Balaio Total, em Camapuã tem o Top Sertanejo e em Glória de Dourados também o Top Sertanejo, programação local, né? E aí você fica sempre com a boa companhia do seu amigo locutor, seu amigo radialista que sempre tá junto com você fazendo aquele barulho, aquele piseiro, tá bom, gente? Manda uma alô especial antes de fechar aqui pro Agenor Jerônimo de Souza, chegou tarde hoje, hein? Tá lá na, tá curtindo a programação no Centro-Oeste, mas ele que é da comunidade negra São Benedito. Dito tia Eva, valeu meu jovem, tamo sempre junto e misturado. Agora sim, tchau gente, forte abraço, até amanhã se Deus quiser.
1: Fui. 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
0: A gente se encontra por aí.

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1: Cheguei.
2: Eu sei.
1: Cheguei, Brasil.
2: Toma jeito, menino. Olha, chegou super e mega atrasado, 16:05 por aqui. Hoje, esta quarta-feira, dia 22. Sejam todos e todas muito que bem-vindos. Começando a partir de agora, o Top Sertanejo.
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2: Nesse modelo, hoje, com Daniel, Raridade. Aumenta o volume do seu rádio.
3: Não.
2: Boa tarde.
3: Ir além do tempo, olhar.

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1: Brasil!
0: É, meu filho, é nesse modelão por aqui, começando a partir de agora. A primeira sequência fechamos nesse modelo, viu? Com Vitor e Léo e Jade Jadson, cola o nome da música, hein? Também por aqui, o Sul Mato Grossense, Breno Reis e Marco Viola. Na verdade, eles são Mato Grossense, né? Aí vieram, migraram pra cá, pra Campo Grande. Aí agora se tornaram Sul Mato Grossense. Breno Reis e Marco Viola, não vou lhe impedir, viu, dona? Pode ficar tranquila. Não vou impedir mais você quando você quiser ir embora, tá bom? Combinado nesse modelo? Tudo ok? Hã?
2: Exatamente.
0: Eu disse dona. Dona, mulher, entendeu? Taeme mais o Thiago por aqui, CDs e livros. Começamos com Daniel, Raridade. Ô, musicona, hein? Começando bem nesse modelo, sempre com a música gospel pra começar bem o nosso finalzinho de tarde por aqui, viu? Aquela tarde maravilhosa, abençoada pra você, onde quer que esteja, tá bom? Em casa, no carro, no trabalho, sítios, chácaras, cidades vizinhas, distritos, pra você, claro, trabalhando ao som da Top FM, nos comércios de Camapuã, pra você, uma ótima e maravilhosa tarde, top demais! Beijo no seu coração, valeu!
3: O quê? Não acredito!
0: É, dona, dos nossos melhores, dos nossos ouvintes, somos top dos top, uai! 16:21, por aqui, a Eliana chegou firme no pé do Eita, ela, boa tarde, amor, e tudo bem? Toca pra mim aí a música Olhos de Luar, viu? A Eliana do Marrocos, meu beijos, que Deus abençoe! Olha, amo o seu programa, nota mil, beijo no seu coração, lindeza, obrigado pela top companhia de sempre. Ô, DJ, cadê, meu filho? Hã?
4: É,
0: ela é top mesmo, rapaz. Bom demais da conta, hein? Olha, 16:22 por aqui. É, não tem jeito de você mandar lá um beijo pra Eliana? Manda um beijo lá, capricha lá. Hã? Vai lá.
2: Exatamente.
0: Isso, capricha, manda beijo lá pra agradecer. Pessoal que chega firme no pé do Eito com a gente, né? A Eliana chega antes de mim por aqui. Então fico feliz, você tem que priorizar os ouvintes que são top.
5: É a verdade, não minto.
0: Pois é, viu? Então, que tal mandar beijo pra ela lá? Vai lá, manda, capricha. Vai.
5: É a verdade, não minto.
0: Você já disse.
4: Aí é feio, eu conheço.
0: Ah, mas eu não tô falando de beleza, tô falando pra mandar beijo lá, meu Deus do céu. Nossa, que beijo, Michuruco. Gente, pessoal, hoje não tá afim de trabalhar por aqui não, viu? Você tá doido.
1: Ai, ai, ai.
0: É fácil não.
4: Bota legal.
0: Aí, férias, olha como é que é, ó. Olha aí, ó. Jesus amado!
3: Quem botou esse áudio aí?
0: Ué, o DJ.
3: Rapaz, é sacanagem, velho.
0: Ah.
3: Aí já virou bagunça. Já virou bagunça. Eu não gostei.
0: Ué, tá meio estressadinho hoje?
3: Desse ato aí.
0: Tá meio estressadinho?
3: Rapaz, quem botou isso aí?
0: Mas rapaz,
3: quem botou?
0: Ué, o meu DJ, homem de Deus, ué.
1: Ah, já coração.
0: Pronto. 16:23 por cá. Vamos ali rapidinho faturar pro patrão. Estamos na metade da semana já, hein? Quarta-feira, dia 22. Sejam todos muito que bem-vindos por aqui. Já já tem mais. E olha, dizendo que tá liberado pra você o 9611-4048, ok?
4: Ei, pai, coloca uma música pra me deixar.
0: Ah, depois o papai coloca, tá bom?
6: Mande áudio. Não mande escrevendo, não.
0: Por quê, dona?
6: Não,
0: não sabe ler, dona? Gente do céu.
6: Entendeu? Entendeu. Por favor.
0: Pessoal, vocês ajudam eu pagar um professor aí, particular, pra ensinar a dona juntar as letrinhas, né? O beabá pra ela. Tadinha dela. Eu fico com dó da dona, rapaz.
7: Nossa, como você tá abusada hoje.
0: Abusada que não, viu?
7: Cintura. É. Sem cintura.
0: Sem cintura
7: abusada.
0: É você.
7: Ah, sabe? Nojenta.
0: Você que é nojenta. Eu sou nojento. Homem, meu filho. Homem que gosta de mulher.
1: Nota 10.
0: Nesse modelo, 16:24. Vamos ali rapidinho. Já já tem mais aqui, ó.
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0: junto pro rolê, meu filho. É nesse modelão por aqui, fechando com eles, Bruno e Barreto, com Conrado e Alexandre, hein? Aqui na Top. Mega feliz por aqui. Finalzinho de tarde, quarta-feira na metade aí da semana já, hein? Tô feliz, tô na Top, tô por aqui. A minha japa preferida tá por aqui também, tá de férias essa menina, ô japinha. Olha, às vezes ela até esquece como é que é o nome dela. O nome dela é lindo também, mas ela prefere que chame ela de japa, viu? Essa é a minha japa brasileira, a Kathleen. tem outro nome, Kathleen? É, como que é seu nome mesmo, é Kathleen?
1: Kathleen Sofia Carvalho Nakayama.
0: Kathleen Sofia, olha aí, gente, ó. Cê, a menina é diferenciada, como dizia o meu avô, hein?

0: a mãe dela tá lá ouvindo, né? Tá tudo bem com a mamãe? E com os maninhos?
1: Tudo bem também.
0: Tem quantos maninhos, Japa?
1: Eu tenho eu, meu irmãozinho pequenininho de 7 meses, meu irmão de 14 anos e a minha irmã de 7 anos.
0: 7 anos? O seu irmão?
1: É, 14 anos.
0: 14 anos. Como é que é o nome do seu irmão?
1: Cauã Felipe dos Santos
0: Nacaia. Porque tantos nomes assim, gente do céu. E a outra? Como é que é o nome da outra?
1: Vitória Luísa de Carvalho.
0: Juliana Vitória. Gente, tudo é de dois anos pra frente lá, né, Japa? Tá de férias, tá tranquilinha, belezinha. Mora aqui do lado da rádio praticamente, viu? É um pulinho, ela já tá em casa. Ju, mãe da Japa, a Juju, né, a irmã da Japa, o Felipe, é isso, né? Um abraço pra vocês aí, obrigado pela top companhia, tá bom? 16h44. Quero mandar um top beijo no coração dessa turminha antenada com a gente. Um casal, olha, que amo demais da conta, viu? Tio Léo, a tia Virne, o pessoal lá no BNH, né? Na Copa Vale. Beijo no coração de vocês. Eles lá já ligam o radinho. O Araico de Oliveira chega por aqui e vai conferir a programação junto comigo, tá bom? Obrigado pela top companhia de sempre pra você também, antenado com a gente. Ah, trabalhando ao som da top, pessoal nos comércios aí. Olha, a hora passa assim rapidão. Se você tá curtindo a programação por aqui, se der um tempinho, é só pedir uma moda que eu mando pra você, tá bom? 9611-4048, pra quem não sabe, e pra quem sabe também, é o mesmo, meu filho, é o mesmo número, viu? Cê é fácil não, né, Gilmar?
2: A notícia que corre aqui é que você é muito babão.
0: É, e a notícia que corre aqui é que você é um bobão, tá bom?
2: Eu tô achando você nervoso.
0: Ai, presidente, para.
2: Tô achando você nervoso.
0: E eu tô achando o senhor descontrolado.
2: Bom dia. Alguém quer comprar quiabo?
0: Não, ninguém quer comprar quiabo, muito menos machista. Gente do céu, tinha parado com isso. Vocês acabam com a minha programação assim. Bom dia essa hora, gente do céu. Já é quase boa noite, mas ainda não é boa noite, né? Não é não? É, meu filho. Então pra você, boa tarde.
3: Boa noite, até amanhã.
4: Boa noite.
0: Ah, não. Eu mereço, né, Japa?
4: Boa noite.
0: Nossa.
4: Boa noite.
0: Boa noite, tá bom. Boa noite pra você também, viu?
5: Gilmar, como você tá ruim pra mim assim, hein, Gilmar?
0: Oi, Hilda. Esse povo aqui, Hilda, Deus
5: do céu. Ajuda eu, Gilmar.
0: Esse povo aqui é difícil, é difícil. Não é fácil não mexer com a vida desse povo aqui, viu? Vocês pensam que trabalhar na emissora é assim? Ah, o treino
6: não é... minto.
0: Como é que é?
6: É a verdade, não minto.
0: Deus tá vendo, Deus tá vendo, meu filho.
6: Ai, ai.
0: É, fácil não.
5: E eu tô escutando isso da onda, hein, meu Deus?
0: Aqui você escuta de tudo, meu filho. O trem aqui é nesse modelo, rapaz. Tem dia que o negócio tá bravo aqui, viu? Tem dia que eu não sei nem o que que eu faço por aqui.
5: Chama a polícia, chama a polícia.
0: Não, não precisa não. Não chega a esse ponto não, menino do céu.
7: Mas tu sai de problema, rapaz. Eu já te falei, mas,
0: moço. Não sou eu,
7: moço, pelo amor de Deus, moço.
0: É que tem dia que...
7: sai de problema, rapaz. A vida tua é caçando aqui problema, meu irmão.
0: Não, tô de boa por aqui. Ai, bota o negão aí.
8: Bota o negão! Bota o negão!
0: Essas férias desse jeito. Morreu, mas passa bem. Bora ali, meu filho. Daqui a pouquinho eu te volto aqui. Liberado pra você o 9611-4048. É só pedir aquela, a sua preferida, que eu mando pra você.
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6: 4:51.

0: Muito que bem, 17:03 por aqui. Fido Mijeca. Tô feliz, tô na top. Tô mega feliz por aqui. Finalzinho de tarde, quarta-feira, dia 22. Olha, já estamos lá na metade do mês, né? Já passamos da metade e também já estamos no finalzinho da tarde de quarta-feira. Que venha a noite de quarta, que seja naquela noite. De descanso, né? Pra amanhã pegar firme no pé do oito novamente. Por aqui, fechamos com Fiduma, mas o Zeca e Rio Negro e Solimões também, viu? Vai que bate um vento. E aí, o que acontece, hein? Sei não, hein? Olha, Gustavo Lima, ele, né? O embaixador, simplesmente ele. Retrovisor, essa música aí toca demais. É, não é tão recente, né? Mas toca muito ainda essa música por aqui, tá bom? O Eduardo Costa, tá falado. Emílio Eduardo, promessa pendente. E aí, dona, tá com aquela promessa pendente comigo, né? Tá devendo, hein, dona?
1: Exatamente.
0: Eu disse dona, você não é uma dona, viu? Não entenda que você não é uma dona.
2: Eu como bem, tomo pinga bem.
0: Meu Deus.
2: Tomo cerveja. Durmo bem, mas não consigo trabalhar, não tenho coragem.
0: Nossa.
2: Porque eu tô com problema.
0: Tá.
2: Tem que fazer uma consulta, sim.
0: Aham. Eu resolvo seu problema, doutor Gilmar de Oliveira. Quer que eu resolva pra você? Facinho, facinho pra resolver.
3: Haja coração.
0: É, meu filho, o sistema é assim, ó.
3: O chão vai balançar. O chão vai tremer.
0: Quem é top?
3: Quem é top? Se encontrar.
0: Aonde, meu filho?
3: Aqui.
0: Muito que bem. Às 17:04, tá chegando ele, hein? Tá chegando ele. O menino é pedreiro, servente, pintor, carpinteiro e poeta. Naldo Moura, como é que você tá do lado de lá? Fala com o de Oliveira do lado de cá.
4: Olá, boa tarde, Marco.
0: Tarde. Como é que tá?
4: Estou bem aqui do lado de cá, mas tô
0: aqui falando
4: com o Rogério e Regiane. Sincero Amor, o nome da canção.
0: Mas, rapaz.
4: Se tiver aí com eles, toca com o tio Parada Duro, mas não deixa de tocar esse modão.
0: Deixa comigo.
4: E vai pra todos os porrões de cá, Mapa e região. E uma boa tarde a todos e um abraço. Tudo na dói. Tchau, viado. Tá, cachorro?
2: Chama a polícia. Não,
4: o teu rosto é meu espelho.
0: Ah.
4: O teu sorriso é minha alegria. 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Ô, tchau, viado.
0: Cachorro? Ai, do céu, sai, cachorro. Ê, Floquinho. Floquinho tá num sono profundo ali que eu vou falar pra você, viu, Naldo Moura? Rapaz do céu. Não sei aonde ele passou a noite porque chegou de madrugada em casa, unhando na janela, rapaz, dá aquela choradinha. Olha, tive uma conversa cedo com ele hoje, viu? Tá emburradinho ali, mas tá bom, deixa ele lá, viu?
2: Rapaz, e eu tô escutando isso da onda, hein, meu Deus?
0: Aqui escuta de tudo, meu filho. Olha, vou pro intervalo rapidinho, daqui a pouquinho tô de volta aqui.
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15: 5 e 10.

0: Isso, que homem lindo.
1: Sai, azar. Garotos de ouro por aqui, fechando mais uma top sequência. Filhinho do papai, esse menino de quem será, hein?
2: Exatamente.
1: Eu não falei. Meu Deus. Se é top, a gente toca por aqui.

0: Feliz Dona Tompe, tô de volta. 17:20 por aqui. É filhinho de papai, hein? Com Garotos de Ouro. Também por aqui o Bigode Brasil. Minuto de sorte. E é claro, atendendo o pedido do menino Naldo Moura. O homem que é pedreiro, servente, pintor, carpinteiro e também poeta. Pediu Regiane. Mas o Rogério, os irmãos aí, sincero amor. Ó, aqui é uma ordem. Você pede, você ouve por aqui. É assim que funciona, tá bom? 17:20 por aqui. Despedindo aqui da minha Japinha, tá indo já. Japinha, um beijo no seu coração. Leve um beijo no coração da tua mãe, do teu pai, dos seus irmãos por lá, beleza? Fica aí com Deus, vai com Deus também, tá bom? E aqui nós vamos até as 19, tem 2 horinhas ainda pra estarmos juntos, tá bom? Beijo, beijo. Lá, liga o radinho lá, tá bom? Beijo pra você, Japinha. Valeu! Top demais da conta. É o seguinte, vamos ali rapidinho. Daqui a pouquinho eu tô de volta aqui, ó.
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8: 5:23.

0: fechando mais uma top sequência por aqui com o grupo Zingaro. Neco, neco da sanfona, meu filho. Se é top, a gente toca aqui. Na top. Eu tô mega feliz por aqui. Finalzinho de tarde, comecinho de noite, quarta-feira, no meio da semana já. Tô por aqui até as 19. Também por aqui, Gregório, dama preferida. Também eles. Olha o grupo Som do Mato, Las Três Marias, hein? Olha, olha, Maciel Correia, Amambai, Amambai, Ranchinho Coração. Olha que moda chique no último. Grupo Pantaneiro, abre o jogo, coração. Só as top rolaram por aqui, hein? Às 17h40. A Fran chegando firme no pé do eito. Boa tarde, seu lindo de bonito. Tudo bem? Manda uma moda pra gente. Pode ser qualquer uma do Gregório, viu? Você escolhe. Ô, Fran. Olha, eu escolhi, Fran. Tá bom. Deixa pra mim, ó. Se você não gostar, não pode, não vale reclamar também, tá bom? Olha, ela falou assim, ó, manda pra gente, viu? Manda aí pra minha mãe, pra Ilma, pro meu irmão Vinícius e pra você e pra quem também gostar aí da música, viu? Obrigado. Obrigado, eu, lindeza. Obrigado pela top companhia, viu? Ô, Fran, beijo no seu coração, lindeza. E tá chegando por aqui, Mairan Júnior. Como é que você tá? Assumido, Mairan Júnior, menino de Deus. Hã? O que é que você manda hoje? Ele tarde, manda um abraço pra nós. Tá eu e o Paulo. Música, coração a diesel. Olha, Teodoro Sampaio, eu te mando pra vocês daqui a pouquinho, viu, Mairan Júnior? Fique tranquilo, aumenta aí, rapaz, que depois do intervalo vai rolar sua música por aqui, tá bom? Mas o Paulo, um abraço pra vocês aí.
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7: 5:46.

0: 18 horas, pontualmente em Camapã, Gregório, com o Grupo Fronteira, música Fronteirinha. Olha, atendendo a Fran, alô Fran, pediu qualquer uma do Gregório, mandei essa aqui. Linda essa moda, né? Vou pra dar aquela dançada.
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0: Com certeza, vem comigo ser feliz por aqui, Gregório, Grupo Fronteira, Fronteirinha. Fran, tá aí, Teodoro, mas o Sampaio, coração, Adilson, Paulo e o Airan Júnior. Turminha, valeu! Top demais da conta, hein? 18 horas e tá vindo, Airan Júnior? Tá vindo ou tá indo pro mato, meu filho? Fala comigo aí! Olha, agora 18 horas e Naldo Moura voltando por aqui, Naldo Moura, fala comigo aí, meu filho.
2: Ô, Gilmar, agora toca o Amadão pra nós escutar.
0: O Amado, mais Amado do Brasil.
2: Mais Amado do Brasil, o Amado Batista. Menininha, meu amor, é o nome da canção.
0: Rapaz, essa moda, hein?
2: Vai pra todos os
0: dias, hein?
2: Camapão, região. E uma boa noite a todos e abraço do Naldão. Tchau, meu. Vai, Lulu, vai deitar, cachorro.
0: Tá certo, daqui a pouquinho, mais Amado Brasil, menininha, meu amor, essa música é chique, hein, Naldo Moura? Rapaz, não tem lembrança de ter tocado ela por aqui, não. Nós vamos tocar hoje pra você, meu filho, fique tranquilo, viu? Vamos falar agora com o José de Souza, Zé Camargo. Alô, Zé.
3: Boa tarde, irmãozinho.
0: Ô, menino.
3: É o Zé Camargo.
0: Você tá bom,
3: mim aí, gaiola de ouro com canário e passarinho.
0: Rapaz, beleza, do céu.
3: Também pra ouvir.
0: Tá bom.
3: Tchau, obrigado.
0: Falado. Falado, falado. 18 horas e 2 minutos. É hora de faturar pro homem, deixar ele feliz. Já, já. Tem mais aqui.
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5: Você sabia que o Caminho do Piabiru é uma rota histórica que conecta o Oceano Atlântico ao Pacífico, atravessando o Brasil, Peru e outros países da América Latina? Utilizado há mais de 3 mil anos por povos indígenas e, mais tarde, por exploradores europeus, como portugueses e espanhóis, o caminho serviu para a busca de ouro e prata. Urandir, um pesquisador brasileiro, começou a explorar esta rota na adolescência, investigando diversos trechos, como o que liga Cusco, no Peru, ao litoral brasileiro. O Piabiru facilitou migrações indígenas e teve um papel importante na colonização do sul do país. E as pesquisas continuam. 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
10: 6 e 6.

0: aqui, o Carlito mais o Bado e Bandida é o nome do sucesso por aqui, fechando mais uma top sequência.
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0: Falou e disse só a top, toca essa, só pra matar a saudade, né não? Olha, Carlito e Bado e também por aqui, senta doido, César mais o Paulinho, Morena do Rodeio, Menininha, Meu Amor, o mais amado do Brasil e também aí o Canário, né? E o Passarinho, Gaiola de Ouro. Olha essa moda aqui, ó. Só pra você ver. Já falo com você, rapaz do céu. Pensa numa moda chique no último, rapaz. Você tá doido? Deixa eu ver se eu acho ela aqui. Só pra você conhecer um pouco desse trabalho aqui. Rapaz do céu. Cadê? Vamos achar aqui. Vamos achar aqui. Vamos ver.

pra você ouvir um cadinho aqui. Aí eu falo pra você dela. Vamos ver, essa daqui. Vamos lá. Isso daqui, meu filho, é o Gircel da Viola. Viola no perreio. Aumenta aí, meu filho.

0: meu feia nesse modelão por aqui. Estrada Viola virou em composição esse menino. Aí, só sente aí o drama, meu feio. É nesse modelão por aqui agora, 18 horas e 22 minutos. Ailan Júnior, aí, seu cunhado, rapaz. O homem é diferenciado, como dizia o meu avô, né? Você tá doido, rapaz do céu. Vamos que vamos. Fala comigo aí, quem tá chegando por aqui no pé do Eito.
1: E o Leitor tá lá na fazenda, ele tá apaixonado, mandando um abraço pra Célia. Manda um abraço aí pra Célia, que o Leitor mandou pra ele.
0: Olha, tá por lá, rapaz. Um abraço, ô, Célia.
2: Estamos por cá.
0: Ô, Célio.
2: Mandou uma moda pra mim, o Ronaldo aí, ouviu você.
0: Pedido.
2: Mandou aquela arrepiada, chonada, que só você sabe.
0: Mas, rapaz.
2: Eu e meu companheiro Ronaldo, na escuta.
0: Pronto, aí sim, hein? Rapaz do céu.
2: Pode ser uma do André e Andrade, você tem umas boas.
0: Pelo tem. Nós, né? Aqui tem, hein, rapaz.
2: Tô na escuta. Tô por cá.
0: Valeu, Célio. Esse é o Célio Bercó. Olha, Júnior. Então, Leitor mandando empurrar, rapaz, pra Célia. Aí sim, hein? Como ficou por lá? Apaixonado, rapaz. Você não trouxe ele, rapaz, pra dar um braço, né? Um cheiro na Célia, rapaz. Um abraço pra vocês. Um abraço, Leitor, menino. Aí, na lida, na cozinha, o homem é diferenciado, né? Não, olha, Júnior. Rapaz, você deve estar engordando, né, Júnior? Porque, rapaz, com o Leitor lá, sendo aí, né? Cuidando aí das panelas, rapaz. Você tá doido, hein? 18 horas e 23 minutos. Vão Domiro.
3: Boa noite, Gilmar.
0: Noite, meu
3: irmão. Manda aí, ó. Telefone no ar.
0: Telefone no ar.
3: Eu sou pai.
0: Deixa pra mim.
3: Fernando Maria Pires. Marciano Família, Sérgio. Donil.
0: Certo.
3: Chinelada.
0: Chinelada.
3: Mais uns 10, né? Alô, amigo. Boa noite.
0: Valeu. Rapaz, quarto, Valdomiro. Chinelada, bom de arrumar. Gente do céu. Ai, bom demais da conta, hein? 18h24, daqui a pouquinho tem mais.
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Honra e glória ao nosso Deus que está aqui. 6:28.

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0: É o Eduardo Viola e Pantanal, meu velho. Ah, parabéns.
1: Ser campeão de fibra, o Brasil é soberano.
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0: É nóis, meu filho, é nóis que tá por aqui. Mega feliz por aqui. Comecinho de noite de quarta-feira, 18 horas e 42 minutos já. Por aqui, Eduardo Viola, Pantanal, campeão de fibra. Também por aqui, o Teodoro Sampaio, o telefone no ar atendendo pedido aqui, hein? Cê tá doido? Só moda chique. Olha, por aqui também duas. É, meu companheiro aí, Célio Bercó, pediu uma do André Andrade, mandei duas. Paixão Caipira e também Trovejou. Mas não choveu, meu filho. Ah, hoje tava naquele clima que eu não cheguei na rádio pra chover, viu?
3: Exatamente.
0: Mas não choveu, só trovejou. 18h43 por aqui. Menino Márcio, rapaz, não atendi você aquela hora, mas fala comigo.
4: Boa noite, meu amigo Gilmar. Roda pra nós aí com Lourenço e Lourival, menina da aldeia. Beleza? Opa. Vai pra todo que estiver ouvindo aí. Pra você, pro Naldo Moura. Pra todo que gostar. Abraço, boa noite. Chama a polícia.
3: Chama a polícia. Chama a polícia.
0: Larga a mão, meu filho. 18h43, daqui a pouquinho, sim, sim. Top demais, hein? Rapaz do céu. Você tá doido, meu filho? Larga a mão, viu? Ave Maria do céu. Bora que bora, 18h44. Daqui a pouquinho, de volta com a última sequência da programação de hoje, hein?
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4: 6:46.

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1: Por aqui o Sérgio, Sérgio Reis, boiadeiro Eirante, fechando mais uma top sequência.
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1: Também por aqui o Lourenço, mas o Lorival atendendo o pedido do menino. Oh, pediu, Márcio, conferiu. Lourenço Lorival, menino da aldeia, hein? 18:54

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8: 7 e 2. 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

muito bem, muito bem, muito bem. Chegando por aqui pela sua rede Top FM 88.9. Como é que tá seu coração? Como é que tá você nesse dia gostoso? Como é que você tá? Você tá bem? Hoje é dia 22 de junho, Edson Lima, de 2026. Começando por aqui mais um Clube do Bidu comigo, Edson Lima, excepcionalmente, pela sua rede Top. Na direção geral, Tony Bueno. Na direção comercial, opa, deixa eu pegar aqui o Marcos Rondon. Eu ia falar o Marcelo que tava aqui agora. Grande Marcelo! Boa noite, papai, mamãe, vovô, titio, titias, criançada, o seu Raimundo e os vizinhos do fundo, como é que vocês estão? Hora de aumentar o som e deixar ele. 7:07, hoje é um dia especial. É um dia especial porque você também, porque venceu um dia pra você que trabalhou o dia inteiro. É top demais da conta. Por ali me olhando com o zóio de jacaré, Cristiane Cardoso.

0: 90,9. O Glória de Dourado, 98,9. E Caracol, 102,3. Mas deixa eu falar com vocês. Como é que vocês estão? Vocês estão bem? Estão tranquilos? Tudo na paz? Pra mim é um prazer muito grande estar aqui. Esse é o Clube do Bidu. Meu amigo Cláudio Bidu tá de folga aí, né, Bidu? Ei, Bidu.
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0: Gente, mais uma vez, pedindo licença para entrar no celular e fazer companhia até as 21, mais conhecido como 9 horas. Para mim é um prazer muito grande, é satisfação maior ter você como ouvinte, tá bom? Para você, motorista de aplicativo, para você que tá rodando Campo Grande, chuva que deu agora que eu vou falar para você. Não conseguia nem andar. Você tá doido, seu motorista? Então, para você, dona de casa, para você que tá chegando no seu trabalho, para você que já chegou, tá descansando, seja bem-vindo a essa sua rede top. Para você que tá indo pro seu trabalho, bom trabalho, pros meus amigos garçom, os motos entregadores que estão aí na luta, na peleia, o pessoal que tá fazendo um lanche, fazendo uns petinhos, para você que tá trabalhando, muito obrigado pelo carinho da sua audiência no Clube do Bidu. 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E moda chegando. Como é que tá seu coração? Como é do som? Vamos começar? Vamos? Bora! Nossa Senhora! Vontade de voltar pro Pantanal. Chegando Alex Ivan pra cantar bonito.

0: Muito bem, muito bem, muito bem. Estamos de volta. Agora são 7:18 na capital mais morena do centro-oeste brasileiro. Como é que tá você? Gente do céu, vou falar pra você vindo lá pra cá agora, pensando numa chuva medonha. Rapaz, vocês estão ouvindo aí, meu amigo Robson? Robson, o Marrom, a Sofia, rapaz do céu, equipe bruta, hein? Um abraço, meu irmão Robson e a equipe do Balai. Bom descanso pra você, meu irmão. Que isso, seu motorista? O pessoal já tá na sintonia, obrigado pelo carinho. Pra você mandar o seu zap aqui, o 992188550. 992188550, fala comigo. Você pode entrar também lá no portal www.topfm.top. E lá no Instagram você vai ver @topfm88. Já mandando aquele abraço especial, pessoal de Quimapuã, já mandando aquele alô aqui, né? Obrigadão pelo carinho. Esse é o Clube do Bidu. Excepcionalmente comigo, Edson Lima, até sexta-feira eu tô por aqui. Incomodando. Alô, Djalma, como é que tá você? Djalma lá de Culturama, tá na sintonia. Obrigado pelo carinho, meu irmão. Um beijo no seu coração. Como é que tá Culturama? Tá chovendo? Tá frio? Tá? Como é que tá por aí? Como é que tá Quimapuã, tá bom? Como é que tá Glória de Dourados? O Alto Caracol, tá tudo tranquilo, tudo na paz? Olha, gente, deixa eu falar uma coisa pra vocês, ó. O buraco tá demais, chuva choveu aí, essa chuva veio, não, você não consegue enxergar. Eu acertei 385 buracos em uma quadra. Então toma cuidado, viu? O trânsito tá pesado. Muito cuidado mesmo. Tá chegando um frio aí, rapaz, que pinguim vai vestir casaca, é verdade? Olha, o Djalma tá falando que lá em Culturama muita chuva, hein? Você tá doido, diz que girafa tá bebendo aí. Bonitinho, bonitinho.
1: Tá de volta.
0: Eu vou ler e já volto, aguenta aí.
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0: 7:23.
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0: muito bem, que moda chique demais da conta, a Milionária Zé Rico, rapaz, quem gosta muito dessa moda aí é meu sogro, São Antônio, tá lá no rancho, ele gosta demais dessa moda aí, rapaz, você tá doido? Agora são 7:34, já se passaram 34 minutos. Olha, deixa eu mandar um abraço pros pescadores aqui, saíram um pessoal dizendo que ia pescar aí, mas eu não sei não, viu? Eu não sei não, acho que eles foram tomar outro trem, foram tomar outro rumo aí.
1: Rapaz, tá eu aqui, aí, Brasile. Tá aqui o brasileiro falou pra mim que eu não posso tomar tomado destilado.
0: Destilado.
1: Aí veio atravessar a fronteira e vim tomar aqui do outro lado. Sextou,
0: cheira! Rapaz, esse povo é doido! Sextou o quê, moço? Todo mundo é sexta, sexta. Gente, eu telefone pra você mandar o seu zap aqui, é o 99218-8550. 99218-8550. Gente, eu quero fazer uma pergunta pra vocês. Vocês, algum de vocês aí, quer comprar mais xixi? Deixa eu ver quem chegou por aqui. Vamos dar sequência no povo aqui, rapaz. Larga a mão, Edson. Vambora. É, deixa eu ver quem chegou por aqui. Nádia Santo Almeida, do Residencial Otávio Pécora, tá na sintonia. Muito obrigado pelo carinho. Que Deus abençoe. Deixa eu só confirmar que isso vai ter o Pix, viu? De 88,90. Aguenta seu coração aí. Alô, boa noite. Fala comigo.
2: Boa noite, Edson Lima.
0: Tudo bem?
2: Respeira aqui em Italinha, município de Fátima do Sul.
0: Oi,
2: também tô ligadinha na top. Tô feliz, tô na top.
0: Esse é o Clube do Bidu. Obrigado pelo carinho, viu? Segunda-feira o homem chega por aqui, viu? Já chegando daquele jeito, já com a energia renovada. Alô, boa noite, fala comigo.
3: Boa noite, Bidu.
0: Nossa.
3: Luiz Fernando, por cá. Ouvindo a top. Motorista de aplicativo aí.
0: É o Edson.
3: Nessa chuvinha aí. Boa! Aí, se você paga pra nós um Teodoro Sampaio.
0: Teodoro Sampaio. Vou mandar pra você. Teodoro Sampaio, chique demais da conta. Deixa eu ver quem chegou por aqui. É o Djalma lá de Culturama. Ele tinha falado que tá muita chuva lá. Pai do céu. Ele tá tomando tinguá, não? Tá apertando um aí? Com a Kryptonita? É, muito bem, alô, boa noite, como é que tá você? Fala comigo.
4: Boa, Lima, boa noite.
0: Boa noite.
4: Como é que tá você? Tudo bem, bom. Graças a Deus.
0: Que bom.
4: Tô aqui perto, cipolando na fome aqui.
0: Cipolândia.
4: Tô ouvindo o programa de vocês.
0: Aí sim, hein?
4: Joga o João Carreiro aí, pra nós, uma mugona boa.
0: João Carreiro, boa pedida.
4: Bora. Nossa, que tá na top aqui.
0: Muito obrigado pelo carinho.
4: Vamos lá. Tô tranquilo, tá? Não esqueci de falar meu nome.
0: Ô, companheiro, tamo junto, brigadão pelo carinho, obrigado pela audiência, obrigado pela preferência. Alô!
5: Opa, boa noite, Bidu, boa noite a todos os ouvintes aí.
0: Rapaz,
5: aquele cara que fica comemorando o aniversário todo dia ali, né? O Paulo Silvano, né? É. Hoje, você viu que ele ficou calado hoje, rapaz, não falou nada, né? Mas dia 7, né? Tô falando com o Tony aí, disse que vai fazer 7 pix. Há um ano são 12.
0: Ah, sim.
5: São 12 meses. Então tem que fazer. Tem que aumentar em mais 5. Mas não é 7, não.
0: Vou falar pra ele.
5: 12 pix aí.
0: 12 pix, tá certo.
5: Aí de repente a gente consegue ganhar um, né? Tá bom? Um abraço a todos.
0: Você tem fé?
5: A paz de Deus e seja todos.
0: Amém.
5: Que é o Silvano Machado.
0: O Silvano, você tem
5: se
0: fé?
5: Se tiver pix aí, ó. Vou arriscar mais uma vez aí, vai.
0: Mano, olha, fala, se tiver. Aí,
5: um abraço a todos.
0: Eu mando pra você um abraço pro irmão. Obrigado pelo carinho, viu? Vamos fazer aniversário 500 vezes. Você tá doido? É, boa noite, amigo do Top Clube do Bidu. Tô feliz, tô na top. É, somente leve pra amanhã e agradecer que fez hoje. Ah! Rapaz, eu vou falar, ele mandou um texto aqui que eu não tornei mesmo. Mas daqui um pouquinho. É o meu amigo Éder Salles Alves, da Nova Campo Grande, na sintonia. Obrigado pelo carinho, viu, meu irmão? Depois eu pego seu texto certo aqui, dá uma lida nele aqui, manda aqui, tá bom? Obrigadão pelo carinho. Tá ele, a esposa dele, a Valderosa e Suza, na sintonia. Obrigado pelo carinho. tempo, Edson Lima, dá, né? Alô, boa noite.
6: Olá, boa noite, Edson Lima.
0: Tudo bem?
6: Aparecida aqui de Arruda do Barreiro Rancho, sempre ligadinho no top.
0: Muito obrigado.
6: Gostaria de escutar uma moda do Jorge Matheus.
0: Jorge Matheus.
6: Fogueira. Estou feliz, estou na top.
0: Boa pedida, hein? Obrigado pelo carinho, pessoal do Arruda Rancho, sempre na sintonia, que Deus abençoe vocês aí, tá? Feliz na Top! Essa é sua rede Top! E até as 21 eu estarei por aqui até sexta-feira. Após sexta, na segunda-feira, meu brother Bidu chega por aqui, tá? Eu também estou no sábado, viu? Modas e viola no sábado a partir das 16 horas. 16 a 18 horas. Moda sertaneja. Olha, eu vou ali e já volto, cuida só um pouquinho, rapidão, tá?
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9: 7h44.
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10: O seu erro é inimigo ou professor? Reflita o seguinte comigo: quem tem medo de errar, trava. O cérebro, quando sente vergonha, entra em modo de defesa. Mas aprender te traz segurança. Eu posso errar e ajustar. Lembre-se que Deus não te humilha, ele te corrige com amor. Hoje, troque a culpa por uma reflexão. O que eu aprendo com isso? O que eu posso fazer diferente amanhã? Pois aprender é transformar falha em maturidade.
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1: 7:45. Tô feliz, tô na top. Essa é a sua rede top para todo o estado do Mato Grosso do Sul, para todo o Brasil, trazendo o que é bom da moda sertaneja. Esse é o Clube do Bidu. Olha que moda chique, é lançamento, é Max Henrique, grande Max Henrique, meu irmão, meu brother.

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2: É, não basta ser líder, tem que ser top. Ah, vai essa molestinha demais da conta. Sérgio, ex-novo da estrada. Essa aqui vai pros irmãos caminhoneiros que está cruzando o estado do Mato Grosso do Sul. Pra você que tá cruzando aí, levando o progresso nosso aqui, né? Pra você que tá aí, tá descansando os postos de gasolina. Ligadinho na Rede Top. Muito obrigado pelo carinho de vocês aí, tá bom? Vai devagarote, é um chute na quinta roda. Rapaz, eu tava vendo aqui, moço do céu, mas esse povo, quanto mais novo, mais feio os bichos ficam, né, rapaz? São, né? Aí vão ficando mais velho, ficando melhorzinho. Tá vendo aqui o meu amigo Wesley Paiva, Paulistinha, o povo feio, meu Deus do céu. Dessa época quem saiu que era bonita. E continuo sempre lindo. Quero mandar um abraço especial lá pro Barbosa. Alô, Barbosa, como é que tá você, meu irmão? Você tá bom? Assentamento Estrela, assentamento Sertaneja, também na sintonia, obrigado pelo carinho. O assentamento Patagônia, Nova Querência. Muito obrigado vocês aí, viu? Pessoal lá das aldeias na sintonia, obrigado pelo carinho. Como é que estão vocês? Hoje eu tomei uma volta, uma bicicleta aí de um amigo meu. Ele foi comprar um carro comigo, comprou outro lugar, só mandou uma foto pra mim, já comprei. Ah, miserável. É, muito bem, deixa eu ver quem chegou por aqui. Alô, boa noite, como é que você tá? Fala comigo.
3: Boa noite, Edson Lima.
2: Você tá bom?
3: Como é que tá lá? Eu estou bem do lado de cá, é o Naldo Moura de Camapuã.
2: Aqui
3: a moda do lado aberto, Adriano, pra nós escutar. Atitude é o nome da canção. Ó, o modão, vai passando pra vamos de Camapuã em região e Campo Grande também. E um abraço do Naldão e tchau, obrigado. Tá cachorro, ele tá Lulu.
2: Deixa eu te perguntar uma coisa pra você, Naldo. Naldo Moura, você por um acaso, joga truco? Joga? Eu vou descer com a Camapuã aí, tá? E vou fazer fila desse povo, viu? Tomara que você não esteja no meio. Deixa eu ver quem chegou por aqui, alô, boa noite.
4: Boa noite, Edson Lima.
2: Tudo bem?
4: Aqui, Elizabeth, motorista de aplicativo. Tô feliz, tô na top.
2: Opa! Tá rodando. Hoje, eu vou falar pra você, tá sofrendo aí, né? Rapaz, o trem chove, você não consegue enxergar os buracos. Quando você vê, você tá dentro dele. Tá doido? Deixa eu ver aqui, alô. Boa noite, tudo bem?
5: Boa noite, Edson. Não é Maria Cristina Rante, sempre na audiência.
2: Muito
5: excelente,
2: obrigado.
5: Programação.
2: Obrigado.
5: Um bom quarta-feira para todos nós, que Deus abençoe sempre. Se tiver que coloca meu nome aí pra mim. Eu sorteio aí. Tô feliz, tô no top. Beijo.
2: Muito obrigado pelo carinho, que Deus abençoe sempre, viu? Vou ver, vou falar com a direção aqui, se liberar aqui eu já mando pra você. Agora deixa eu falar uma coisa pra vocês. Olha o tamanho dessa moda aqui, essa moda aqui vai especial pra você que pediu aí, ó. Gosta de moda? Tá aí, ó.

0: vou falar pra você de moda, hein? Você tá doido, seu motorista? Daqui a pouquinho eu pego essa aqui na íntegra pra vocês, tá? Rapaz, eu vou falar pra você. Teodoro Sampaio. É modão. Alô, Dimar Pelúcio. Como é que você tá, Pelúcio? Você tá bem? Obrigado pela audiência, meu irmão. Obrigado pelo carinho. Essa é sua rede top. Até as 21 estou por aqui. Até as 9. Trazendo o que é bom da moda sertaneja. Esse é o Clube do Minu. Sexta-feira eu tô por aqui. Após a sexta, ainda segunda-feira, meu brother Bidu tá de volta. Eu vou ali e já volto, aguenta só um pouquinho, tá bom? E rapidão, vou faturar pro patrão. Alô, Camapuã. Alô, Caracol.
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